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1: No meio de uma floresta, há muitos anos havia dois bondosos irmãozinhos, o Joãozinho e a Maria. Viviam numa cabana e, apesar de pobrezinhos, eles eram muito amigos de todos os passarinhos.

com fábulas e contos de fadas no mundo do faz de conta. Essas histórias fazem parte da cultura universal e muitas delas foram decretadas patrimônio da humanidade. Chegou a vez de reviver a história de João e Maria na ópera Hansel e Gretel, hoje em homenagem a todas as crianças e a criança que habita eternamente dentro de cada um de nós. Quem nunca ouviu falar desse conto adaptado dos irmãos Grimm, que atravessou séculos e chegou até nossos dias? De tradição oral, por muito tempo as histórias conhecidas por muitos povos eram transmitidas dos mais velhos aos mais novos e passadas de geração para geração. Muitas delas ganharam versões escritas na Idade Média, principalmente vindas dos monastérios. Na Unesco, Comissão Alemã considera os contos dos irmãos Grimm como as mais conhecidas e internacionalmente divulgadas obras da história cultural alemã. A Sociedade Irmãos Grimm considera que o reconhecimento do trabalho dos linguistas até os dias de hoje se deve ao caráter universal que transcenderia o mundo referencial alemão e europeu. Quem não conhece a fórmula "era uma vez" e viveram felizes para sempre? Da inspiração musical de Engelbert Humperdinck, o enredo de João e Maria ganhou uma versão para a ópera, com libreto adaptado por sua irmã Adelheid Vetter. Adelheid o quê? É, basta saber que ela escreveu o roteiro em Frankfurt para o Natal. Frequentemente, a ópera é apresentada nessa data. Vamos ouvir o prelúdio de abertura da ópera Hansel e Gretel, João e Maria, de Humperdinck.

Ouvimos o prelúdio de abertura da ópera Hansel e Gretel, de Humperdinck, com a Filarmônica de Munique, regida por Fritz Lehmann. Na floresta havia uma cabana onde morava um pobre homem que fazia vassouras, sua esposa e seus dois filhos, João e Maria. Enquanto os pais saíram para trabalhar, Maria canta uma pequena canção folclórica para distrair dos afazeres domésticos. Ela está às voltas com a costura e João a amarrar as vassouras. O pequeno João, que na versão da ópera é interpretado por um mezzo-soprano, registro intermediário da voz feminina entre o grave e o agudo, diz a Maria que está cansado de trabalhar e com muita fome. Para animá-lo, Maria mostra uma jarra de leite que a vizinha deu para o jantar, mas o faminto João põe logo o dedo para lamber a nata que se forma na borda da jarra. Maria tenta fazer com que João volte à tarefa, mas acabam dançando e se divertindo a valer. Você vai ouvir Brüderchen, komm tanz mit mir, imaginar a brincadeira.

Você acaba de ouvir Brüderchen com Tanz mit mir, com o soprano Rita Streich no papel de Maria e o mezzo-soprano Gisela Litz no papel de João, com a Filarmônica de Munique, regida por Fritz Lehmann. Eis que de repente chega a mãe, Gertrud, e acaba a brincadeira. Contrariada e furiosa, ralha com os dois e reclama por não terem terminado a tarefa que deixou. Quando parte para dar um corretivo, acaba por derrubar a jarra de leite que se esparrama pelo chão. Lástima! Aquele era praticamente o único alimento do dia. Atordoada, mandou que fossem até a floresta colher morangos selvagens e que não voltassem sem que enchessem as cestas que levavam. Mas enquanto as crianças partiam em direção à floresta, a pobre mãe, exausta, lamentava a difícil situação em que viviam. Pedro, o pai, vende umas boas vassouras aquele dia e vem voltando para casa com um bom jantar para a família inteira. No seu retorno ao lar, vamos ouvir a área em que ele cantarola alegremente com a ajuda de uma cervejinha ou duas.

Ouvimos a área Ralalala, Ralalala, com o barítono Horst Günther e a Filarmônica de Munique, regida pelo maestro Fritz Lehmann. A esposa, caída em desconsolo, demora a acreditar que o marido tenha trazido tanta comida para dentro de casa. Conta-lhe sobre o leite derramado, mas diante do que via, pôs-se a festejar tamanha fartura. Mesmo assim, no meio de tanta alegria, algo estava faltando. O pai pergunta: onde estão as crianças? A mãe desvia e diz: quem sabe? Volta ao assunto do leite derramado e Pedro fica furioso, achando que os filhos aprontaram mais uma das suas. Gertrude, explica ao marido como os encontrou brincando e gritando sem terminar o trabalho que havia determinado. Mas conta-lhe que, ao perder a cabeça, esbarrou na jarra que espatifara no chão. O pai entendeu tudo e, numa grande gargalhada, pergunta mais uma vez: onde estão as crianças? Dessa vez, a mãe conta que os mandou para a floresta de Ilsenstein. Assustadíssimo, ele lembra a esposa dos perigos da floresta, especialmente da terrível bruxa que transforma as crianças em biscoitos para então devorá-las. A mãe subitamente caiu em si e apavorou-se mais ainda quando Pedro descreveu o que ela faz com a vassoura. Você vai ouvir o dueto Wenn Sie sich verrichten im Walde dort, com o pai e a mãe de João e Maria.

0: Você acabou de ouvir Wenn Sie sich verrichten im Walde dort, dueto com barítono Horst Günther e o mezzo-soprano Marianne Schesch, acompanhados pela Filarmônica de Munique, regida por Fritz Lehmann. No próximo bloco, a bruxa está solta. Voltamos já!
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1: Esse é o voo da bruxa montada na vassoura. No segundo ato da ópera, João e Maria já estão na floresta e seus pais partem à sua procura. Maria canta uma outra canção folclórica e faz uma pequena guirlanda enquanto João colhe os morangos selvagens. Eles nem imaginam o perigo que estão correndo. João aparece com a cesta cheinha de morangos e os dois inocentes aproveitam o resto do tempo para se divertir um pouquinho mais. Começam a brincar de fada rainha quando ouvem um cuco e começam a imitá-lo. Apreciam as formas da natureza e, sem perceber, começam a comer todos os morangos da cestinha. Finalmente percebem que têm que colher tudo outra vez e voltar para casa. O sol começa a se pôr no horizonte. Preocupados em encontrar o caminho de volta para casa, João admite que já não se lembra mais dele. A floresta escurece e cresce em mistério. O medo se instala. João promete a Maria que vai protegê-la e, de repente, ouvem um barulho em meio a tanta névoa. Pode ser alguém por perto. Vão andando, andando. A bruma se afasta até que se deparam com um pequeno homem que derrama areia. Isso é estranho, mas ele, contudo, é gentil. Explica aos dois que veio ajudar e que irá fazê-los adormecer. Vamos ouvir a ária do Homem de Areia, Der kleine Sandmann bin ich.

Acabamos de ouvir a área do Sandmännchen, Der kleine Sandmann bin ich, com o soprano Elisabeth Lindemeyer e a Filarmônica de Munique, regida pelo maestro Fritz Lehrmann. Os dois irmãos, já bem sonolentos, não deixam de fazer as preces que sempre fazem antes de se recolher e adormecem, enfim, no berço da floresta. É esta bela oração que vamos ouvir agora.

Acabamos de ouvir o dueto de oração de João e Maria, da ópera Hansel e Gretel, de Humperdinck, na voz do soprano Rita Streich e do mezzo-soprano Gisela Litz, com a Filarmônica de Munique, regida por Fritz Lehmann. João e Maria dormem como dois anjinhos. Nesse instante da ópera, a cena se parece mais ainda a um maravilhoso conto de fadas. E quantas fadas surgem do céu para guardar o sono dos pequenos inocentes? Nessa adaptação, 14 anjos descem do céu para abençoar o destino de João e Maria, formando um brilhante halo de luz. No terceiro ato, a fada do orvalho, Taumenschen, vem despertar o sono de João e Maria. Ela saúda o novo dia primeiro e acorda o irmão com uma leve canção. João levanta e ambos se sentem ótimos, mesmo sem entender bem o porquê. Vamos ouvir o dueto de Maria com a fada do orvalho.

0: Ouvimos o dueto de Maria e da Fada do Orvalho, Der kleine Taumenheißig, na interpretação do sopranino Bruno Brückmann, no papel da Fada do Orvalho, e na voz do soprano Rita Streich, como Gretel. Orquestra Filarmônica de Munique, regida pelo maestro Fritz Lehrmann. No próximo bloco, A Hora da Bruxa. 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
4: Depois de uma boa noite de sono, João e Maria, revigorados, vão seguindo por entre a floresta à procura do caminho de casa. De repente, se deparam com um lindo jardim que brota à sua frente e, bem lá no fundo, uma casa toda feita de biscoito, bolo e chocolate. Mal sabem eles o que os espera. Você vai ouvir agora o dueto em que ambos se deslumbram com a visão de um grande milagre.

0: Você acabou de ouvir o dueto Bleib stehen, da ópera Hansel e Gretel, de Humperdinck, com a Filarmônica de Munique, regida por Fritz Lehmann. Soprano, Rita Streich. Mezzo-soprano, Gisela Litz. Famintos, João e Maria chegam à casa feita de doces e João vai logo tirando um pedacinho do telhado. Era tão bom. Dividiu o pedacinho com Maria e começaram a pegar mais e mais, acreditando que ali morava um doce feitor de guloseimas. Quando João pegou um pedaço da janela, as luzes se acenderam e uma voz lá de dentro perguntou:
1: quem está destruindo a minha casa?
0: Quem está destruindo a minha casa? Muito espertos, João e Maria responderam: é o vento! As crianças do ar! As luzes se apagam, mas os dois continuam a explorar a casa de doces como duas formiguinhas. As luzes se acendem novamente. A pergunta que vem lá de dentro é a mesma. E a resposta que vem daqui de fora também. Então a porta se abre devagar e a bruxa joga a rede bem em cima do João. Quando Maria se vira, já está feito. João, porém, é teimoso e insiste: quem é você? Deixe-me ir. A bruxa se passa por uma velhinha muito boazinha e tenta convencer os dois a entrarem em sua casa. Amedrontados e desconfiados, eles tentam fugir. A bruxa, por sua vez, lança um feitiço sobre os dois e eles ficam imóveis como estátuas. Obedecem a tudo o que ela diz. Vamos ouvir Halt, Hocus Pocus, Rex and Shoes, momento em que a bruxa lança o feitiço em cima de João e Maria.

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1: Ouvimos a área Halt Ocus Pocus Hexenschuss, da Knusper Hexe, a Bruxa, interpretada por Res Fischer e a Filarmônica de Munique, regida pelo maestro Fritz Lehrmann. Dessa forma, a malvada bruxa consegue aprisionar João numa enorme gaiola. Restou-lhe apenas uma única oportunidade de alertar Maria para que ela vigie cada movimento da horrível bruxa e finja obedecê-la fielmente.

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4: A Unifal MG está com inscrições abertas para mais de 400 vagas em cursos de pós-graduação gratuitos e à distância. As especializações são em Educação para a Saúde no contexto escolar, Gestão Pública e Modelagem em Matemática e Estatística na Educação. Os cursos contam com polo presencial em Varginha, além de outras cidades da região. As inscrições seguem até esta segunda-feira. Custam R$ 40,00 e devem ser feitas pela internet. Os cursos têm duração de 18 meses e são voltados para profissionais com diploma de ensino superior, conforme os requisitos de cada edital. Mais informações pelo site da Unifal MG.
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3: 4:51.
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3: 4 horas e 50

Deus, nosso Pai, que sois todo poder e bondade, dai a força àquele que passa pela provação. Dai a luz àquele que procura a verdade. Ponde no coração do homem a compaixão e a caridade. Deus, dai ao viajor a estrela guia, ao aflito a consolação, ao doente o repouso. Pai, dai ao culpado o arrependimento, ao espírito a verdade, à criança o guia, ao órfão o pai. Senhor, que vossa bondade se estenda sobre tudo o que criastes. Piedade, Senhor, para aqueles que vos não conhecem. Esperança para aqueles que sofrem. Que vossa bondade permita aos Espíritos Consoladores derramarem por toda parte a paz, a esperança e a fé. Deus, um raio, uma faísca do vosso amor pode abrasar a terra. Deixai-nos beber na fonte dessa bondade fecunda e infinita, e todas as lágrimas secarão, todas as dores se acalmarão. Um só coração, um só pensamento subirá até vós como um grito de reconhecimento e de amor. Como Moisés sobre a montanha, nós vos esperamos com os braços abertos. Ó bondade, ó beleza, ó perfeição. E queremos, de alguma sorte, forçar vossa misericórdia. Deus, dai-nos a força de ajudar o progresso, a fim de subirmos até vós. Dai-nos a caridade pura, dai-nos a fé e a razão. Dai-nos a simplicidade que fará das nossas almas o espelho onde se deve refletir vossa imagem.

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0: 5 horas em ponto, menino. Bom dia, menina. Compadre Kumar. Bom dia, com muita alegria, meu senhor e minha senhora. Se aproxime mais. Vamos junto, gurizada véia, sem medo de meter o peito na água fria. Iniciar a nossa segunda-feira, quase praticamente finalizando o mês de agosto já, 24 de agosto, a última semana do mês de agosto. Ainda tem mais um bocadinho na segunda-feira que vem. Estamos aí no final do mês 8, entrando mês 9 aí, ando, o ano não está passando, está voando na 102,3 Melodia FM, a emissora que a família do sul de Minas pode e deve ouvir, a emissora que está em Varginha, abraçando aproximadamente 60 cidades acá de nossa região. Seja bem-vindo, seja muitíssimo bem-vinda à nossa programação que, ao longo das 24 horas, toca uma variedade de gêneros musicais no seu rádio. Muito grato pela sintonia, ou melhor, pela conexão dos nossos amigos da internet. Não sei de onde é a sua querência, compadre, velho. O importante é que juntos estamos e por aqui vamos ficar até as 8 horas da manhã. Iniciando a primeira hora de Bom Dia Trabalhador, o machado velho tá afiado e vai rachando até o toco, viu, compadre? Pra voz me sei que já tá na luta, já tá na lida. Uma ótima, abençoada jornada. Para o senhor que está nos apreparando, daqui a pouquinho a senhora também vai começar a trabalhar. Para a turma que vai finalizar as atividades daqui a pouco, um ótimo descanso. E claro, tem a turma que está de boa na lagoa, acordou mais cedo só para ficar à toa. Está na folga hoje, trabalhou ontem, então descansa bastante, aproveita aí, tamo junto. Muito obrigado por estar conosco em Varginha. Neste momento com uma temperatura de 15 graus, tá friozinho, viu? É... gostoso aí, sol com muitas nuvens durante o dia também vai ter períodos de céu nublado, à noite com muitas nuvens, será que vai vir chuva por aí, gente? A máxima 28 graus. Então vamos esquentar essa temperatura agora com Lourenço e Lourival, se o passado voltasse no seu rádio de buia.
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2: Cinco horas e oito minutos, eu repito, 5 e 8, compadre velho. Firma o pé no eito, você que tá lutando pelo pão de cada dia, já tem nosso máximo respeito. Ouvindo Tião Carreiro com Zezé de Camargo e Luciano, ou Tião Carreiro com Mirosmar e Luciano. Essa moda bonita, moda boa, tá chegando aí pro nosso amigo e ouvinte Marcelo Emídio, que daqui a pouquinho tá indo pra panha de café. Marcelão! Bom dia, Marcelão. O que que você assunta de bom com nós, meu amigo? Você tá joia?
3: Bom dia, Bruno.
2: Bom dia.
3: Aqui é o Marcelo, Emílio.
2: O que que você assunta, meu amigo?
3: Jardim Aura.
2: Como é que foi o final de semana aí no Jardim Aura, na Santa Paz?
3: Vamos começar a semana, né? Em nome do Senhor Jesus, né?
2: Amém, em nome de Jesus, porque sem ele fica complicado, né?
3: Vamos começar.
2: Me fala uma coisa, como é que tá sua mãe, Dona Rosângela?
3: Hã? Bora pro eito.
2: Bora pro eito, a mamãe, ô Marcelo, Dona Rosângela. Ela fez uma cirurgia recentemente, né? Depois você me conta aí, meu amigo, se ela tá bem, viu? Ô, Dona Rosângela, tiver ouvindo nós aí, melhoras pra senhora, viu?
4: Pra minha vida.
2: Sabe quem que tá com nós aqui, Marcelão? Já tá moendo aqui, o mais apaixonado dos apaixonados. Ele, o sem juízo do Arthurzão. Bom dia, Arthurzão.
5: Bom dia, Brunão. Vamos começar a semana com Deus.
2: Com Deus e com juízo, viu, Arthur?
5: E a Nossa Senhora. Isso. Dia abençoado pra vocês aí, irmãozão.
2: Amém, amém.
5: Manda um modão chonado aí pra nós aí, Brunão.
2: Ui. Então tá bom. Fica com Deus aí, Arthur. Uma abençoada jornada pra turma que o Arthur vai puxar daqui a pouco pra ir pra lavoura. Empreitada perigosa, 5 horas e 10 minutos de buia.
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0: Uma pesquisadora do IBGE bate a porta de um sítiozinho perdido no interior.
1: Essa é terra da mandioca?
2: Dá não, senhora.
1: Da batata?
2: Também não, senhora.
1: Da feijão?
2: Nunca deu.
1: Arroz?
2: De jeito nenhum.
1: E milho?
2: Nem brincando.
1: Quer dizer que por aqui não adianta plantar nada?
2: Ah, se plantar é diferente.

0: 5 horas e 17 minutos na emissora mais simpática do sul de Minas, a Melodia FM, que tem uma admiração profunda pelo senhor, mas a senhora que acorda de manhã com aquela disposição, com sangue nos olhos, como é que foi o final de semana? Baterias recarregadas, energias renovadas, tu não abusou não? Então tá bom demais. Abusos aí alimentar, a gente tem tendência a enfiar o pé na jaca, né, no final de semana. Quando não é com alguma bebida de sua preferência, é com alimentação. Quando não é com alimentação, fica acordado a várias horas. Compadre, vamos devagar aí, porque o maior patrimônio que a gente tem é a vida da gente, viu? Não é o seu carrão, a sua propriedade, não. É a sua saúde, o seu bem-estar. São 5 horas e 17 minutos. Por falar em saúde e bem-estar, já desejo muita saúde, desejo muita paz, muita harmonia pro nosso amigo e vaqueiro Patrick Matias aí, da Fazenda São Geraldo em Paraguaçu, que amanhã sopra mais um ano de vida, né? Mais uma velhinha colhendo mais uma abóbora no roçado da vida. Patrick, abençoada semana pra você aí, meu amigo, pra turma toda, viu? Obrigado por estar conosco, apreciando a 102,3 no sul das Gerais. São 5 horas e 18 minutos nesta manhã de segunda-feira, 24 de agosto. Temos um santo ou uma santa a ser lembrado no dia de hoje. Hoje, o santo do dia celebrado pela igreja é São Bartolomeu, o apóstolo, que está entre os 12 apóstolos de Jesus e viveu no primeiro século da era cristã. Ele também era tradicionalmente identificado como Natanael da Galileia. Foi chamado por Jesus para ser seu discípulo e permaneceu entre os seguidores de Cristo após a sua morte e ressurreição. São Bartolomeu levou a mensagem do Evangelho a diferentes regiões do Oriente, passou ali por praticamente todo o Oriente. É conhecido como apóstolo evangelizador e mártir, sendo um exemplo de fé, coragem e fidelidade a nosso Senhor Jesus Cristo. São Bartolomeu sofreu perseguições e foi martirizado, sendo esfolado e depois morto por não renunciar à fé cristã. Sua morte é lembrada como testemunho de coragem e fidelidade. Também é venerado como santo por várias igrejas cristãs. A vida de São Bartolomeu tem grande importância para a igreja, pois representa a fidelidade dos primeiros seguidores de Jesus. Diga-se de passagem, foram entre os primeiros seguidores de Jesus ali que mais sofreram, né, por renunciar à fé cristã. Eles passavam pelas mais diversas mortes, as mais atrozes, as mais cruéis possíveis. 5 horas e 20 minutos, tá aí o santo do dia, São Bartolomeu, valei-nos! Tocando nosso baile adiante com elas, Lady e Laura. Uma introdução que já começa daquele jeitão que a gente gosta, fora da curva, viola e cantador no rádio.
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1: 5:27, 5:27. A mais simpática do sul de Minas, a 102,3, por aqui, um povo louco de bom.
2: O que será do...
1: Registrando a sintonia para aproximadamente 60 cidades da região. E na internet, tamo contigo aí, daquele jeitão conectado. Vamos juntos, chegando, pedir licença para chegar chegando aí na área rural da mineradora da Pedreira Santo Antônio, acá em Varginha, desejar um ótimo dia para a turma toda por aí, de forma especial para o Mauri e para a Regina, casalzão bacana. E Maurizão, tamo junto, graças a Deus, tá tudo na santa paz, abençoada semana para nós, né Mauri? Amada esposa Regina, o Rodrigão Fiotão, a Laurinha Fiotona, no sítio Sol Nascente, tamo junto também com o senhor Luiz Moselli, que é tio do Mauri, no sítio Boa Vista. Alô, senhor Luiz Bozé! Quem sabia que o senhor tá aumentando o volume do rádio aí agora de manhãzinha, muito cedo, os vizinhos tá gostando, não, viu? senhor Luiz, um abraço também pro seu Zé Moselli, que é irmão do Mauri, aí na Vila Barcelona, prestando a 102,3.
2: Agora você!
1: Com benção pai, benção mãe, Teodoro e Sampaio de
0: Buia! 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

0: O Matuto foi batizar o menino dele. Quando chegou lá, o padre pegou e disse: qual é o nome da criança? Aí o Matuto pegou e disse: ah, Mingau. Aí o padre disse: não batizo. Isso não é nome de gente não, menino. Aí o Matuto pegou e disse assim: oxa, agora foi que deu no ar. O chefe de vocês é papa, por que é que meu menino não pode ser Mingau? Mas menino, o menino é meu, bota o nome que eu quiser, homem.
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0: 5:37, 5:37, hora certa, chegando para os nossos amigos e irmãos que estão no tapetão das Gerais, transportando progresso nas principais estradas de nossa região, que cortam o sul das Minas Gerais, de forma especial para o nosso amigo Divino Françoso. Oi, Divino Françoso! Bom dia, a cidade de Oliveira está recebendo nosso amigo daqui a pouquinho, com a graça de Nosso Senhor. Vai tranquilo, vai na fé, que tá tudo certinho. Abençoada semana para vós, me serve, Divino! E para todos os nossos amigos que estão já nas principais estradas de nossa região. 5:37. Foi sentido nessa moda aí que hoje a biografia são de dois irmãos. Hoje nós vamos falar de uma dupla que com certeza deixou um rastro muito positivo.
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0: Ó o vozeirão dos meninos, modão do caipira Cicabano. São os homenageados, são os lembrados no dia de hoje em nossas biografias diárias que fazemos por volta de 5h30, 5h40 aí, todos os dias entre segunda e sexta-feira, lembrando, valorizando, fazendo com que a cultura raiz permaneça viva por longas e longas décadas. Hoje, Lorito e Loreto, os maninhos que estão cantando essa moda aí do Piracicabano, irmãos e uma importante dupla do sertanejo raiz.
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0: Senhor Odésio Esteves, o Loreto, e Osmar Esteves, o Loreto, nasceram em Alto Alegre, no interior de São Paulo, em um lugar conhecido como Serrinha, na verdade um vilarejo.
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0: Ainda jovenzinhos, seguiram para a capital aí em busca de uma vida melhor e foi no trabalho e na música que construíram suas histórias.
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0: O senhor Odésio começou a tocar ainda adolescente, incentivado pelo pai e pelos titios, além de cantor, também Odésio é o Lorito, viu gente? O senhor Odésio aí. Além de cantor e violeiro, ele era artesão e fabricava instrumentos musicais. O Loreto, também ligado desde cedo ao trabalho, atuou como serralheiro e seguiu ao lado do irmão na carreira artística. Agora 5:39 pela Melodia FM. A dupla gravou o primeiro LP na década de 70 e ao longo da trajetória lançaram vários discos. Mesmo sem grande retorno financeiro, na época era comum não ter tanto retorno quanto tem hoje, né? Eles conquistaram muitos amigos importantes e respeito no meio musical. Chegaram a trabalhar como motoristas na dupla Vieira e Vieirinha. Participaram de festivais, no rádio, na televisão. Passaram por programas como Viola Minha Viola da TV Cultura, apresentado por Inesita Barroso, e também pelo SBT. A parceria terminou com a morte de Lorito em 2008 e ele partiu em São Paulo em decorrência de um aneurisma cerebral. Loreto morreu um pouco mais à frente em 2020 em decorrência de uma pneumonia também em São Paulo. A dupla deixou um registro importante na música caipira. Discos e canções que continuam presentes na programação da Melodia FM. Vamos junto entregar mais três modão nesta singela, simples, humilde, mas com muito coração, homenagem a Lorito e Loreto, essa dupla que com certeza os meninos têm um tom de voz muito bacana, muito agradável, a musicalidade aí, a composição. Não tem o que dizer. Na sequência nós vamos com Origem da Vida e Meu Paraíso Encantado, e fechamos com Viola Minha Viola pela 102,3 aqui.
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0: o Machado Velho vai rachando até o toco, compadre. De Buiano.

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1: Cinco horas e 48 minutos, a saideira de Lorito e Loreto, a dupla homenageada de hoje. Para voz mecê que chegou agora, nós falamos um pouquinho da vida dos irmãozinhos do interior paulista. Viola, minha viola é a saideira. Essa moda aí, ela vai pro amigo Edilson Daré, que tá curtindo, apreciando a nossa programação. Bom dia, Edilson. O que que você assunta de bom com nós?
2: Fala, Brunão. Bom dia, meu irmão.
1: Bom dia. Tudo na santa paz de Deus por aí, Edilson. Como é que tá as coisas? Final de semana, família, foi tudo na santa paz?
2: Tranquilo?
1: Pô, demais.
2: Como se diz, né? Segundou, né, papai? O pessoal fala sextou, papai. A segunda ninguém fala, né?
1: Verdade.
2: Começar a semana abençoada pra nós aí, né? E na freio, viu? Chama na cachanga, né?
1: Na cachanga, galera. 5 horas e 49 minutos. Viola, minha viola de buia.
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0: Um homem muito simples que sabia ler pouco chegou à cidade grande e ficou boquiaberto com tantos carros, tantos prédios, construções monumentais, viadutos, túneis, iluminação e etc. Parou diante de um prédio muito alto e ficou contemplando aquela construção incrível e desabafou para um homem que passava.
1: Olha só, seu moço, como é que é as coisas, né? Eles fazem uma coisa impossível dessa e depois ainda escrevem na frente. É difícil.
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5:57, momento de fé na Melodia FM. Levando até você, querido amigo, amiga, ouvinte, a palavra de Deus para iluminar o seu dia. O evangelho de hoje está no livro de João, capítulo 1, dos versículos 45 ao 51. Felipe procurou Natanael, é o Bartolomeu, viu gente? É Natanael e Bartolomeu, a mesma pessoa, o santo de hoje é Bartolomeu. Felipe procurou então Natanael para dizer que encontrou Jesus, mas Natanael duvida e pergunta se pode sair alguma coisa boa de Nazaré. Felipe não discute, fala nada, apenas diz: vem e vê. Quando Natanael se aproxima, Jesus mostra que já o conhecia e revela que viu seu coração antes mesmo dele chegar. Natanael então reconhece Jesus como filho de Deus e rei de Israel. Essa palavra nos ensina que Deus, muitas vezes, se revela onde nós menos esperamos. Nazaré pode representar aquilo que desprezamos, a pessoa que julgamos, o lugar que consideramos sem importância. Quantas e quantas vezes olhamos para alguém e pensamos: dessa pessoa não pode vir nada de bom. Mas Jesus nos convida a deixar o preconceito de lado, aproximar o coração junto dele. O vem e vê de Felipe a Natanael também pode ser um convite para mim, para vós me ser, experimentar a presença de Deus na vida real, a presença de Deus na família, no trabalho, na dificuldade e até naquela situação que parece não ter nenhuma saída. Jesus já nos vê antes mesmo de nós percebermos a sua presença. Quando a gente pede para Jesus, ele já está sabendo de tudo. E nós, hein? Quando Deus se apresenta através de uma pessoa, de uma oportunidade de recomeço ou de um gesto simples, nós conseguimos deixar de lado os nossos preconceitos e dizer: vem e vê? Ou continuamos julgando pela aparência e fechando os olhos para as coisas grandes que Jesus quer nos fazer enxergar?

vamos consagrar-nos a Nossa Senhora. Quem se consagra à Virgem e aos santos está se consagrando a Jesus, porque Nossa Senhora e os santos são apenas participação dessa vida infinita que brotou na eternidade. Ó Maria Santíssima, que em vossa imagem milagrosa de Aparecida espalhais inúmeros benefícios sobre o Brasil, eu, embora indigno de pertencer ao número dos vossos servos, mas desejando participar dos benefícios da vossa misericórdia, prostrado a vossos pés, consagro-vos o entendimento para que sempre pense no amor que mereceis. Consagro-vos a língua para que sempre vos louve e propague a vossa devoção. Consagro-vos o coração para que depois de Deus vos ame sobre todas as coisas. Recebei-nos, ó Rainha incomparável, no ditoso número dos vossos servos. Acolhei-nos debaixo da vossa proteção. Socorrei-nos em nossas necessidades espirituais e temporais, e sobretudo na hora da nossa morte. Abençoai-nos, ó Mãe Celestial, e com vossa poderosa intercessão fortalecei-nos em nossa fraqueza, a fim de que, servindo-vos fielmente nesta vida, possamos louvar-vos, amar-vos e render-vos graças no céu por toda a eternidade. Assim seja. A bênção. Pela intercessão de Nossa Senhora Aparecida, Rainha e Padroeira do Brasil, a bênção de Deus Todo-Poderoso, Pai, Filho e Espírito Santo, desça sobre vós e permaneça sempre. Amém.

0: Um caipira ganhou um smartphone em um sorteio. E um curioso foi lá e perguntou: "Ei, macho, tu já sabe o que é que tu vai fazer com o prêmio?" E o caipira respondeu:
1: "Bom, o fone eu vou ficar pra mim, pra me escutar o rádio, né? Agora o smart eu vou dar pra minha irmã passar nas unhas."

6:12, 6:12, espicha o corpo, largatixa, velho. Moço, fui dar uma pescoçada aqui fora, entre essas canções que a gente acabou de ouvir aí, depois do Momento de Fé. Rapaz, é o seguinte, tu que tá aí no conforto do seu... Do quentinho da sua casa aí, de repente tu tá até nas cobertas ainda, se ajeitando pra ir pro serviço, criando coragem, né? Pra ir pro serviço, eu falei, eu dei a previsão do tempo, de acordo com o clima, o tempo não vai chover, mas rapaz, o céu tá carregadinho, viu? Tá bem cinzento, bem nublado, a impressão que dá que vai chover a qualquer momento, então pra nós que é mineiro, nós é desconfiado. Prepare sua roupa aí, aquela roupa à prova d'água, você que trabalha a céu aberto aí, se proteja, se cuide, viu? Porque eu acho que vai cair água. Vamos junto pela Melodia FM, mandando um alô todo especial pros amigos da Panificação, o Vandinho aí, a turma toda da Princesa, o Sr. Flávio, Marcelinho, o Davi, o Ricardo, um abraço pra vocês aí, gente, o Samirzão da Bom Pastor, enfim, a gente dá nome da padaria aqui porque são os amigos que participam, que estão ouvindo a gente, mas são N padarias aqui, que eu me lembro de cabeça aqui assim, ó. Nós tem a turma da Padaria Alemã, nós tem a turma ali na Rio de Janeiro, da Três Poderes, nós temos a turminha das panificadoras ali na Vila Barcelona, que também ouve nós, e todas as panificadoras aí dos bairros, no centro de nossa cidade, um abraço pra vocês, os meninos, principalmente na área de vendas, não é muito possível ouvir o rádio, né? Mas os meninos aí do mão na massa, do serviço bruto aí, tamo junto, obrigado pelo carinho da sintonia. 6:14, tem uma aniversariante hoje, é uma cidade que faz aniversário no final desse mês agora no próximo domingo. Acá no sul de Minas, mentira, no centro-oeste.

0: será? 6h14, como disse, no centro-oeste mineiro, mas é perto do sul de Minas aqui, não dá nem pouco mais de 200 quilômetros. Entre paisagens verdejantes, cachoeiras e muita tradição, uma cidadezinha chama atenção pelo jeito acolhedor e pela força do trabalho. Está pertinho de Divinópolis, estamos falando da cidade de Cláudio, uma cidade histórica, encantadora, que comemora no final, no próximo domingo agora, 115 anos de emancipação política. Alô, Claudiense! Bom dia, meus amigos! A história da ocupação da região aí de Cláudio começa há mais de 300 anos, moço. A tradição conta que o nome Cláudio surgiu por conta de um escravo que se chamava Cláudio e descobriu um ribeirão ali durante uma exploração pela mata, e o local passou a ser conhecido como Ribeirão do Cláudio. Hoje o município tem pouco mais de 30 mil habitantes e é conhecido pela força das fundições e metalúrgicas. Tem mais de 80 empresas no setor da fundição e da metalurgia, além da produção de móveis em alumínio e peças de ferro fundido. A natureza também é destaque, com trilhas e cachoeiras. Tem três cachoeiras ali de prego batido em ponta virada: Cachoeira dos Pios, São Bento e Corumbá. 6h16, eu digo mais uma vez, 6h16 pela Melodia FM hoje, homenageando a cidade de Cláudio, aniversariante nesse mês de agosto. Cláudio também carrega uma curiosidade que rende muita conversa: os relatos de avistamentos de OVNIs e seres luminosos. Isso aconteceu aí aproximadamente 20 anos atrás. Esses reavistamentos aí foram registrados, inclusive com relato de policiais militares. Para quem sai daqui de Varginha para chegar na cidade de Cláudio, pouco mais de 215 quilômetros, pela BR-381, sentido Belo Horizonte. Parabéns aí a todos os claudienses pelos 115 anos de história, ou melhor, pelos 115 anos de emancipação e mais de 300 anos de história. E muito obrigado à conexão pela internet com os amigos aí no aplicativo de celular Radiosnet. 6h17, a homenagem da cidade de hoje. Vamos saindo de Cláudio rumo a Goiânia, com Gino e Geno tocando o baile adiante de buia.
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0: Dois caipiras se encontraram.
1: Ô, Bastião, quanto tempo, homem? Conta aí as novidades.
2: Novidades, só que meu avô, meu pai, minha mãe, minha tia, meu primo, tudo morreram.
1: Mas tudinho morreram?
2: Tudinho.
1: Eita, diacho. Mas morreram de quê, Bastião?
2: De derrame.
1: Mas todos de derrame?
2: Pois é. Eles estavam na caçamba de um caminhão indo pra São Paulo. Aí do nada virou e derramou eles tudinho lá embaixo.

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1: 6:28.
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0: 6:30, se aproxime mais, não importa a querência. Ciú, que é do terno e da gravata, do ar-condicionado, a senhora que se debruça nos artigos, nos incisos, nos cálculos da vida aí, de interim, com os olhos fixados na tela do computador, nos livros, nos códigos da vida. Tem nosso máximo respeito também homens e mulheres que têm as mãos calejadas, os vão das unhas sujas de terra ou de graxa, também firme no pé do eito. O importante é que todo mundo por aqui, na 102,3, no programa Bom Dia Trabalhador, o programa do burguês e do camponês, compadre velho. Desde o mais simples e humilde trabalhador das mãos calejadas até o mais rico e bem-sucedido empresário desse nosso Brasil varonil. Precisamos de todos. Vamos junto até as 8 horas da manhã. O Machado Velho vai rachando até o toco. Muita música boa no seu rádio, celular e computador. Debuiando agora os dois mineiros. Tô na mira do sucesso. Derrama!
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1: Seis horas e 38 minutos, a Melodia FM informando a hora certa para a voz de Mice, que já tá no corre. Lutando pelo pão de cada dia, vamos junto, alô, Otávio! Bom dia, a voz Mice, a turma toda da RN aí, a todos os nossos motoristas curtindo a programação. Uma abençoada jornada para toda a equipe. O que esse assunto de bom com nós? Como é que foi o final de semana? Foi na Santa Paz, tranquilão? Então tá bom demais. Bom dia, Otávio.
2: Alô, Bruno Menezes, bom dia. Otávio aqui de Centenário, tudo bom?
1: Graças a Deus, Otávio.
2: Passando aqui para desejar uma boa semana a todos, companheirada de trabalho, a minha família, a minha esposa Luana, meus filhos Lucas e Sérgio, meu pai lá no Corpo do Ouro, no sítio Nova Esperança, minha mãe Andréia também, que mora aqui em Varginha, e pedir uma moda para você aí.
1: Opa,
2: aí também.
1: Só pedir, moço, vamos ver aí. Ué.
2: Que chama Antiga Moradia Nova, ela é do... Os dois mineiros, moda boa. Se você puder dibuiar ela pra nós aí, te agradeço.
1: É nóis.
2: Tá joia? Uma boa semana pra todos nós, pra vocês aí da rádio.
1: Amém.
2: Alô, obrigado.
1: Boa semana pra vocês aí também, Otávio. Deus abençoe o corpo de vocês aí, tamo junto. Vai na sequência, tá? Agora nós estamos moendo aí às 6 horas e 40 minutos. Modão da Mala Amarelas, Henrique Gabriel de Buia.
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0: 6:47, 6:47 na mais simpática do sul de Minas. Por aqui um povo louco de bom, registrando a sintonia, emissora que as outras também ouvem. E além das fronteiras do sul das Gerais, nós ultrapassamos também para todo o território nacional pelo celular no aplicativo Radiosnet. Eu quero entregar uma informação de nível nacional. Desta forma, você que está em outras regiões e outras querências que não sul de Minas, põe sentido aí, vis. Campanha das cores. Para cada mês do ano, a gente associa uma ou mais cor para falar de algo importante em nossa vida, em nossa saúde, ou na vida, ou na saúde de alguém que a gente ama. Põe sentido, compadre. No mês de agosto, nós associamos a cor lilás para conscientizar você, amiga ouvinte, sobre o combate à violência contra a mulher. A campanha do Agosto Lilás orienta sobre os tipos de violência, divulga os canais de denúncia e reforça a importância do acolhimento às vítimas. Denunciar é um passo fundamental para romper o ciclo de violência. O Disque 180, nível nacional, é um dos canais de atendimento disponíveis. Pessoas preparadas, capacitadas, competentes vão estar ali para atender a sua ligação e ouvir a senhora da melhor maneira possível. Aqui em Varginha são realizadas ações educativas sobre a Lei Maria da Penha. Nós também contamos com o Centro Integrado de Atendimento à Mulher, o CIAM, que fica juntinho no mesmo prédio da Delegacia da Mulher e oferece acolhimento e orientação e proteção às nossas mulheres. O CIAM, para você que não conhece, fica ali na rua Coronel José Alves, tem a Vila Pinto. Antigo Fórum, tu sabe onde é o Antigo Fórum, aquele prédio bonito ali. Tu sobe o morrão do Antigo Fórum, vira para a direita, logo após terminar o morro, e ali, no número 159, aquela rua ali, é um casarão muito bonito, é fácil de encontrar. Caso a senhora não se sinta à vontade, o senhor não se sinta à vontade, liga no 322, não se sinta tão à vontade de ir pessoalmente, pode ligar no 3221-6217 aqui em Varginha. 3221-6217 é o telefone para você, mulher, bater um papo ali com pessoas também capacitadas, treinadas para receber a sua ligação, para te acolher, para ligar, para conversar com você, com a senhora da melhor maneira possível, beleza? Agosto Lilás, comadre! Você tem direito a viver com segurança, com respeito e com dignidade. Vamos junto com os nossos amigos e amigas aqui na participação. Quem que está assuntando com nós? Bom dia, com muita alegria. O nosso amigo aí da Fazenda, o Vaguinho, da Fazenda Capão Redondo, em Carmo da Cachoeira. Oi, Vaguinho! Abençoada semana para você, meu amigo. Tamo junto com o modão do Bandeirante Zé Batista. Pra nossa mulherada no Agosto Lilás, mês das mulheres. Meto o pé na cara dele de buia.
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2: Bom dia. Cooperativas agropecuárias faturam 487 bilhões de reais e ampliam presença. As informações com Diego Brião.
3: O cooperativismo agropecuário ampliou a participação na economia brasileira no ano passado. As mais de 1.200 cooperativas deste ramo registraram cerca de 487 bilhões de reais em ingressos. Esta informação consta no Anuário do Cooperativismo Brasileiro, que foi divulgado pelo Sistema OCB, Organização das Cooperativas do Brasil. O valor registrado representa um aumento de 11% em comparação com os dados do ano de 2024. O coordenador do ramo agropecuário do sistema OCB, Rodolfo Jordão, explica o que estas e outras estatísticas revelam.
4: Cenário que mostra um cooperativismo em termos de sociedade mais forte. Cooperativismo agropecuário com mais produtores rurais, com maior capilaridade, com maior possibilidade de atendimento. Mais do que crescimento nos números de cooperativas e cooperados, o que a gente tem é também um crescimento no número de empregos, que mostra também a força econômica do modelo de negócio cooperativista, que dá força para o indivíduo através do coletivo e que tem impacto nas suas comunidades.
3: A presidente executiva do sistema OCB, Tânia Zanella, detalha as dimensões destes avanços, com o cooperativismo superando os 29 milhões de cooperados.
5: Quase 14% da nossa população. E o que mais me alegra é o ritmo. Crescemos mais de 12% em um ano. São mais de 3 milhões de novas pessoas que escolheram cooperar. São 3 milhões de novas histórias dentro do cooperativismo. As cooperativas somam mais de 848 bilhões em receita, 1,6 trilhão em ativos. Porque nas cooperativas o resultado não vai para grandes centros financeiros. Ela fica na comunidade onde foi gerado e volta para o cooperado. Volta em serviço, volta em renda, volta em qualidade de vida.
3: Também, segundo mostra o Anuário do Cooperativismo Brasileiro, o número de cooperativas agropecuárias cresceu. Foram 148 novos registros feitos no ano passado. Isto representou um crescimento de 7%. Já o quadro social soma mais de 1 milhão e 100 mil. A alta foi superior a 13,5% em relação ao ano anterior. Por outra parte, o número de empregos diretos chegou a 277 mil. Foram quase 9 mil postos de trabalho criados no período, o que representa um avanço superior a 3%.
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7: 6 horas e 57 minutos.
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0: 7 horas em ponto. Bom dia, menino, menina, compadre, comadre, meu senhor, meu senhor. Bom dia, com muita alegria. Nós tá enjoado, tio. Nós já tá iniciando a nossa terceira e última hora de Bom Dia Trabalhador para a nossa alegria. Como que foi o finalzão de semana? Foi tudo na Santa Paz? Tá chegando agora, energias renovadas, baterias recarregadas. É desse jeitão que tu tá? Ou tu tá com aquela dor de cabeça, aquele jeito ruim, o estômago não está muito bom? Nem um cafezinho preto tá batendo direito? Rapaz, não faz isso não. Fecha essa cara, firma o pé no eito, vamos junto, que a Melodia FM tem o máximo respeito, a voz de MC que tá lutando pelo pão de cada dia e ouvindo a emissora mais simpática do sul de Minas, em Varginha, no sul de Minas. Aproximadamente 60 cidades estão ouvindo aqueles modão trabalhado no verde, amarelo, azul e branco, viu, compadre? Por aqui é só modão patriota, galão velho. Às 7 horas e 1 minuto, bora juntar tempo e temperatura. Mais cedo eu falei que estava com jeitão de chuva e realmente estava. Agora, neste momento, nós estamos com 16 graus. A máxima de hoje, 28. Muitas nuvens durante o dia, período de céu nublado. À noite, com muitas nuvens. E agora, fui dar uma pescoçada, uma segunda pescoçada no alto da Vila Paiva, lugar bonito de onde eu estou assuntando contigo, onde nós estamos localizados. Pude perceber que o sol já deu o ar de sua graça, já tá mais bonito o dia, viu? Então, o clima-tempo parece que tá ficando coerente agora. 7 horas e 2 minutos, você que tá trabalhando, vamos junto, tá descansando, estamos juntos, finalizando as suas atividades, também estamos juntos. Na internet, muito grato pela conexão dos nossos amigos de outras querências, que não o sul de Minas, os nossos brazucas internacionais, no aplicativo RádiosNet. Baixa o aplicativo aí, compadre. Pra quando tu for pra longe, tu ouvir nós, tá bom? 7 e 2, nós tá no pagode quente. Do Zé Mulato e Pardinho, a 102,3, muito mais que um rádio. Uma referência de
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2: Bom dia, trabalhador. Sete horas e oito minutos, eu repito, dentro da sétima hora do dia, dentro da hora sete, nós temos oito minutos.
3: Que cheio de maldade.
2: Tô ouvindo aí a moda do cacique pajé Zé Neguinho, essa moda bonita, moda boa aí, está pra voz me sei que tá curtindo a programação, e eu tô mandando essa moda aí pros nossos amigos e ouvintes que estão prestigiando. Alô, nosso amigo aí, Jair da Chácara dos Lagos. Bom dia, Jair! Deus abençoe nosso dia, nossa semana, né, Jair? Tamo junto, meu amigo. Obrigado por estar conosco. Quem também tá com a gente por aqui é o Devair. Oi, Deva! Bom dia, Deva, nosso mestre de obra. O que você assunto de bom com nós? Deva, toque, toque, toque. Bom dia.
4: Bom dia, Brunão.
2: Bom dia.
4: Bom dia, meu amigo. Boa segunda-feira.
2: Amém, pra você também.
4: Boa semana. Ela seja bastante proveitosa, viu?
2: Opa!
4: Deus ajude que seja boa semana pra nós todos.
2: Amém.
4: Aqui, será que você tem uma dupla bacana, mas 100% de boa? É o Ronaldo Viola, João Carvalho. Modão é Velho Pianga.
2: Já tá na ponta da antena aí, vai ser a próxima que a gente vai moer no rádio, beleza?
4: Se tivesse, é de buio pra nós.
2: Opa,
4: que manda seu pra toda a sua audiência.
2: Beleza.
4: Na melhor do Brasil, viu? Bom dia, meu irmão. Tenha uma boa semana. Com Deus.
2: Com Deus também, meu amigo. Boa semana pra você aí. Então vamos juntos, 7h10, Cacique Pajé, Zé Neguinho, moendo no rádio.
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0: 7h17. A Prefeitura de Varginha está oferecendo atividades esportivas gratuitas através da SEMEL, Secretaria Municipal de Esporte e Lazer, para a criançada e para os adultos. Para o papai, para a mamãe, para o vovô, para a vovó, para a molecada toda aí, viu? Tem futsal, vôlei, basquete, patins, rapaz, que ajeitado. Patins eu acho que é coisa nova aí, viu? Hip hop, zouk brasileiro e outras modalidades. Tem artes marciais também, viu, gente? Tu que gosta aí do jiu-jitsu, do judô, é um bocado de coisa que a SEMEL oferece. Para participar, é preciso fazer o cadastro pessoalmente na SEMEL, tá? Leva foto 3x4, atestado médico, comprovante de endereço, identidade e, no caso, se for menor de idade, declaração escolar, e o menor tem que ir com o papai e com a mamãe corresponsável. Menor de 18 anos, como eu disse, tem que ir acompanhado. Reforçando, as vagas dependem da disponibilidade de cada atividade. E são vários horários, viu, gente? Até de noite a SEMEL tá funcionando, tá moendo ali. Abre agora cedinho, tem a turma da natação. À noite também tem um bocado de coisa para fazer também com natação. Enfim, mais informações, mais detalhes. De repente você se encaixa aí em algum desses esportes. Você liga no 3690-2172-3690-2172. É o WhatsApp, viu? SEMEL fica ali no, na Avenida Boa Vista, 220, no bairro São Geraldo, ali na, perto da antiga CBC. Tem erro não, super fácil para nós que é daqui da cidade de localizar a SEMEL. Saúde, qualidade de vida, de graça, para mim e para Voz Mecê, acá em Varginha, mas é... 7h19, vamos junto com os nossos amigos e amigas que estão curtindo a programação. Bruno, tô em Venâncio, dos Butinudo do Forró. Fala pra mim o nome dessa moda que você acabou de tocar, do Tião Carreiro. Pera aí, nós vê pro ser, ô Tião Venâncio, como é que tá as coisas, meu amigo? A turma aí, os Butinudo, tá tudo na Santa Paz? Eu espero que sim, viu? Nós, ô Tião, foi a moda do velho Pianga, Ronaldo Viola e João Carvalho. Beleza, meu amigo? Um abraço pra você aí. Tamo junto de prego batido em ponta virada. Quem mais que tá conosco apreciando aqui? A 102,3, mandando um bom dia, bom dia. Nosso amigo da Fertipar, ele trabalha na pá carregadeira aí da Fertipar, o Fabrício. Fabrício, abençoada jornada pra você aí, meu amigo. Tudo de bom pra toda a equipe da Fertipar aí, os meninos do operacional, o pessoal da papelada. Que Deus abençoe a semana dos seis, viu? E vamos junto daquele jeito, no pé do eito. Com João Mulato e Douradinho de Buia.
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1: 7:26. Eu digo mais uma vez, 7:26, então espicha o corpo aí, compadre velho. Vamos junto que até as 8 horas da manhã, aproximadamente meia hora de Bom Dia Trabalhador, o Machado Velho vai rachando até o topo. Chegando na cidade de Três Corações com o nosso amigo, artista das letras, o nosso homem dos versos, das trovas e rimas, Edson Bosco. Bom dia, bom dia. Participou da FLIV, da Feira Literária que aconteceu no mês passado, né? Edson, não sabia, rapaz, que bacana. Parabéns, viu? Tamo junto, valeu mesmo pelo carinho da sua sintonia. Seu irmão participou comigo esses dias aí, viu? É, eu acho que é Vânia o nome dela, esqueci, rapaz. Mas é, eu acho que é a Vânia mesmo, tá escrito aí. Vaninha, bom dia, mulher. Obrigado por estar com a gente, Edson. Uma boa semana pra você, viu? Pra todos os nossos queridos amigos tri. Gordianos apreciando a rotina de mateiros altaneiros de buia.

0: Estamos ouvindo esse instrumental bonito aí de Jessé Pessoa e sua harpa mágica nas estradas de Goiás. Estamos nas estradas, nós estamos nos caminhos do sul das Minas Gerais, pela 102,3, aproximadamente 60 cidades, podendo e devendo ouvir a emissora da família do sul de Minas. Às 7h34, eu quero dizer para você que a Secretaria de Saúde aqui de Varginha já está oferecendo pelo SUS o implante para evitar gravidez, mulherada. É um implante colocado debaixo da pele. Tem um nome diferente, esquisito, eu não vou nem citar o nome desse implante. O importante é que já está disponível pelo SUS. Para você, mulher, ter acesso, é preciso passar primeiro por uma consulta médica na rede pública e fazer a avaliação e receber todas as orientações do método. Também é necessário ter a prescrição do médico e assinar um termo de consentimento. O implante é colocado aí na Policlínica Central e por profissionais treinados, obviamente, e com disponibilidade para o serviço. Quem quiser saber mais, se pode ou não receber o implante, deve procurar a unidade de saúde aí mais próxima do seu bairro, viu? Por ali a senhora vai ser orientada. A equipe vai explicar como funciona esse implante, quem tem direito e quais são os passos para conseguir o procedimento. É mais uma opção de contracepção para a mulher não engravidar, oferecida gratuitamente pela rede pública de Varginha. 7h35, eu não sei, vou falar aqui de experiência própria. Para homens, a vasectomia também, eu não sei se o SUS disponibiliza vasectomia para homens. Eu fiz vasectomia já há alguns anos, já tenho 2 filhos, já encerrei a fábrica. Agora é só diversão, como diz o outro, mas eu acho muito importante também, porque a mulherada tem que ficar tomando anticoncepcional, isso aí acaba com a saúde da mulher a longo prazo. E para nós homens, eu fiz a cirurgia, gente, é super rápido, meia hora, 40 minutos, o médico tá fazendo a cirurgia de vasectomia, tu tá conversando com o médico ali, tranquilo, enquanto ele realiza a cirurgia, é muito tranquilo também. Não sei se tem pela rede pública, mas recomendo aí para você que já quer encerrar a fábrica, já tem um número de filhos ali que você acha interessante, faça também, viu? Aí a sua esposa não precisa tomar anticoncepcional. 7h36, eu digo mais uma vez... 7h36 pra Greicinha da Princesa. Ô! Greicinha, cheirinho de você, moleque!
1: Não me mate!
0: Paulo Souza e Andressa Sinal Verde de Bu!

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1: 7:42, 7:42. Tô chegando, peço licença pra chegar na Fazenda Jacutinga. Oi, Fazenda Jacutinga. Bom dia, meus amigos. Por aí tá ele, o nosso jovem do agro, Gabriel. Ninguém conhece ele por Gabriel, o gordinho da Jacutinga.
2: Nunca se fala.
1: Mais amada esposa, a Dona Mariana. Como é que tá a fiota, gordinho? A pequena Isadora deve tá completando um aninho, né? Ela nasceu ano passado, não é isso? Confere. Vai ser que festão, vai matar um garrotão bem criado, bem bonito, bem gordo. Fazer aquele churras de respeito. Um abraço pra você, gordinho, pro seu Armando, pra Dona Zuma, na Fazenda Vista Alegre, perto do Zé Pintinho, que são a voz da Mariana. Um forte abraço também. Dona Zuma! Bom dia, Fazenda Vista Alegre. Às 7:42, vamos daquele jeito, no modão do Oi Gordo, João Mulato e Pardinho, derramando no seu rádio.
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0: 7h49, instantes finais do Bom Dia Trabalhador. Tá chegando aí uma sequência mais curtinha, de aproximadamente 10 minutos, no seu rádio, pra gente fechar as saideiras aí do nosso Bom Dia Trabalhador de hoje, segunda-feira iniciando. Um abençoado início de semana pra todos nós. Pra você que chegou no finalzinho da programação, gostou do jeitão? Fica tranquilo que amanhã, de segunda a sexta-feira, entre 5 e 8 horas da manhã, sertanejo raiz moendo no seu rádio. E para a voz mecê que não tem preconceito musical, lhe convido a continuar conosco, agora sentindo saudade naquele jeitão do flashback nacional e internacional, com ele, Ronaldo Trombini. Que logo mais às 8 e pouquinho, tá por aqui, entregando aquele conteúdo diferenciado fora da curva no universo do flashback. Um ótimo início de semana mais uma vez e eu retorno às 10 da manhã com o programa Sertanejo Romântico, Saudade Sertaneja. A partir das 10 temos um compromisso novamente com o sertanejo. Forte abraço, fica com Deus por aí, que a Kylie já está. Mais moda boa chegando, aquele modão do cobertor de orelha, João Mulato e Pardinho moendo o seu rádio.
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4: A Associação dos Aposentados, Pensionistas e Idosos de Varginha e região promove toda segunda-feira o Encontro da Melhor Idade. A programação começa às 14h30 e reúne os associados para momentos de atividade física, lazer e convivência. O encontro conta com sessões de alongamento que ajudam na mobilidade e no bem-estar. E depois tem aquele café da tarde para colocar a conversa em dia. As atividades são realizadas na sede do Clube dos Aposentados, na Avenida Antônio Frederico Ozanã, número 415, no bairro Sion. A programação é exclusiva para associados. Quem quiser participar ou se informar sobre como se associar, pode entrar em contato pelos telefones 3222-8671. Ou 988-960770. Repetindo, 3222-8671 ou 988-960770.
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9: Oito horas, 1 minuto virou agora, 8:01, bom dia! No ar, mais um flashback nacional e internacional. Brunão se despedindo de todo mundo, volta daqui a pouco às 10 da manhã. Quando vai o nosso encontro a partir de agora, até lá. 102,3 MHz, mas eu e você, nós fazemos um trio aqui muito afinado, eu, você e a Melodia. Vamos começar matando a saudade de uma música muito icônica de 1972, um dos maiores sucessos do cantor americano B.J. Thomas, misturando pop rock melódico com o estilo das baladas clássicas dos anos 1950-1960. Embora tenha sido um hit nos Estados Unidos, a música atingiu um status de verdadeiro fenômeno cultural no Brasil e se tornou até trilha de novela. Estou falando de Rock and Roll Lullaby, B.J. Thomas.

0: É o flashback nacional e internacional, fechando a nossa primeira sequência com Elvis Presley, The Next Steps is Love. Também o Marvin Gaye, I Heard It Through the Grapevine. E o B.J. Thomas, Rock and Roll Lullaby. Agora, 8h13, mandando aquele alô pro Luiz Carlos em Paraguaçu. Obrigado pela companhia, meu chapa. Uma ótima segunda pra você, uma ótima semana. Vamos que vamos.
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Grande Rick James com Super Freak. Também Eurythmics, Angel e o Hurt, You Are The Voice. É o flashback nacional e internacional seguindo aqui no 102,3 da Melodia FM. Alô Cecília, alô Michele, obrigado pela companhia. Bom dia! 102,3 Melodia. Vamos de Toni Braxton, Another Sad Love Song.

8h41, você curtindo aqui na Melodia o Flashback Nacional e Internacional. Lisa Stansfield, Change, Gazebo, I Like Chopin e a Toni Braxton abrindo a sequência Another Sad Love Songs. Alô, Luísa, Rose, plugadas da nossa rede social do Whats. Bom dia! Genesis, abrindo mais uma sequência.

0: 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Jim Cliff, Peace. James Taylor, You Got a Friend. E também o Genesis, Follow You, Follow Me. A gente faz um intervalo.
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0: E depois do intervalinho, para o recado para os nossos empresários, a gente ainda rolou o Simply Red Wonderland. Agora sim, está aqui no estúdio a Keila Costa. Vem aí o repórter Melodia, o flashback nacional e internacional. Volta já!
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0: Bom dia, ouvinte da Rádio Melodia. Hoje, segunda-feira, dia 24 de agosto, dia da infância e dia do artista. A Igreja Católica comemora o dia de São Bartolomeu. O mutirão de combate à dengue nesta semana em Varginha será na segunda parte do bairro Damasco. A ação será realizada de quarta a sexta. Então, você morador ou moradora já pode começar a faxina. Basta separar todos os materiais inservíveis ou fora de uso, como móveis velhos, metais, plásticos, vidros e pneus. Tudo que acumule água e possa servir de criadouro para o mosquito da dengue. A recomendação é colocar todos os objetos bem cedo na calçada, antes das 7 da manhã, a partir da quarta-feira. Lembrando que a equipe de limpeza não recolhe galhos de árvores e entulhos de construção. E hoje a manutenção asfáltica está na Vila Floresta e na pista de bicicleta na Vila Paiva. A Prefeitura de Varginha orienta a todos que forem passar por esses locais para redobrarem a atenção.
1: Plantão de farmácias.
2: Até domingo, dia 30, as drogarias Araújo, da Avenida Francisco Navarra, 358, no Jardim Andere, Drogazil, da Praça da Fonte, número 40, Drogaria Natus Farma, da Avenida Delfim Moreira, 451, e Drogazil, da Praça Marcos Frota, 230, no Sion, vão fazer plantão diurno, 24 horas, de 8 da manhã às 8 da noite. As drogarias Natus Farma, da Avenida Rio Branco 304, e Drogazil, da Praça da Fonte, vão fazer plantão diurno 24 horas até às 8 da noite. No sábado, plantão noturno de 8 da noite às 8 da manhã de domingo. E o plantão de domingo, de 8 da noite às 8 da manhã de segunda-feira, dia 31, ficará por conta da Natus Farma, da Avenida Rio Branco 304. Para saber mais a respeito do plantão de farmácias em Varginha, é só entrar em contato com a Rádio Melodia ou então consultar a Prefeitura através da internet.
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0: Faleceu o senhor Adésio Cardoso, de 73 anos, morador do bairro Santana. Ele está sendo velado no cemitério municipal. O sepultamento será às 10 da manhã de hoje no cemitério campal. Faleceu também o senhor Walter Augusto de Jesus, de 69 anos, morador também do bairro Santana. Ele está sendo velado no cemitério municipal. O sepultamento será às 16h de hoje no cemitério campal de Varginha. Expressamos nossos sinceros pêsames às famílias enlutadas.
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0: De acordo com o Climatempo, hoje em Varginha, dia de sol com muitas nuvens e períodos de céu nublado. Noite com muitas nuvens. A máxima hoje pode chegar aos 27 graus. Agora, 20 graus na cidade. Amanhã o dia será parecido, com mínima de 16 e máxima de 27 graus.
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0: O Hospital Bom Pastor, da Fundação Hospitalar do município de Varginha, recebeu o Certificado de Gestão de Indicadores de Qualidade e Desempenho, reconhecimento concedido pela EpiMed Solutions, em parceria com a AMIB, a Associação de Medicina Intensiva Brasileira. As unidades de terapia intensiva, que se destacam pela gestão estruturada de indicadores de qualidade e desempenho. A certificação reconhece oferece instituições que realizam um monitoramento sistemático de indicadores assistenciais, em consonância com a resolução da diretoria colegiada da Anvisa, RDC-7, utilizando o sistema EpiMed Monitor como ferramenta de apoio à gestão, análise de dados e aprimoramento dos processos assistenciais. A gestão baseada em indicadores permite acompanhar de forma sistemática o desempenho da unidade de terapia intensiva, identificar oportunidades de melhoria, avaliar resultados e subsidiar decisões mais qualificadas. Na prática, significa transformar dados em conhecimento e conhecimento em ações concretas para uma assistência cada vez mais segura, eficiente e humanizada. Concedido pela EpiMed Solutions em parceria com a MIB, o certificado contribui para o fortalecimento das boas práticas de gestão na medicina intensiva e evidencia a importância do monitoramento de indicadores como instrumento para a qualificação da assistência e a melhoria contínua do cuidado prestado aos pacientes. Para o Hospital Bom Pastor, o reconhecimento reforça uma convicção que orienta o trabalho da instituição. A excelência na saúde é construída diariamente com o conhecimento, responsabilidade, gestão, tecnologia, trabalho em equipe e principalmente com o compromisso de cuidar cada vez melhor das pessoas. O dia D da multivacinação realizado no último sábado em Varginha

0: aos profissionais de saúde e a todos que contribuíram para o sucesso da mobilização. Outras notícias você confere ao longo da programação nas edições do Repórter Melodia e logo mais no Jornal do Cidadão. Nos trabalhos técnicos aqui comigo, Roberto Carlos de Souza. Keila Costa para o Repórter Melodia.
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Estou, repórter Melodia. A gente volta com o balanço do KC and the Sunshine Band. Keep it coming, love. Vamos em frente aqui no Flashback Nacional e Internacional, agora com o Rod Stewart. Lost in You.

Ao vivo, Roupa Nova, Clarear, também Paralamas do Sucesso, Romance Ideal e o Rod Stewart, Lost in Love, aqui no Flashback. Vamos de Guns N' Roses.

Back for Good, Take That, também RPM, A Cruz e a Espada, Legião Urbana, Vento Litoral e o Guns N' Roses, Knocking on Heaven's Door. Alô, Fátima, Denise, Lilinha, obrigado pela companhia, vamos que vamos. Michael Bolton, How Am I Supposed to Live Without You?

0: Esse foi o Ahá, Don't Stop to Lie, 10cc, I'm Not In Love, Laura Pausini, se foi, depois do som do Michael Bolton. Valeu, Céia, Jaque, Sérgio, feliz semana pra você. Valeu, galera, fechamos mais um Flashback Nacional e Internacional, obrigado pela companhia. Agora tem o repórter Melodia com Paula Freire, depois o Bruno Menezes no Saudade Sertaneja. O Flashback volta amanhã, até lá.
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2: Olá, muito bom dia. Eu sou Paula Freire. Acompanhe comigo algumas das principais notícias desta segunda-feira, 24 de agosto. Varginha aparece pelo segundo ano consecutivo entre os destaques do ranking As Melhores Cidades do Brasil 2026, elaborado pela Austin Rating para a Veja Negócios. O levantamento avalia 5.570 municípios brasileiros, considerando áreas como gestão fiscal, dinamismo econômico, inclusão social e desenvolvimento digital. Varginha teve destaque no comércio exterior, ficando em segundo lugar entre os municípios de médio porte, com população entre 50 mil e 200 mil habitantes. A cidade também conquistou a quinta posição em indicadores sociais e ficou em 15º lugar em responsabilidade social. E o Corpo de Bombeiros de Varginha abre hoje as matrículas para novas turmas do Prodinata, o Programa de Divulgação de Natação. As aulas são destinadas a pessoas com mais de 14 anos. Acontecem às segundas, quartas e sextas-feiras. Serão duas turmas, uma às 9 e outra às 10 da manhã. As aulas são gratuitas, mas os alunos admitidos pagam uma taxa mensal de R$ 32,00. O programa também trabalha prevenção de afogamentos, salvamento aquático e primeiros socorros. As matrículas podem ser feitas até o dia 27 de agosto no 9º Batalhão de Bombeiros Militar de Varginha, que fica na Avenida Antônio de Pádua Amâncio, número 145, no bairro Industrial JK. Outras notícias você confere no Jornal do Cidadão, que começa às 11h15 da manhã. Um bom dia para você e uma ótima semana. Paula Freire para o repórter Melodia.
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1: Dez horas e 12 minutos no Saudade Sertaneja no seu rádio. É a 102,3, desejando uma abençoada segunda-feira para todos nós, dando continuidade à programação da Melodia FM. Um bom início de semana para você que está curtindo, apreciando a 102,3, já com nossas participações. Ela, ouvindo esta linda canção, nossa amiga Dri Junqueira, do Bom Pastor. Bom dia, Dri!
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1: Eu vou ler o seu zap, Dri, vai ser mais interessante, né? Bom dia.

0: Dia Bruno, hoje é o dia da pessoa que tenho o maior orgulho de chamar de mãe, Bruno. O primeiro grande presente que Deus me deu.
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0: Estou falando de um ser gigantesco. Todos que a conhecem sabem o quanto ela é do bem. Carismática, alegre, acolhedora. Uma mulher que já sofreu muito nessa vida, Bruno. E nunca desistiu. Enfim, uma mulher querida por todos da família.
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0: O muito que eu falar dela será pouco pro tanto que ela merece ouvir. Então, vou resumir aqui. Mãe, a senhora poderia ser eterna.
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0: Ainda com a Adri aqui nesse zap zap todo emocionante aqui, muito bonito, que Nossa Senhora Aparecida derrame muitas bênçãos em sua vida, minha mãe, e lhe conceda muitos anos de vida. Te amo pra todo sempre, Dona Olga. Oi, Dona Olga!
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0: Filhota da senhora tá mais pra poeta, escritor, do que qualquer outra coisa. Fala a verdade, como que escreve bem essa mulher?
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0: Parabéns pra senhora, viu? Muitos anos de vida, muita qualidade de vida, né, Dona Olga? Paz de espírito, harmonia entre as pessoas do convívio da senhora aí. Muito grato por fazer parte desse momento, permitir que nós da Melodia FM façamos parte desse momento tão importante na vida da senhora. Mais uma primavera.
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0: Mais uma rosa no jardim da existência pra Dona Olga.
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10 horas e 23, eu digo mais uma vez, 10 e 23 na Melodia FM, fazendo contato com o nosso amigo Giovanni. Bom dia, Giovanni Gadben. Como é que tá a sua segunda-feira, meu amigo? Tá tudo na Santa Paz? Então tá bom demais, um ótimo, abençoado dia pra todos nós, né, meu amigão? É a 102,3, desejando uma boa semana, segunda-feira, 24 de agosto, tamo junto aí em Varginha, no sul de Minas, para aproximadamente 60 cidades acá de nossa região, que tá curtindo e apreciando a 102. Vamos mandar uma conversa bacana com o nosso amigo Dorvalino Trindade. Bruno, bom dia, é o Dorvalino Trindade do Damasco, eu gostaria de ouvir uma música com Amado Batista, Folha Seca, oferecer para minha irmã Cleusa no Figueira e para todos os ouvintes, muito obrigado. Já vamos conversando aqui e já caçando a Folha Seca de Dorvalino Trindade, Folha Seca com Amado Batista. Bora procurar aqui, já tá na ponta da antena, meu amigo, vai na sequência agora, viu? Obrigado aí, Dorva, pelo carinho da sintonia, meu amigo. Aqui estamos juntos com ela, desejando um ótimo dia para nós, um abençoado dia para todos nós, amiga da Fazenda Santa Luísa, Santa Luzia, a nossa amiga Laide Dominguete, Mato Grosso e Matias, se nos amamos, já vamos ajeitar para você também, mulher. Obrigado por estar com a gente aí, uma ótima abençoada semana. 10 horas e 24 minutos. Bom dia, Bruno. Alô pra galera. Paulinho Garrote, Henrique Vovozão. Os meninos estavam sumidos aí da construção civil. Alexandre, Marciel, Gabriel, Vicente, Baiano. Essa turma toda aí vão ouvir Copo de Vinho com Leandro e Leonardo, oferecendo pra Luciana no bairro Catanduvas. Oi, Lu! Luciana, deixa eu ver de quem que é o zap aqui antes de qualquer coisa. É do Claudemir. Ele manda um alô pros colegas de trabalho dele e tudo e deixa você por último, mulher. Vou te contar uma coisa, Claudemir, faz isso não. Tinha que pôr o nome dela primeiro, rapaz. 10 horas e 25 minutos na Folha Seca de Amado e Batista. Uma pancada chegando no seu peito em forma de música na mais simpática do sul de Minas.

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1: Horas e 34 minutos na Melodia FM, mais uma pancada musical, mais uma emocionante canção, Paula Fernandes, Um Ser Amor. Essa música tem endereço, hein? Mas antes de chegar no endereço certo, a gente vai mandando alguns alôs aqui, por acolá, com os nossos amigos no Jardim Áurea, na mercearia aí. O nosso amigo Zezé tá mandando um alô pro Arthur. O Arthur tá me cobrando aqui, Bruno, o Antônio e o Tião, o Vandinho da padaria. O Arthurzão tá por aí, ô Zezé. Rapaz, tinha que tá trabalhando, Arthur, como que faz? Aí não, Arthurzão. 10 horas e 34 minutos, Zezé, um abraço pra você, pra turma toda aí, Sr. Antônio, Tião, Vandinho. Vamos junto no bairro Sion com a Dona Cecília. Uma abençoada semana pra senhora também, viu, Dona Cecília? Obrigado por estar conosco aí, apreciando a melhor do sul de Minas. Agora sim, vamos no endereço certo, no bairro Centenário.
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1: Com a nossa amiga capixaba, mais mineira que tem aí da região, né? Silvana, curtindo a nossa programação. O que você assunta de bom, Silvana? Uma ótima abençoada semana pra tu e mulher.
3: Olá, Bruninho. Bom dia, meu lindo. Tudo bem, querido?
1: Joia.
3: Bruninho, por gentileza, toca pra mim Paula Fernandes, Um Ser Amor.
1: Tá na ponta da...
3: Um grande abraço. Silvana do Centenário.
1: Obrigado, Silvana.
3: Valeu, Melodia.
1: Eu. Vamos junto aí com essa linda canção pra você.
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1: Dez horas e 44 minutos no seu rádio. E também no seu celular, muito grato, carinho da sua conexão de outras regiões, de outras querências que não o sul de Minas. Por aqui no sul de Minas Gerais, a gente abraça aproximadamente 60 cidades. E na conexão, vamos juntos aí, sabe-se Deus onde, estamos chegando, mas eu fico muito agradecido mesmo, a, inclusive os nossos brazucas internacionais de outros países que estão curtindo a nossa programação. Bom dia, boa tarde, boa noite. No seu fuso horário aí, meu amigo, minha amiga, vamos junto na sua manhã de segunda-feira, dando prosseguimento, tocando o baile adiante com a Manhã 102. Agora no nosso amigo, deixa eu me ver aqui, bom dia com alegria. Ah não, isso aqui é de outro dia. Bruno, bom dia. Que a semana que se inicia seja abençoada para todos nós. Jonas, do condomínio Tulipas do Campo. Amém, Jonas. Para todos nós, meu amigo. Valeu mesmo, para você também. Bom dia, ela que estava sumida, Genoveva do bairro Imaculada Conceição. Semana bacana para você também, Genoveva. Hoje é dia dos sumidos aparecerem, né? Turminha aí que faz tempo. Dinda Digisson também, faz 300 mil anos que não participa com a gente, não manda um oizinho. Obrigado, Dinda Digisson, obrigado, Genoveva do Imaculada, por darem, mandarem sinal de vida para mim aqui, né? Faltando 15 minutos para as 11 horas da manhã, vamos junto na 102,3. E já tá almoçando já, rapaz. 10h45, hein? Mas vocês têm que entender o seguinte: acorda 3h30 da manhã para trabalhar na ordenha, no retiro do leite. Aí não tem conversa, essa hora tá daquele jeito, tá azul de fome, né, gordinho? Alô, Fazenda Jacutinga, bom dia, meus amigos. Obrigado pelo carinho da sintonia. 10 horas e 46, dizendo mais uma vez, 10 e 46, agora hora certa para os rapazes da construção civil. É o Jefferson. Jeff, onde você tá, meu amigo? Tudo bom por aí? Fala comigo.
2: Ô, Brunão, bom dia. Deus abençoe na segunda-feira, semana abençoada. Manda um alô para nós aqui na obra do Santa Luísa, pro Jefferson e pro Charles.
1: Alô, Jeff. Alô, Charles. Um abraço, um bom início de semana para vocês tudo aí, viu?
2: Estamos aqui agarrados no pé do Eito. Manda uma do Mirosmar pra nós. Bem apaixonada, patrão. Bom dia pra vocês. Boa semana.
1: Vou deixar. Você quer apaixonada, apaixonada mesmo? Então toma, segura, Jefão. Oi, tchê, tchê, tchê. Canta, Mirosmar.

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1: Dez horas e 52 minutos no Saudade Sertaneja. Só no lerelererê do Daniel e do João Paulo, tá faltando a mão. Alô, Dona Zaira, na cidade de Machado, bom dia, bom dia. Dona Zaira tá parabenizando o aniversário da Dona Olga, que é hoje na Ilha das Orquídeas, né? Dona Olga aí, completando mais um aninho de vida. Dona Zaira achou muito bacana aí os dizeres da filhinha Adri Junqueira. Adri, mais uma vez, parabéns pra mames. O maridão sumiu também, fez aniversário agora esses dias, né? Tamo junto com essa turma bacana. Estamos com ela também, desejando uma boa semana pra nós, a nossa amiga e forrozeira Natalina na Vila Floresta. Bom dia, Natalina! A todos por aí da região, forte abraço. A outra sumida aqui, olha ela aqui. Bom dia, bom dia. O que acontece com você, Augusto? Deixa eu ver. Eu vou olhar seu histórico aqui, mulher. Você deve estar participando em outros programas, mas não do meu. Só pode. Pior que não, viu? Tá mais com a gente aqui. É, sumiu mesmo, né? Augusta, faz isso não, viu? De vez em quando você manda um joinha pra nós aí no Jardim Áurea. Uma boa semana pra você também, mulher. Vamos junto aí no Lerererê. João Paulo e Daniel, tá faltando amor.
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3: 10 horas e 58 minutos.
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0: 10 horas e 59 minutos, os ponteiros virando agora para as 11 horas da manhã. Vamos juntos com os nossos alôs finais por aqui chegando. Rapaz, outro sumiu. Hoje é o dia dos amigos que estão ouvindo sempre, graças a Deus, mas zero participação durante meses. Silei, bom dia, meu amigo, tudo bem? Estou sempre te ouvindo desde as 5 da manhã, viu? Sempre encontro com o Tatu, trabalho no canil da prefeitura, tô muito feliz por aqui. Muito obrigado, é o Silei Tupi, que é ele mesmo. Sileizão, outro, você sumiu também, né, moço? Tá louco aí? Não, vou começar a puxar a orelha dessa turma aí, ué. Obrigado por você estar com a gente aí, a todos do canil da Prefeitura de Varginha, que estão curtindo a programação aí. Não somente se lê, uma abençoada jornada para vocês aí, viu, gente? Boa semana, turma! 11 horas e um minutinho! Vamos junto com os nossos alunos finais, chegando aqui na participação agora, Paula Freire. Com os destaques do Jornal do Cidadão de hoje, põe sentido aí, moço. Que tem pro jornal daqui a pouquinho às 11h15, hein? Varginha fica em segundo lugar em comércio exterior no ranking da Veja Negócios. Ó que bacana, hein? Hospital Bom Pastor recebe certificação por excelência na gestão da UTI. A nossa cidade também registra mais de 1000 pessoas no dia D de multivacinação que aconteceu no último sábado. Mutirão de combate à dengue, tu sabe onde tá acontecendo? Sabe não? Fica tranquilo daqui a pouquinho, ou onde vai acontecer, daqui a pouco a nossa equipe traz mais detalhes para você. Varginha, tricampeão dos surdo... Peraí, deixa eu ver se eu entendi. Varginhense, tricampeão das surdolimpíadas. Isso mesmo que tu ouviu, viu? Tricampeão das surdolimpíadas se prepara para novo desafio internacional. Fiquei ultra mega curioso e vou utilizar a minha audição para ouvir o que as meninas, a Paula e a Keila, têm para falar para a gente sobre as surdolimpíadas. 11 horas e 2 minutos, um forte abraço para você. Amanhã volto a fazer companhia para tu a partir das 5 da manhã no programa Bom Dia Trabalhador. Abençoado início de semana para todos nós. Vamos junto!
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0: 11 horas, 7 minutos.
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0: Olá, muito bom dia. Eu sou Paula Freire. Está começando mais uma edição do Jornal do Cidadão, com informação, prestação de serviço e os principais acontecimentos de Varginha, da região, do Brasil e do mundo. Sejam muito bem-vindos.
1: Bom dia, eu sou Keila Costa. Fique com a gente porque a partir de agora você acompanha os fatos mais importantes do dia. Com credibilidade, rapidez e muita companhia no seu rádio.
0: Hoje é segunda-feira, 24 de agosto, dia da infância, dia do artista e dia nacional da comunidade ucraniana. A Igreja Católica comemora o dia de São Bartolomeu.
1: Agora são 11 horas e 16 minutos e esses são os destaques do dia.
0: Varginha fica em segundo lugar em comércio exterior no ranking da Veja Negócios.
1: O Hospital Bom Pastor recebe certificação por excelência na gestão da UTI.
0: Varginha registra mais de 1.000 pessoas no dia D de multivacinação.
1: Banco de sangue muda horário de coleta às quartas-feiras.
0: Varginha amplia a representatividade da Fecomércio MG com Aureliano Zanon Alves na diretoria.
1: Mutirão de combate à dengue chega à segunda parte. Parte do bairro Damasco nesta semana.
0: Empresários buscam mais participação do comércio de Varginha nas compras públicas.
1: Encontro da melhor idade reúne aposentados toda segunda-feira.
0: Varginha vai receber festival paralímpico com esporte, inclusão e diversão.
1: A AVE conquista 62 medalhas e fica em primeiro lugar na etapa Sul de Minas. Sul Minas Tênis de Mesa e varginhense tricampeão da Sul do Olimpíadas se prepara para novo desafio internacional.
0: Varginha participa da Copa Judô do Futuro em Conselheiro Lafayette e conquista 9 medalhas.
1: Amadorzão teve mais de 20 gols na rodada deste domingo.
0: O Jornal do Cidadão começa agora.
1: Bom dia, Paula.
0: Bom dia, Keila.
1: Giro de notícias. Confira as informações do Brasileirão. E acidente entre ônibus e caminhão deixa mortos e feridos em Minas. Esses e outros destaques do dia você confere agora com Norberto Notari.
2: Um acidente envolvendo um ônibus e um caminhão deixou mortos e feridos e interditou totalmente a BR-040 no sentido de Belo Horizonte, entre Esmeraldas e Sete Lagoas, região metropolitana da capital mineira, nesta segunda. Segundo a Polícia Rodoviária Federal, os dois veículos pegaram fogo após a ocorrência. Ministro Flávio Dino, do Supremo Tribunal Federal, determinou que indicações de emendas parlamentares feitas por presidentes de partidos e ex-parlamentares sejam consideradas nulas. A Câmara e o Senado precisam comunicar imediatamente aos órgãos responsáveis pelo processamento das emendas em andamento. O descumprimento poderá gerar responsabilização. Os Estados Unidos atacaram neste domingo uma suposta embarcação de tráfico de drogas no Pacífico Oriental, o que seria a primeira ofensiva deste tipo em mais de 2 meses. A informação foi confirmada hoje pelas Forças Armadas do país. 2 pessoas morreram. Palmeiras goleou o Vasco por 4-1 pela 24ª rodada do Brasileirão, se garantindo a liderança. São Paulo perdeu para a Chapecoense por 1-0 e o Corinthians foi derrotado pelo Curitiba 2-1. Bragantino passou pelo Grêmio 1-0 e o Bahia levou a melhor no clássico contra o Vitória 2-0. Santos e Mirassol ficaram no empate por 1-1.
0: A hora certa, 11:19. Confira a agenda dos presidenciáveis nesta segunda-feira com Priscila Mazenotti.
3: Segunda-feira e vamos à agenda dos candidatos. Em São Paulo, Flávio Bolsonaro do PL estará na Fiesp, Ronaldo Caiado do PSD participa de evento Pacto Brasil de Futuro, Augusto Cury do Avante estará em Sabatina e Wilson Graça do Democrata concede entrevista a um jornal. Romeu Zema do Novo vai para o Rio de Janeiro, em Belfor Roxo. Samara Martins do Unidade Popular faz caminhada em Teresina, no Piauí. Hertz Dias do PSTU e Edmilson Costa do PCD concedem entrevistas e Clariana Barão do DC estará em Brasília fazendo treinamento de mídia. Os demais, Lula do do PT, Renan Santos do Missão e Rui Costa Pimenta do PCO estão sem agenda de campanha para hoje. Pablo Marçal do PRTB está proibido de fazer campanha por decisão do Tribunal Superior Eleitoral.
1: Varginha aparece pelo segundo ano consecutivo entre os destaques do ranking As Melhores Cidades do Brasil 2026, elaborado pela Austin Rating para a Veja Negócios. O levantamento avalia 5.570 municípios brasileiros, considerando áreas como gestão fiscal, dinamismo econômico, inclusão social e desenvolvimento digital.
0: Varginha teve destaque no comércio exterior, ficando em segundo lugar entre os municípios de médio porte, com população entre 50 mil e 200 mil habitantes. A cidade também conquistou a quinta posição em indicadores sociais e ficou em 15º lugar em responsabilidade social. O ranking é baseado em 253 indicadores, reunidos em quatro pilares: fiscal, econômico, social e digital.
1: Os dados são públicos e oficiais de instituições como IBGE, Secretaria do Tesouro Nacional, DataSUS e Ministérios Federais. Para o prefeito Leonardo Ciassi, o resultado mostra a força da economia de Varginha e o trabalho de planejamento e gestão realizado no município. E que o desafio agora é transformar esses bons indicadores em mais qualidade de vida, desenvolvimento e oportunidades para a população.
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5: O mercado cafeeiro na região fechou em queda no último final de semana. O café tipo 6, bebida dura, foi negociado a R$ 1.775 e o tipo 7 a R$ 1.722. No mercado futuro da BMF, a cotação fechou a US$ 397,50, com queda de US$ 7,45. São informações do Centro do Comércio de Café do Estado de Minas Gerais. E agora as informações do mercado financeiro para esta segunda-feira. O dólar abriu hoje a R$ 5,18 e o euro a R$ 6,05.
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0: A semana começa com tempo mais estável em Varginha, mas a previsão indica mudanças nas condições a partir da quarta-feira, quando aumentam as chances de chuva. De acordo com o Climatempo, hoje em Varginha, dia de sol com muitas nuvens e períodos de céu nublado, noite com muitas nuvens. A máxima pode chegar aos 27 graus. Agora, 24 graus na cidade. Amanhã o dia será parecido, mínima de 16 e máxima de 27 graus. Confira agora como fica o tempo hoje no Sudeste.
6: A segunda-feira terá muitas nuvens em parte do Sudeste. No Rio de Janeiro, há previsão de chuva isolada e máxima de 24 graus. São Paulo terá máxima de apenas 18 graus. Vitória chega a 25, enquanto Belo Horizonte terá poucas nuvens e máxima de 30 graus. As informações são do Instituto Nacional de Meteorologia. Sofia Muniz, o tempo e a temperatura.
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1: 11:24. A Associação dos Aposentados, Pensionistas e Idosos de Varginha e região promove toda segunda-feira o Encontro da Melhor Idade. A programação começa às 14h30 e reúne os associados para momentos de atividade física, lazer e convivência. O encontro conta com sessões de alongamento que ajudam na mobilidade e no bem-estar. E depois tem aquele café da tarde para colocar a conversa em dia.
0: As atividades são realizadas na sede do Clube dos Aposentados, na Avenida Antônio Frederico Ozanam, número 415, no bairro Sion, A programação é exclusiva para associados. Quem quiser participar ou se informar sobre como se associar, pode entrar em contato pelos telefones 3222-8671 ou 988-960-70.
1: Cinema Nacional, com 4 Kikitos, Feito Pipa, é o grande vencedor do Festival de Gramado. As informações com Gabriel Correia.
7: A última noite da principal premiação do Cinema Nacional, o Festival de Gramado, consagrou o filme Feito Pipa como o maior vencedor desta edição. O longa, dirigido por Alan Deberton, garantiu 4 troféus Kikito: melhor direção, ator coadjuvante para Lázaro Ramos, atriz para Teca Pereira, que foi escolhida por unanimidade, além do prêmio do júri popular e de uma menção honrosa para o ator Yuri Gomes, de 11 anos. Já o troféu de melhor longa-metragem brasileiro foi para o drama Nosso Segredo, dirigido por Gracê Passot, que também levou os prêmios de melhor fotografia para Wilza Esser e direção de arte para Lucas Osório. Outro grande destaque da noite de sábado foi o filme Leite em Pó, de Carlos II, que conquistou o júri da crítica, melhor roteiro e desenho de som. Já o filme Justino, Nos Bastidores do Reino, teve menção honrosa para a atriz Zona Silva e garantiu os prêmios de melhor montagem e de melhor ator para Christian Malheiros, que ficou empatado com José Loreto, pelo longa Chorão, Só os Loucos Sabem. Na categoria de documentários, Gonzaguinha, da Maior Liberdade, de Suzana Lira, foi eleito o melhor longa, consolidando uma noite histórica de celebração do cinema nacional. O documentário Empeleitada também recebeu a menção honrosa no encerramento da edição número 54 do Festival de Gramado.
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1: Varginha participa de simpósios sobre educação inclusiva e desenvolvimento das crianças.
0: Unes na Comunidade oferece palestras online gratuitas.
1: Varginha realizou a abertura da segunda edição das Olimpíadas da Educação Infantil.
0: E ainda nesta edição,
1: Governo de Minas abre concurso com 30 vagas e salário inicial de mais de R$5.000.
0: Unifal está com inscrições abertas para mais de 400 vagas em cursos de pós-graduação gratuitos e à distância.
1: E o UFLA oferece 45 vagas extras para pessoas trans em cursos de graduação.
0: A gente volta já já.
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1: Varginha ganhou ainda mais espaço na representação do comércio mineiro. O vice-presidente do Sindivar, Aureliano Zanon Alves, assumiu a vice-presidência financeira da FEComércio Minas Gerais para o mandato de 2026 a 2030. A posse ocorreu no dia 30 de julho, reunindo empresários, autoridades e lideranças do comércio de várias regiões de Minas.
0: A participação de Aureliano na diretoria é considerada importante para Varginha e todo o sul de Minas, já que ele passa a participar diretamente das discussões e decisões estratégicas que envolvem o comércio de bens, serviços e turismo no estado. A FEComércio MG reúne 54 sindicatos empresariais e representa mais de 750 mil empresas em Minas Gerais.
1: Além da representação do setor, a federação também administra o SESC e o SENAC, com atuação nas áreas de qualificação profissional, educação, cultura, saúde e desenvolvimento econômico. Para o Sindivar, a chegada de Aureliano à diretoria reforça o protagonismo de Varginha e ajuda a levar as demandas e os interesses do comércio da região para uma das principais entidades empresariais de Minas.
0: A CIV, a Câmara de Dirigentes Lojistas de Varginha e empresários de papelarias se reuniram com representantes da Prefeitura de Varginha para discutir a participação do comércio local na compra de materiais escolares para o ano letivo de 2027. Os empresários defenderam mecanismos que permitam ampliar a participação das empresas da cidade nas licitações.
1: A ideia é fazer com que mais recursos públicos circulem dentro da própria cidade, ajudando a gerar empregos, renda e movimentar o comércio. Durante a reunião, o prefeito Leonardo Ciassi afirmou que o município também tem interesse em fortalecer as empresas locais, mas explicou que as licitações precisam seguir a legislação e garantir igualdade de condições entre os concorrentes.
0: Uma das alternativas discutidas foi o parcelamento dos kits escolares, permitindo que empresas possam disputar o fornecimento de itens específicos e não necessariamente do kit completo. A licitação para os materiais do ano que vem seguirá normalmente. Como encaminhamento, a Prefeitura vai estudar para os próximos processos de compra alternativas legais que possam ampliar a participação de empresas de Varginha e da região.
1: No encontro, a CDL também pediu a continuidade do projeto de criação de novas vagas de estacionamento no centro, seguindo o modelo já implantado em um trecho da Rua Deputado Ribeiro de Resende. O prefeito informou que pretende dar continuidade à proposta, mas destacou que será necessário planejamento para evitar impactos no trânsito e no comércio durante as obras.
0: A CDL pretende mobilizar os comerciantes para um abaixo-assinado em apoio à ampliação das vagas e encaminhar o documento à prefeitura.
1: O assunto agora é saúde. O Hospital Bom Pastor, da Fundação Hospitalar de Varginha, recebeu um certificado de gestão de indicadores de qualidade e desempenho, concedido pela Epimed Solutions, em parceria com a Associação de Medicina Intensiva Brasileira. O reconhecimento é destinado a unidades de terapia intensiva que fazem um acompanhamento sistemático dos indicadores de qualidade, segurança e desempenho.
0: Na prática, os dados ajudam as equipes a identificar pontos de melhoria, avaliar resultados e tomar decisões mais eficientes para qualificar o atendimento aos pacientes. Para a direção do hospital, a certificação representa o reconhecimento de um trabalho contínuo, baseado em evidências e no compromisso com uma assistência cada vez mais segura e humanizada.
1: 11 horas mais 33 minutos. Educação. Varginha participou do primeiro simpósio Vozes da Infância, realizado em Eloy Mendes. A equipe da Secretaria Municipal de Educação esteve no evento, que teve como tema Cada Infância Importa, Cada Criança Floresce. O encontro reuniu profissionais para discutir assuntos importantes para a educação, como inclusão de crianças neurodivergentes, práticas adaptativas, primeira infância, vínculos afetivos e desenvolvimento integral.
0: Também foram debatidas as novas diretrizes da BNCC da computação e formas de tornar o ensino cada vez mais inclusivo. Para a Secretaria Municipal de Educação, a participação no simpósio permite a troca de experiências entre os municípios e ajuda a fortalecer as práticas pedagógicas da rede pública.
1: A Prefeitura de Varginha reforça que investir na formação dos profissionais e valorizar cada criança são caminhos para construir uma educação mais inclusiva, acolhedora e preparada para o futuro.
0: Varginha realizou a abertura oficial da segunda edição da OLEI, as Olimpíadas da Educação Infantil, no CEMEIS da Rede Municipal.
1: O evento reuniu crianças, famílias e profissionais da educação em momentos de diversão, movimento, integração e aprendizado. com atividades ao ar livre e muita alegria. A programação também marcou o início das comemorações da Semana Nacional da Educação Infantil, destacando a importância de cuidar, educar e valorizar a criança.
0: A iniciativa proporcionou aos pequenos atletas uma experiência de convivência, participação e descoberta, com a presença e o apoio de toda a comunidade escolar.
1: O UNES na Comunidade 2026 está com uma programação de palestras e mesas redondas online e gratuitas, voltadas para estudantes, profissionais e toda a comunidade. As atividades abordam temas atuais ligados à educação, gestão, saúde, tecnologia, acessibilidade e mercado de trabalho, sempre com a participação de especialistas.
0: Hoje, a programação tem palestras sobre produção executiva na carreira musical, acessibilidade digital e estratégias de marketing e conhecimento dos clientes. Também estão previstas atividades nos dias 27 e 31 de agosto e 3 de setembro, com temas como erros em processos, acessibilidade em produtos digitais, comunicação assertiva e engenharia de produção.
1: O evento segue até 31 de dezembro. Novas atividades serão divulgadas. A participação é gratuita e as atividades devem valer como atividade extensionista, com emissão de certificado em casos previstos pelo evento. As inscrições devem ser feitas pelo portal do evento Even 3, na página UNES na Comunidade.
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0: 11h36, a Unifal MG está com inscrições abertas para mais de 400 vagas em cursos de pós-graduação gratuitos e à distância. As especializações são em Educação para a Saúde no Contexto Escolar, Gestão Pública e Modelagem em Matemática e Estatística na Educação. Os cursos contam com polo presencial em Varginha, além de outras cidades da região.
1: O prazo de inscrição termina hoje. Os cursos têm duração de 18 meses e são voltados para profissionais com diploma de ensino superior, conforme os requisitos de cada edital. Mais informações pelo site da Unifal MG.
0: A UFLA, Universidade Federal de Lavras, está com inscrições abertas para 45 vagas extras destinadas a pessoas trans nos cursos de graduação. As oportunidades são para os campi de Lavras e de São Sebastião do Paraíso, com uma vaga adicional em cada curso presencial. As inscrições são gratuitas e o prazo termina hoje.
1: Para participar, é preciso ter feito o Enem entre 2009 e 2025, ter concluído o ensino médio em escola pública ou comunitária do campo e atender aos demais critérios do edital. A seleção será feita pela nota do Enem. O edital completo está disponível no site da UFLA.
0: O governo de Minas Gerais abriu concurso público para a carreira de especialista em políticas públicas e gestão governamental. São 30 vagas com um salário inicial de R$ 5.200 para uma jornada de 40 horas por semana. As inscrições começam hoje e vão até 28 de setembro pela internet. A taxa é de R$ 65,00. Um detalhe importante, o candidato precisa estar inscrito no Enem 2026.
1: Além das provas do Enem, a seleção terá outras etapas e inclui um curso gratuito de administração pública, oferecido pela Fundação João Pinheiro, em Belo Horizonte. Os aprovados também terão direito a uma bolsa mensal equivalente a um salário mínimo durante o curso, desde que não sejam servidores públicos estaduais nas condições previstas no edital.
0: Para participar, é preciso ter ensino médio completo, E as 30 vagas não são necessariamente para Belo Horizonte. Depois da formação, os aprovados poderão trabalhar em órgãos do governo de Minas na capital ou em outros municípios. Mais informações estão disponíveis nos sites da Fundação João Pinheiro e da Fundação Cefet Minas.
12: Plantão de farmácias.
5: Até domingo, dia 30, as drogarias Araújo, da Avenida Francisco Navarra, 358, no Jardim Andere, Drogazil, da Praça da Fonte, número 40, Drogaria Natus Farma, da Avenida Delfim Moreira, 451, e Drogazil, da Praça Marcos Prota, 230, no Sion, vão fazer plantão diurno, 24 horas, de 8 da manhã às 8 da noite. As drogarias Natus Farma, da Avenida Rio Branco 304 e Drogazil, da Praça da Fonte, vão fazer plantão diurno 24 horas até às 8 da noite. No sábado, plantão noturno de 8 da noite às 8 da manhã de domingo. E o plantão de domingo, de 8 da noite às 8 da manhã de segunda-feira, dia 31, ficará por conta da Natus Farma, da Avenida Rio Branco 304. Para saber mais a respeito do plantão de farmácias em Varginha, é só entrar em contato com a Rádio Melodia ou então consultar a Prefeitura através da internet.
12: Notas de falecimento.
1: Faleceu o senhor Adésio Cardoso, de 73 anos, morador do bairro Santana. Ele está sendo velado no cemitério municipal. O sepultamento foi na manhã de hoje no cemitério campal.
0: Senhor Walter Augusto de Jesus, de 69 anos, morador do bairro Santana, está sendo velado no cemitério municipal. O sepultamento será às 4 da tarde de hoje, no cemitério campal.
1: Senhora Santuza de Fátima Paulista, de 73 anos, moradora do centro. O sepultamento foi nesse domingo no cemitério municipal.
0: Senhor Elcio Alves Teixeira, de 84 anos, morador do bairro Sagrado Coração. O sepultamento foi ontem no cemitério municipal.
1: Senhor José Luiz da Silva, de 76 anos, morador do bairro São Lucas. O sepultamento foi na sexta-feira, no cemitério municipal.
0: Expressamos nossos sinceros pêsames às famílias enlutadas.
1: E ouça depois do intervalo.
0: Varginha registra mais de 1.000 pessoas no dia D da multivacinação.
1: Mutirão de combate à dengue chega à segunda parte do bairro Damasco nesta semana.
0: O Hospital Bom Pastor recebe certificação por excelência na gestão da UTI.
1: E ainda nesta edição,
0: Banco de Sangue de Varginha muda horário de coleta às quartas-feiras.
1: Padre José Rodrigo recebe homenagem da Câmara Municipal.
0: Bombeiros abrem matrículas para aulas de natação.
1: A gente volta já já.
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4: Varginha teve uma boa participação da população no dia D da multivacinação, realizado no último sábado. Ao todo, 1.077 pessoas foram aos pontos de vacinação e 1.095 doses foram aplicadas. A campanha é uma oportunidade para pais e pessoas responsáveis conferirem a caderneta de vacinação de crianças e adolescentes e colocarem as doses em dia.
5: A Secretaria Municipal de Saúde chama a atenção principalmente para as crianças entre 1 ano e 3 meses, que estão entre os grupos com menor cobertura vacinal, inclusive contra o sarampo. A campanha de multivacinação continua até o dia 1º de setembro. Quem estiver com alguma vacina atrasada deve procurar uma unidade de saúde e atualizar a caderneta.
4: Nesta semana, o mutirão de combate à dengue será na segunda parte do bairro Damasco, em Varginha. A ação será realizada de quarta a sexta-feira. Os moradores já podem começar a faxina, separando todos os materiais inservíveis ou fora de uso, como móveis velhos, metais, plásticos, vidros e pneus.
5: Tudo que acumule água e possa servir de criadouro para o mosquito da dengue. A recomendação é colocar os objetos bem cedo na calçada, antes das 7 da manhã, a partir da quarta-feira. Lembrando que não são recolhidos galhos de árvores e entulhos de construção.
4: Hoje a manutenção asfáltica está na Vila Floresta e na pista de bicicleta na Vila Paiva. A Prefeitura de Varginha orienta a todos que forem passar por esses locais para redobrarem a atenção.
5: Atenção, doadores de sangue de Varginha. O PASSE, Banco de Sangue da cidade, terá uma mudança temporária no horário de atendimento às quartas-feiras. A partir do dia 26 de agosto, nesses dias da semana, as coletas de sangue começam às 9 da manhã. Já o agendamento para doação será feito das 9 da manhã ao meio-dia e 45.
4: A mudança acontece por uma necessidade temporária do serviço. Então, quem pretende doar sangue às quartas-feiras, a partir do dia 26, precisa ficar atento ao novo horário para não perder a viagem. E fica o lembrete, doar sangue é um gesto simples que pode salvar vidas.
5: Reconhecimento. O padre José Rodrigo Pereira recebeu a comenda do mérito eclesiástico da Câmara Municipal de Varginha. A homenagem foi entregue durante uma sessão solene realizada no Teatro Capitólio e reconhece a trajetória religiosa do padre e o trabalho desenvolvido nas comunidades por onde passou. O Capitólio ficou lotado de familiares, amigos e paroquianos.
4: Durante a cerimônia, foram destacados o trabalho de acolhimento, solidariedade, orientação e dedicação do religioso à comunidade. A homenagem foi proposta pela vereadora Ana Rios. Emocionado, o padre José Rodrigo agradeceu aos familiares, amigos, autoridades e paroquianos pelo reconhecimento e pelo carinho.
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6: Ontem, no Espaço da Sorte da Caixa Federal em São Paulo, Quina e Loto Fácil acumularam. Já a Mega Sena premiou R$ 57.260.000 para Blumenau, em Santa Catarina, com as dezenas 2, 6, 27, 39... 44 e 50, 2, meia dúzia, 27, 39, 44 e 50. A Quina sorteou os números 27, 33, 35, 42 e 59, 27, 33, 35, 42 e 59. Para hoje, 1.500.000 da Quina, 12 milhões da Loto Fácil e mais Dupla Sena e Lotomania. Façam suas apostas e boa sorte!
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5: 11:49. Varginha será uma das sedes do Festival Paralímpico, um evento que vai reunir esporte, inclusão e diversão para crianças com ou sem deficiência. O festival será no dia 19 de setembro, a partir das 9 da manhã, no ginásio Estação Cidadania, no bairro Santa Maria. Durante a manhã, as crianças poderão experimentar diferentes modalidades esportivas, brincar e interagir em atividades preparadas para promover a inclusão por meio do esporte.
4: E tem mais, todas as crianças inscritas vão receber camiseta e medalha. As inscrições serão feitas presencialmente na Secretaria Municipal de Esporte e Lazer, a SEMEL. Mais informações pelo telefone 3690-2172, 3690-2172, com Angélica Leal. O Festival Paralímpico é aberto para crianças com e sem deficiência. É esporte, inclusão e diversão para todo mundo.
5: A AVE, a Associação Varginhense de Esportes, foi destaque na etapa Sul de Minas da Copa Minas Gerais de Tênis de Mesa, realizada em Varginha no início de agosto. A equipe conquistou 62 medalhas e terminou a competição em primeiro lugar. Segundo a associação, o resultado é fruto da estrutura oferecida aos atletas, da dedicação nos treinos e da experiência adquirida em competições nacionais.
4: Agora a AVE se prepara para novos desafios. Em setembro terá a etapa do Campeonato Mineiro em Belo Horizonte. Em outubro, Varginha recebe a última etapa do Mineiro. E em dezembro, os atletas disputam o Campeonato Brasileiro. Antes disso, o atleta surdo Thiago Castro representa Varginha no Pan-Americano de Surdos, no Equador.
5: Com 22 anos, Thiago Benedito Castro é um dos grandes destaques do tênis de mesa para surdos no Brasil. O atleta da AVE é tricampeão das Surdo-Olimpíadas Brasileiras, com títulos conquistados em 2019, 2021 e 2023. Thiago integra a Seleção Brasileira de Surdos desde os 15 anos e também acumula o título de campeão brasileiro de surdos, dois títulos mineiros e o Campeonato Mineiro Sub-21, disputado entre atletas ouvintes.
4: No cenário internacional, o varginhense já conquistou medalha de bronze no Campeonato Pan-Americano de Surdos e representou o Brasil em competições mundiais e surdo-olímpicas. Pelo desempenho e pela trajetória no esporte, Thiago foi homenageado no mês passado na Câmara Municipal de Varginha por iniciativa do vereador Joãozinho Enfermeiro, recebendo reconhecimento pelas conquistas no tênis de mesa para surdos.
5: E o próximo desafio já tem data marcada, então. Thiago vai representar o Brasil no Open Pan-Americano de Surdos, que será realizado em Guayaquil, no Equador, de 25 a 27 de agosto, portanto, começa amanhã. O atleta conta com apoio por meio da Lei Estadual de Incentivo ao Esporte com financiamento da Secretaria de Estado de Desenvolvimento Social de Minas Gerais.
4: Thiago Castro segue levando o nome de Varginha para o Brasil e para o mundo, mostrando que talento, dedicação e determinação podem levar o esporte cada vez mais longe.
5: E o Corpo de Bombeiros de Varginha abrem hoje as matrículas para novas turmas do Prodinata, Programa de Divulgação da Natação. As aulas são destinadas a pessoas com mais de 14 anos. O programa também trabalha prevenção de afogamentos, salvamento aquático e primeiros socorros. As aulas serão às segundas, quartas e sextas-feiras. Serão duas turmas, uma às 9 e outra às 10 da manhã.
4: Para se matricular, é preciso apresentar atestado médico recente, cópia do documento de identidade ou certidão de nascimento, duas fotos 3x4 e a ficha de inscrição preenchida e assinada. As aulas são gratuitas, mas os alunos admitidos pagam uma taxa mensal de R$ 32,00 destinada ao Estado.
5: As matrículas podem ser feitas até 27 de agosto, próxima quinta-feira, das 9 da manhã às 11h30 e de 1h30 às 4h30 da tarde. Os interessados devem comparecer pessoalmente ao 9º Batalhão de Bombeiros Militar de Varginha, que fica na Avenida Antônio de Pádua Amâncio, número 145, no bairro Industrial JK.
4: 11h54. Varginha participa da Copa Judô do Futuro em Conselheiro Lafaiete e conquista 9 medalhas. As informações com José Aladir.
7: Aconteceu no último sábado, dia 22 de agosto, no Poliesportivo Deputado Agostinho Campos Neto, em Conselheiro Lafaiete, a Copa Judô do Futuro da Federação Mineira de Judô. Categorias sub-11, sub-15, sub-18 e sub-21. A equipe de judô da CEMEL Varginha participou com 13 atletas, masculino e feminino, sob o comando do professor e técnico Lucas Correia Reis. Ao todo, o evento teve a participação de 200 atletas de 14 academias de Minas Gerais. A equipe da CEMEL conquistou 9 medalhas, sendo 5 de ouro, 2 de prata e 2 de bronze. Para o técnico Lucas Correia Reis, tanto a participação dos atletas quanto as conquistas das medalhas são fatores de altíssimo conhecimento e experiência para todos os judocas varginhenses. Repórter José Aladir.
5: Amadorzão teve mais de 20 gols na rodada desse domingo. José Aladir volta com as informações.
7: A bola voltou a rolar neste último domingo, dia 23 de agosto, em mais uma rodada do maior e mais completo campeonato de futebol amador, o Amadorzão 2026, que este ano leva o nome do desportista varginhense André Cândido Vitalino, o popular Dendéia. A competição é realizada pela Prefeitura Municipal e organizada pela CEMEL, Secretaria Municipal de Esportes e Lazer. Foram mais de 20 gols marcados em 5 partidas disputadas no campo da CEMEL, Estádio Rubro-Negro e Estádio Negorácio da Vila Barcelona. Confira os resultados. No campo da CEMEL, a equipe do São Bento foi derrotada por 3-1 pelos meninos da Vila. E o Cossete Esporte Clube perdeu de 4-2 para a equipe do Libertas. Já no Estádio Rubro-Negro da Rua Paraná, a representação do Alvinegro empatou em 1-1 com a Varginhana. E no outro jogo, o Barcelona venceu por 4-1 a equipe do Tom Cautre. Em jogo isolado, no Negorácio, a equipe do Fetipar Sudoeste perdeu de 2-1 para a equipe do Mascatim. Grande número de torcedores compareceram aos estádios, levando seus incentivos, a sua bandeira, o seu batuque, fazendo a festa do entretenimento da torcida do esporte varginhense. Foram arrecadados e doados às famílias carentes muitos quilos de alimentos não perecíveis.
4: Governo de Minas proíbe publicidade de apostas esportivas em estádios de futebol e outros espaços públicos. As informações com Daniela Esperon.
8: O governo de Minas Gerais anunciou um decreto onde proíbe a publicidade de empresas de apostas esportivas em espaços públicos e equipamentos pertencentes ao Estado. No documento, o governador Matheus Simões, do PSD, também determinou que a Loteria Mineira encerre a operação de apostas esportivas que mantém no estádio. Pelo decreto, locais como o Estádio do Mineirão, bem como rodovias e estações rodoviárias da cidade, não poderão exibir mais placas ou painéis com publicidade de betes. O governo de Minas diz que vai notificar as concessionárias responsáveis por esses equipamentos publicados para solicitar a rescisão de contratos com as empresas do setor. No caso dos estádios de futebol, a regra vale para a publicidade exibida em telões, adesivos, anúncios em áudio, panfletagem e demais ativações e ações promocionais. O decreto não menciona os uniformes dos times de futebol patrocinados por empresas de apostas.
4: E assim chegamos ao fim de mais uma edição do Jornal do Cidadão, com a apresentação de Keila Costa e Paula Freire, colaboração do repórter José Aladir.
5: Trabalhos técnicos, Roberto Carlos de Souza, locução JB.
4: Parceiros, Agência Rádio Web, Agência Brasil, Rádio Agência Nacional, Brasil 61, Assembleia de Minas e Agência Minas, com colaboração do repórter José Aladir.
5: Também Prefeitura de Varginha, Fundação Cultural do Município, Guarda Civil Municipal, Polícias Militar e Civil, Corpo de Bombeiros Militar e SEMUL.
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5: O Jornal do Cidadão volta amanhã às 11:15 da manhã.
4: E você continua bem informado ao longo da programação com as edições do repórter Melodia.
5: Muito obrigada pela sua companhia e pela sua audiência.
4: Fique agora com o programa Bem Brasil. Uma ótima tarde.
5: Boa tarde, uma ótima semana para você.
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5: Alô, depois do final de semana estamos de volta no ar com o Bem Brasil, seu ponto de encontro com nossa maior riqueza cultural, a MPB, a música popular brasileira. Aqui Ronaldo Trombini junto com você até às 14 horas, Bem Brasil. Quer mais Brasil que Tom Jobim e Miúcha? 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

0: Palmas para abrir o programa de hoje aí, de Djavan, Amor Puro, Zé Cabaleiro e também Tom Jobim e Miúcha. Segunda-feira é dia de encontro da melhor idade para associados da Associação dos Aposentados de Varginha. Hoje, entre as atividades, alongamento, dinâmicas em grupo, bingo e o café da tarde. O horário é daqui a pouco, 14h30. O endereço é a Avenida Antônio Frederico Ozanam, 415, no Sion.
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0: Seu Jorge.

0: Esta foi Maria Rita, mais um dia também rolou. Raimundo Fagner e seu Jorge. E um aviso aí para os moradores da zona rural de Varginha, última oportunidade para vacinar seus cães e gatos na campanha de vacinação antirrábica 2026 da área rural do município de Varginha, numa ação voltada para proteger os animais contra a raiva, uma doença grave que leva à morte e pode ser também transmitida para os humanos. A vacinação já ocorreu nos dias 16 e 23, os dois últimos domingos, e agora será no próximo domingo, dia 30 de agosto, de 8 da manhã às 11 e de 1 às 5 da tarde. A população pode entrar em contato com o setor de zoonoses no telefone 3223-7970 para saber mais detalhes.
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0: Alceu Valença, Coração Bobo.

0: Tânia, gostosa demais. Também tivemos Caetano Veloso e Alceu Valença agora no Bem Brasil. Olha, no próximo domingo, dia 30 de agosto, às 10h30 da manhã, no Teatro Municipal Capitólio, a Filarmônica de Varginha será regida pela maestrina Catarine Araújo na temporada Mulheres Brasileiras 2026. O concerto promete um repertório de destaque da música clássica e contemporânea brasileira com entrada gratuita e ingressos limitados disponíveis online. Acesse o site da Fundação Cultural de Varginha para saber mais detalhes.
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0: Melodia FM e o Bem Brasil. A gente rolou Marcos Valle Estrelar, Kátia de França, Adriana Calcanhoto, Ana Carolina com a participação do seu Jorge e abrindo a sequência, o Beto Guedes. A gente volta já já depois do repórter Melodia.
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0: A Jamplastic está contratando auxiliar de produção para o público masculino em Varginha. A vaga é para os setores de reciclagem e injeção plástica, de segunda a sexta-feira. Não é preciso ter experiência. A empresa oferece ticket alimentação e vale transporte. Os interessados devem enviar o currículo pelo WhatsApp 3223-5547. 3223-5547. E a Coffee Bee está contratando para duas funções, auxiliar de armazém e operador de empilhadeira em Varginha. As vagas são para atuar na armazenagem e movimentação de café. Os interessados devem enviar o currículo para rh@coffeebee.com.br. rh@coffeebee.com.br. Informar no assunto o nome da vaga de interesse.
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Eles estarão em Varginha no próximo 18 de setembro. Cleiton e Cledir, Toquito, Oswaldo Montenegro, também Milton Nascimento, Carles Bento. O show no Teatro Capitólio da dupla Cleiton e Cledir será às 20h. A quarta atração do projeto.

0: Neto, na Rota da Boa Música, reunindo grandes sucessos da nossa música brasileira. Os ingressos já estão disponíveis no site central de eventos e tem também ação solidária. Quem for ao show pode levar livros infantos juvenis que serão destinados a uma biblioteca pública aqui do sul de Minas.
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0: Daniela Mercury. Como vai você?

0: Melodia FM, a rádio do seu coração, Michael Sullivan e Joana, Amor Perfeito, Hit, O Homem e a Nuvem e Daniela Mercury, Como Vai Você?
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0: Mais música para você curtir agora, Erasmo Carlos e Gal Costa. Detalhes.

0: Cor do Som, acho que ela gosta. Paulinho da Viola ao vivo, Timoneiro, Ivo Pessoa outra vez, Erasmo Carlos e Gal Costa. Detalhes.
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0: 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Melodia, vamos que vamos. Bem, Brasil. Gilberto Gil ao vivo. Drão.

0: Tancam me revelar que de abelha como eu quero Los Hermanos Morena e também Gilberto Gil Drão. E o Bem Brasil acaba aqui. Na sequência tem sucessos Melodia e depois o Melodia Sertaneja com JB Tatu nas férias do Carlos Fernando. O Bem Brasil volta amanhã. Uma boa semana pra você.
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0: O Hospital Bom Pastor da Fundação Hospitalar de Varginha recebeu um certificado de gestão de indicadores de qualidade e desempenho concedido pela Epimed Solutions, em parceria com a Associação de Medicina Intensiva Brasileira. Este reconhecimento é destinado a unidades de terapia intensiva que fazem acompanhamento sistemático dos indicadores de qualidade, segurança e desempenho. Na prática, os dados ajudam as equipes a identificar pontos de melhoria, avaliar resultados e tomar decisões mais eficientes para qualificar o atendimento aos pacientes. Para a direção do hospital, a certificação representa o reconhecimento de um trabalho contínuo, baseado em evidências e no compromisso com uma assistência cada vez mais segura e humanizada. A conquista também reforça o trabalho integrado das equipes do Bom Pastor, na busca pela melhoria dos processos e dos resultados na saúde. Ronaldo Trombini, repórter Melodia.
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4: Varginha participou do primeiro simpósio Vozes da Infância, realizado em Eloy Mendes, que teve como tema Cada Infância Importa, Cada Criança Floresce. O encontro reuniu profissionais para discutir assuntos importantes para a educação, como inclusão de crianças neurodivergentes, práticas adaptativas, primeira infância, vínculos afetivos e desenvolvimento integral. Também foram debatidas as novas diretrizes da BNCC da computação e formas de tornar o ensino cada vez mais inclusivo. Para a Secretaria Municipal de Educação, a participação no simpósio permite a troca de experiências entre os municípios e ajuda a fortalecer as práticas pedagógicas da rede pública. A Prefeitura de Varginha reforça que investir na formação dos profissionais e valorizar cada criança são caminhos para construir uma educação mais inclusiva, acolhedora e preparada para o futuro. Ronaldo Trombini, repórter Melodia.
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0: Opa! Tô eu aqui de novo, hein? Depois de um final de semana tranquilo, nós estamos aqui nesta segunda-feira, com a graça de Deus, de Nossa Senhora, de todos os meus protetores e protetoras que me acordaram hoje pela manhã, e eu tô aqui até 4h30. Para mais um Melodia Romântico nesta segunda-feira, 24 de agosto. Nossa, 24 de agosto, lembra, hein? Minha mãe fazia aniversário, se ela tivesse viva, hein? Da aniversário dela, 24 de agosto. Tá lá no céu, com certeza tá lá com a gente, não é isso? Tá aí, mas vamos tocando para diante, iniciar aqui a programação de hoje. Temos muita música romântica para você. João Paulo e Daniel, Milionário José Rico, Leandro Leonardo, Jean Giovanni, ó. E muito mais aqui na onda gostosa da Melodia 102,3. Começamos com Milionários aí.
1: Vamos lá. A gente tem que dizer um para o outro. Decida.

agora, 3:12 aqui na capital do café. O Reginaldo, lá de Luminânia, está lá no sítio Mamona. Está lá curtindo a música bonita aqui do Melodia Sertaneja. Até que o Carlos Fernando nos separe, nós vamos juntinho aqui, viu? Até sábado, aliás, até domingo, tá aqui, beleza? Segunda-feira o Carlos Fernando tá de volta. E o Negro e Solimão, e depois Leandro e Leonardo.

3:19. Deixa eu mandar o meu boa tarde aqui pro Zé da Égua. Zé da Égua, você não precisa nem mandar aonde eu que eu não escuto não, viu, meu amigo? E o meu amigo Davi, no motorista de táxi, também já tá lá na Rio de Janeiro curtindo a gente aí. Alô, meu amigo Davi! E também a Marina aqui do Bom Pastor, tá na escuta nossa. Vamos tocando variante. 3:20. Jean Giovanni. Depois, Rick Renner.

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1: Aí, 3:27. 3:27 vem chegando agora. O Mato Grosso e Matias, junto com Teodoro e Sampaio. Essa música é bonita, hein?
2: Segura aí. Uma das músicas

0: Parabéns, Teodoro. Muito obrigado pela oportunidade.
1: Vai com Deus, Mato Grosso. Cadê os aplausos?
2: Mais forte aí.
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1: É isso aí, aqui é o melhor do sertanejo mesmo, viu? Até 4:30 juntinho com você aí. Tamo junto e misturado. É. E agora são 3:33. Chegando por aqui, Felipe Falcão e depois João Mineiro e Marciano.

agora faltando 11 minutinhos para as 4, hein? Deixa eu chegar lá na oficina do Ratinho, lá do Raticar, lá mandar aquele abração para todo o pessoal que tá lá na escuta nossa. O Marcos, Vinícius, Jabal, Coquinho, Jonathan, também o Ratinho, também para a secretária Amari. Lá no escritório de contabilidade do meu amigo, meu patrão 2, Paulo Xuxa, também na escuta nossa, né? Tá lá o Marcelo, o Júnior, a Gisele com dois L's e com Z. O Nelson, Botafogo, certo? Hoje tem Atlético Paranaense, viu, Nelson? Viu? Hoje tem televisão pra nós ver um futebolzinho aí, tá certo? E também lá pro meu patrão Paulo Xuxa. Vamos tocando pra diante? Então vamos lá, agora faltando 10 minutinhos pras 4. Alô,

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2: Atenção, doadores de Varginha. O PASSE, Banco de Sangue da cidade, terá uma nova mudança temporária no horário de atendimento às quartas-feiras. A partir já agora do dia 26 de agosto, nesses dias da semana, as coletas de sangue começam às 9 da manhã. Já o agendamento para doação será feito das 9 da manhã até o meio-dia e 45. A mudança acontece por uma necessidade temporária do serviço. Então, quem pretende doar sangue às quartas-feiras, a partir agora desse dia 26, precisa ficar atento ao novo horário para não perder a viagem. E fica um lembrete: doar sangue é um gesto simples que pode salvar vidas. Ronaldo Trombini, Repórter Melodia.
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2: Olha eu de volta aí, agora sim, agora até 4h30, vamos juntinho aqui, tá? Com mais música bonita chegando no seu rádio aí, tá certo? Aqui música escolhida a dedo, com capricho para que você possa ouvir e sentir a letra e a música dentro da sua letra. É, tá aí ó, 4h03, boa tarde a todos!

4:18. Boa tarde aí pro... Como é que chama? É fuxiqueiro mesmo? Aquela pessoa que fica vigiando os outros. Meu amigo careca corintiano, fica ativo aí, meu amigo. Vai cuidar da tua turma aí. 4:19. Gilberto e Gilmário, depois o Chitãozinho e Chororó.

pedido, né? Porque é a última música de hoje. Amanhã tem mais, viu? A partir das 3 horas, estou aqui com a graça de Deus e Nossa Senhora e todos os protetores e protetoras. Uma boa tarde e até.

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pai. Pode ser que daqui a algum tempo haja tempo pra gente ser mais, muito mais que dois grandes amigos. 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Pai, pode ser que daí você sinta qualquer coisa entre esses 20 ou 30.

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5: Varginha aparece pelo segundo ano consecutivo entre os destaques do ranking As Melhores Cidades do Brasil 2026, elaborado pela Austin Rating, especialmente para a revista Veja Negócios. O levantamento avalia 5.570 municípios brasileiros, considerando áreas como gestão fiscal, dinamismo econômico, inclusão social e desenvolvimento digital. Varginha teve destaque no comércio exterior, ficando em segundo lugar entre os municípios de médio porte, com população entre 50 e 200 mil habitantes. A cidade também conquistou a quinta posição em indicadores sociais e ficou em 15º lugar em responsabilidade social. O ranking é baseado em 253 indicadores, reunidos em 4 pilares: fiscal, econômico, social e digital. Os dados são públicos e oficiais de instituições como IBGE, Secretaria do Tesouro Nacional, DataSUS e Ministérios Federais. Para o prefeito Leonardo Ciassi, o resultado mostra a força da economia de Varginha e o trabalho de planejamento e gestão realizado no município. E que o desafio agora é transformar esses bons indicadores em mais qualidade de vida, desenvolvimento e oportunidades para a nossa população. Ronaldo Trombini, Repórter Melodia.
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2: Agora vamos falar do Amadorzão 2026. Confira os jogos da rodada deste domingo com o repórter José Aladir.
3: Aconteceu no último sábado, dia 22 de agosto, no Poliesportivo. O deputado Agostinho Campos Neto, em Conselheiro Lafaiete, a Copa Judô do Futuro, da Federação Mineira de Judô. Categorias sub-11, sub-15, sub-18 e sub-21. A equipe de judô da CEMEL Varginha participou com 13 atletas, masculino e feminino, sob o comando do professor e técnico Lucas Correia Reis. Ao todo, o evento teve a participação de 200 atletas de 14 academias de Minas Gerais. A equipe da CEMEL conquistou 9 medalhas, sendo 5 de ouro, 2 de prata e 2 de bronze. Para o técnico Lucas Correia Reis, tanto a participação dos atletas quanto as conquistas das medalhas são fatores de altíssimo conhecimento e experiência para todos os judocas varginhenses. Repórter José Aladir.
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2: Dezoito horas

Olá, meu irmão, minha irmã, muito boa noite a você que está ligadinho conosco através das ondas da Rádio Melodia FM. Eu sou o professor Maurício, irmão Bento, oblato beneditino, estou junto com você para refletirmos a palavra de Deus em mais um programa Comunicando a Boa Nova. Que essa boa nova possa tocar o seu coração, tocar os seus projetos, tocar a sua vida. E hoje, meu irmão e minha irmã, neste finalzinho de tarde, início de noite, eu quero dizer a você que é preciso ter autoridade. Mundo de hoje, falta autoridade. Autoridade, muitas vezes, perdida, mas autoridade verdadeiramente vem de Deus. E o Evangelho de Marcos, no capítulo 1, versículos 21b, 28, nos diz assim: estando com seus discípulos em Cafarnaum, Jesus, num dia de sábado, entrou na sinagoga e começou a ensinar. Todos ficavam admirados com o seu ensinamento, pois ensinava como quem tem autoridade, não como os mestres da lei. Estava então na sinagoga um homem possuído por um espírito mau e gritou: que queres de nós, Jesus Nazareno? Vieste para nos destruir? Eu sei quem tu és o Santo de Deus. Jesus o intimidou: cala-te e sai dele. Então o espírito mau sacudiu o homem com violência, deu um grande grito e saiu. E todos ficaram muito espantados e perguntavam uns aos outros: que é isso? Um ensinamento novo dado com autoridade. Ele mandou até nos espíritos maus e eles obedecem. E a fama de Jesus logo se espalhou por toda parte, em toda a região da Galileia. Meu irmão e minha irmã, a palavra-chave do texto de hoje é autoridade. Jesus recebeu do Pai autoridade sobre o céu e sobre a terra. E ele a usava pregando com poder e curando e libertando os corações oprimidos. Com a vinda de Jesus, os poderes do mal perderam a sua liberdade de ação. Pois quando a autoridade é exercida, a ordem se estabelece e o mal precisa ceder. A palavra de Deus nos garante que Jesus passou a nós, a cada um de nós, essa autoridade que ele próprio recebeu do Pai. E você, meu irmão e minha irmã, você tem usado a sua autoridade espiritual? Sua autoridade espiritual, meu irmão e minha irmã, é valiosíssima. É valiosa para o cumprimento da sua missão como pai, como mãe, como profissional. E acima de tudo, a sua autoridade espiritual, ela é valiosa porque você é um arauto do reino de Deus. Pergunto a você, meu irmão e minha irmã, você tem rezado, você tem falado palavras acertadas com a unção do Espírito Santo, ordenando ao mal que retroceda da sua vida? Existem momentos na vida em que, depois de termos feito tudo o que estava ao nosso alcance, nos resta somente usar aquele poder que nos é garantido por Deus, em nome de Jesus. De modo especial, meu irmão e minha irmã, as palavras de Jesus encantavam o povo que chegava próximo a ele para ouvi-lo. As pessoas chegavam mesmo a dizer que ele ensinava como quem tem autoridade, não como os mestres da lei. As palavras de Jesus eram cheias de um amor poderoso, capaz de expulsar as trevas e libertar os corações. Esse amor com autoridade também pode estar em nós, pelo poder do Espírito Santo.
nos momentos em que é preciso repreender, nos momentos em que é preciso admoestar. Suas palavras levantam aquele que está caído, levantam os irmãos e fazem o irmão sentir-se amado. Não podemos usar, meu irmão e minha irmã, palavras que derrubam, palavras que desestimulam. Porque quem é revestido de autoridade, da autoridade do Espírito Santo, em toda e qualquer circunstância, é usado por Deus para levar luz, para levar vigor aos corações. Por isso, meu irmão e minha irmã, neste finalzinho de tarde, nesse início de noite, peçamos a Deus que nos dê autoridade, que Deus garanta que nós tenhamos essa autoridade, que o Espírito Santo venha sobre nós e nos dê a autoridade, revestido da autoridade para lutarmos contra o mal em nossa vida, para lutarmos contra o mal que aflige a nossa família. Em nome de Jesus, enche o nosso coração com o teu Espírito. Renova o nosso interior com o vigor de uma nova autoridade. Meu irmão e minha irmã, que nós tenhamos de fato a autoridade plena para combatermos aquilo que nos afasta de nosso Senhor. E neste finalzinho de tarde, início de noite, coloco você, meu irmão e minha irmã, que está doente, enfermo, num leito de hospital, num leito de dor, que você possa ter autoridade para expulsar a doença, para receber de Deus a cura do corpo e a cura da alma. Rezo também pelos nossos irmãos que pediram as nossas orações, o seu Cornélio, sempre ligadinho conosco. Um abraço também para o José Vitor, lá no Padre Vitor, irmão Francisco de Paula Vitor, ligadinho conosco. Um abraço também para o Marquinho e a Gabi, ligadinhos conosco, que são acólitos na paróquia Nossa Senhora de Fátima. O José Eugênio também, coordenador dos acólitos, ligadinho conosco. Para o Otávio Sanches, para o Tiago, seu filho, que fez aniversário final de semana, um grande abraço, Deus abençoe. E a você, meu irmão e minha irmã, a bênção de Deus, em nome do Pai, do Filho e do Espírito Santo. Amém. Boa noite. Música.

Termina mais um programa comunicando a Boa Nova. Você tem um encontro marcado com Jesus aqui na Rádio Melodia FM. Fiquem com Deus e boa noite.

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5: 18 horas e 16 minutos.
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9: Olá, você, muito boa noite. Agora são 18 horas mais 16 minutos em Varginha. Esta é a Rádio Melodia FM e nós estamos começando o programa Bola na Rede. Bola na Rede que vai ao ar de segunda a sexta-feira a partir das 18 horas e 15 minutos até as 19 horas. E você do outro lado é o nosso convidado especial. Você fica informado sobre tudo o que acontece nos esportes de Varginha, de Minas, do Brasil e do mundo. E vamos que vamos começar o nosso Bola na Rede de hoje, desta segunda-feira, dia 24 de agosto de 2026. Hoje comemora-se o Dia da Infância e o Dia do Artista no Brasil. O santo do dia de hoje é São Bartolomeu. São Bartolomeu, rogai por nós. Dezoito horas mais 17 minutos em Varginha. Eu sou José Ladiro, repórter sem limites, e hoje conosco os comentaristas Henrique Lemes e também o Paulinho PH. Começando aqui

0: Henrique Lemes, boa noite, seja muito bem-vindo ao programa Bola na Rede. É um prazer tê-lo conosco aqui no programa Bola na Rede, Henrique.
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2: Brincadeira, né, Henrique? Com todo respeito, claro, né? Mas boa noite a você, torcedor de todas as camisas, você aí que curtiu no final de semana os jogos aqui em Varginha, muita coisa pra gente comentar, né? Resultado normal no final de semana, a maioria do Campeonato Brasileiro, né, Henrique? A gente sabia que o campeonato é dessa forma mesmo. E a briga do Flamengo, que eu tenho falado aqui, viu? Quero ver se você vai concordar comigo. O Flamengo vai tirar essa diferença é no jogo contra o Mirassol, tá? Que tá devendo, e principalmente no confronto direto. Mesmo o jogo sendo São Paulo, a gente sabe que a equipe do Flamengo é muito superior em qualidade do que a equipe do Verdão. Mas é assunto pra gente daqui a pouquinho, Henrique.
0: Beleza, tá aí o Paulinho Carvalho falando. A gente queria, o Paulinho disse que queria zoar o Henrique, saiu a zoação do jeito que ele queria mesmo.
2: E o Zeca gosta, viu,
0: Henrique? Aquele dia zoou a gente, né, Paulinho? 18 horas mais 19 minutos, agora sim, o Henrique Lemes vai dar o seu boa noite. Boa noite, Henrique. É um prazer tê-lo conosco aqui no programa Bola na Rede.
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4: Boa noite, Zeca, Paulinho. Dois cruzeirenses contra um flamenguista, mas vamos lá, né? Importante que nós avançamos aí na Taça Libertadores da América, La Glória Eterna. Que beleza, hein? Um abraço para você que tá ligado aí do outro lado do rádio, acompanhando o nosso programa. É um prazer em tê-los conosco aqui neste horário pela Rádio Melodia FM. E vamos que vamos, Campeonato Brasileiro é bom por causa disso, né? Uma você ganha, outra você perde, são jogos muito competitivos. O importante é que ainda estamos no páreo. Tá longe um pouquinho, mas o ano passado aconteceu isso, estava longe, né? Mas chegou.
0: Ainda falta muitas rodadas, né, Henrique, pela frente, né?
4: Falta, tem muita coisa para passar, muita água para passar debaixo dessa ponte, Zeca.
0: É verdade. Tá aí, então, daqui a pouquinho a gente vai falar sobre Cruzeiro, sobre Flamengo, sobre todos os jogos do Campeonato Brasileiro que aconteceram neste final de semana, trazendo aí muitas alegrias, trazendo também tristezas a muitos torcedores. 18h20, a gente começa o programa de hoje falando do esporte especializado, a Copa Judô do Futuro, participação dos judocas da CEMEL em Conselheiro Lafaiete, que conquistaram 9 medalhas. Quem vai contar essa história pra gente, conversei com o Lucas, mas o Lucas não pôde gravar pra gente. A gente vai trazer as informações dessa Copa de Judô lá em Conselheiro Lafaiete.
5: Copa Judô do Futuro. Aconteceu no último sábado, dia 22 de agosto, no Poliesportivo Deputado Agostinho Campos Neto, em Conselheiro Lafaiete, a Copa Judô do Futuro, da Federação Mineira de Judô. Categorias sub-11, sub-15, sub-18 e sub-21. A equipe de judô da CEMEL Varginha participou com 13 atletas, masculino e feminino, sob o comando do professor e técnico Lucas Correia Reis. Ao todo, o evento teve a participação de 200 atletas de 14 academias de Minas Gerais. A equipe da CEMEL conquistou 9 medalhas, sendo 5 de ouro, 2 de prata e 2 de bronze. Para o técnico Lucas Correia Reis, tanto a participação dos atletas quanto as conquistas das medalhas são fatores de altíssimo conhecimento e experiência para todos os judocas varginhenses. Repórter José Aladir.
0: Copa Judô do Futuro. Aconteceu no último sábado, dia 22. Tá aí então a Copa Judô do Futuro. Falando a respeito das medalhas, eu queria que o Henrique comentasse sobre isso, Henrique. Essa conquista do judô. Eu acho que todo lugar que o judô vai, Henrique, tem conquista. É, o Lucas, muito experiente, há muitos anos já na frente do judô da CEMEL, fazendo aí bonito em todos os lugares por onde faz, e lá em Conselheiro Lafaiete não foi diferente.
4: Olha, Zeca, sem dúvida nenhuma, né? Lá na CEMEL nós temos ali uma gama de técnicos desportivos muito boa, né? É, que já estão acostumados a disputar essas competições das federações, cada um dentro da sua modalidade. E hoje pela manhã eu conversei lá com o professor Lucas, né? Tava lá o Sansei, batendo papo com ele, parabenizando pelas conquistas, e especial essa deste final de semana, porque a gente vê realmente a garotada lá treinando, com muito comprometimento, muita responsabilidade e disciplina. Acima de tudo, você sabe que no judô a disciplina é um fator principal. Então, quero aqui em nome de toda a nossa equipe lá da CEMEL, dar os parabéns ao Sansei Lucas e a todos os seus atletas que fizeram muito bonito este final de semana lá na cidade Conselheiro Lafayette, no Campeonato Mineiro de Judô.
0: Paulinho, uma conquista muito boa, muito bonita para os meninos, para as meninas que participaram dessa Copa, mais de 200 atletas participando, e Varginha participou com 9, Varginha participou com 13 e trouxe 9 medalhas, que coisa, hein?
2: Ô Zeca, Varginha sempre surpreendendo de forma positiva pelos talentos que tem no esporte especializado. A gente sabe o pessoal do jiu-jitsu também, o pessoal do MMA, o pessoal do judô, capoeira, que agora vamos ter aí, se não me engano, 2 atletas varginhenses também disputando o sul-americano, se eu não estiver enganado. Tivemos esse final de semana uma vitória maiúscula, falando da região também, do atleta da cidade de Campanha, nas artes mistas, né, marciais, em São Paulo, capitão, uma luta duríssima, tá, um menino se destacou. Então, a região nossa é muito promissora em talentos, tá, no especializado em todos os sentidos. Varginha é muito forte no voleibol feminino, está sempre aí galgando pódios nas competições de disputa. Tênis de mesa, um dos melhores do país. Natação, não tem como falar. Mountain bike, bicicross. Então, Zeca, é o especializado de Varginha mostrando a cara e a força do esporte local.
0: Beleza, parabéns a CEMEL por essa iniciativa. Zeca, pois não.
4: Paulinho falou aí da natação. Inclusive, nos próximos dias, agora no mês de setembro, nós vamos iniciar ali as reformas das piscinas da CEMEL, principalmente a instalação do aquecimento das piscinas, que já é uma reivindicação antiga dos nossos técnicos, também dos alunos, atletas, os pais dos alunos. Então, em breve, agora nesse mês, na segunda quinzena de setembro, a gente vai estar iniciando esse trabalho de reforma das piscinas, e já foi feito todo o processo licitatório, já tem empresa vencedora, já tiveram hoje lá na CEMEL, conhecendo as nossas instalações.
2: Fazendo a vistoria, né, Henrique?
4: Fazendo a vistoria. Se Deus quiser, daqui um dia, mãos à obra.
2: E outra coisa, viu, Zeca, tem que parabenizar o Henrique e toda a administração municipal pela parceria, tá? Porque o Henrique, não adianta você ter bons valores se você não der a ferramenta, que são quadras de qualidade, são campos de qualidade, são piscinas de qualidade, né? E professores capacitados, a gente sabe disso também. Tem que parabenizar essa galera, inclusive o pessoal aí da CEMEL,
4: né? Com certeza, né? Aqui a estrutura que a Prefeitura Municipal de Varginha tem aí hoje para oferecer na área esportiva, você tem uma ideia, né? O SEV ali no antigo VTC, no centro da cidade.
2: Pois é.
4: Nós estamos ali com a frente de obra muito grande.
2: O Ginásio da Cidadania, rapaz.
4: Sim, ali no antigo VTC, a gente já reformou aquela parte de baixo toda, onde tem o campo de society, a pista de atletismo, o ginazinho, temos um espaço multiuso lá criado, tem aula de dança, está sendo um sucesso, a dança dos passinhos lá de noite. Temos lá a sessão de aula de ginástica. Agora estamos começando a reforma do ginásio do Minhocão. Depois vamos partir para cima da...
2: Ginásio de quantas glórias?
4: Nossa!
2: Campeonato da EPTV, Henrique.
4: E se você entrar dentro do ginásio, dá até tristeza.
2: Pois é, rapaz.
4: E aqui, esses nóia da cidade de Varginha, que eles puderam acabar com o ginásio, acabaram. Roubaram de tudo. Além de roubo duro, Paulinho?
2: É depredação.
4: Roubar o fio, beleza pura. Tudo bem, ladrão rouba mesmo, né? O duro é depredação.
2: Exatamente.
4: Quebraram tudo, aquelas portas bonitas de blindex, de vidro, de banheiro, de tudo. Mas arrebentaram tudo. O ginásio, vou te falar a verdade, aqui infelizmente dá tristeza.
2: Posso te fazer uma pergunta? Você responde se quiser.
4: Sim.
2: Essa camisa de que time?
4: essa camisa aqui do Rio Branco de Andradas.
2: Aí tá certinho, Melete jogou lá, hein?
4: É, Nandim, Melete, Alamar.
2: É, isso aí.
4: Mas, com relação ao
2: especializado que nós estamos falando,
4: o ginásio lá do Minhocão, o prefeito deu a ordem de serviço já, e se Deus quiser, vamos começar a reforma em breve, agora nos próximos dias.
2: É isso aí.
0: Beleza, tá aí o Henrique trazendo informações do esporte especializado, isso é muito importante, né, para o esporte especializado de Varginha. E o esporte especializado, como o Paulinho falou, como o Henrique mesmo diz, como a gente sabe, é um celeiro de craques. Revela craques de tudo quanto é lado, de tudo quanto é modalidade. Henrique, tem abraços, né?
4: Tem uma lista de abraços aqui hoje, José. Quero mandar um abraço pro Silvinho, da Frangolândia, flamenguista roxo. Estive ontem de manhã com ele na feira. O Ayrton Chips, nosso grande meia esquerda. Também o Jairo, atleticano. Alô, Jairo. Alô, Ayrton. Alô, Juninho, nosso lateral esquerdo aí. A galera da Baixada Matadorense. Temos também o Tonho da Plascar. O João Deon Botafoguense lá da Plascar. O Danilo Cruzeirense, ele é motorista da empresa Real. E também é cabeleireiro, é cruzeirense, roxo. Alô, Danilo, um abraço para você. O Ciso, melhor lateral esquerdo do mundo. Jogou no Flamengo de Varginha, fácil. Na Madeireira, Paraná, na que baita time da Madeireira, hein, Ciso? Que beleza, hein?
0: Cheguei a jogar contra ele, né?
4: O Everaldo tá rindo à toa, faz parte da comissão técnica lá do Mascatinho. Ontem venceram a sua primeira partida aí no Campeonato Amador. Parabéns, Everaldo, Reginho, Renanzinho, toda a comissão técnica. O Paulo Sérgio Silva, Zé, que tá ligado? Paulo Sérgio, que ontem esteve na festa São Benedito, lá na cidade de Machado.
0: Beleza, hein,
4: Paulo? Estive lá vendo as fotos do Paulo Sérgio, foi lá, rezou pra gente. Um abraço para você, viu, Paulo Sérgio? Obrigado pelo carinho da sua audiência. Quero abraçar também os meus amigos Renato e Christian, lá na Tapeçaria Garbato, na Avenida São José. Também o Quinco Marcelo, lá na Tapeçaria Princesa, na Rua Tiradentes. Alô, Eduardo, um abraço para você. O João Maria, na Sapataria JM. O Maurinho, na Landescape. Alô, alô, Paulo Xuxa. Aquele abraço para você, toda a galera aí da De Stefani Contabilidade. E o Chiquinho dos Relógios, lá na feira, na feirinha ali, próxima à rua Rio de Janeiro.
0: Beleza, e aí, Paulinho, tem abraço? Vamos aproveitar, vamos emendar. O rei do abraço falou.
2: Ah, com certeza, né, Zeca? Manda um abraço aí pra imensa nação azul, a imensa nação cruzeirense. Eu, principalmente o pessoal lá de Monsenhor Paulo, meus amigos lá, que sempre cobram, né? Ao Carlos Silva, que tá voltando para ele, o Daltinho, tiveram comigo agora há pouco, antes de eu vir aqui pra rádio, tá? Tião Gasolina, Paulo Xuxa, pros botafoguenses também,
0: Nelson,
2: claro, né? Sou Nelson, né? Sou Nelson botafoguense, pro Maurinho Landescape, pro João Maria, né? Olha, encontrei com um cara hoje também, pro Vitorinha, pro Vitório,
0: da CBG, Vitória lá dos veteranos dos 30,
2: encontrei com ele hoje, abraço o pessoal todo aí. Depois a gente emenda uma renga de abraço, Zeca.
0: Beleza, 18 horas mais 30 minutos, vamos que vamos com Bola na Rede. E aconteceu nesse último final de semana mais uma bateria de jogos do Campeonato de Futebol Amadorzão 2026, que recebe o nome do senhor André Cândido Vitalino, o popular Dendé. Jogos na Semel, no Rubro Negro e também na Barcelona. No campo da Semel, o São Bento perdeu de 3-1 para os meninos da Vila. E o Cossete perdeu de 4-2 para a equipe do Libertas. No estádio Rubro Negro, Alvinegro 1, Vagena também 1. Barcelona venceu por 4-1, Tom e Caltri. E no estádio Negorácio da Vila Barcelona, apenas um jogo separado, a Fetepar Sudeste perdeu, né, de 2-1 para a equipe do Mascatinho. Henrique acabou de falar do jogo do Mascatinho. Você que deu um giro aí pelos campos da cidade, Henrique, acompanhando algumas partidas do futebol amador, muita gente participando, muita gente vibrando com os seus times, hein, Henrique?
4: Ah, com certeza, né, Zeca? Vamos destacar aqui a belíssima vitória do Barcelona, 4-1 em cima do time do Tony Caltri. Né, foi um jogo muito movimentado. Inclusive, Zeca, pra você ter uma ideia, o time do Town Country, ele teve a oportunidade de sair na frente, perdeu um pênalti logo no começo do jogo. Né? Se faz aquele pênalti, a história do jogo poderia ser outra, diferente. Mas o Barcelona tá com um bom time, inclusive Flávio Macarrão jogando lá pro time do Barcelona.
0: Tá jogando muito, hein?
4: Joga muito bem. É um jogador, é um elemento ali que faz
0: profissional, né?
4: A diferença, né, Zeca? junto aos demais jogadores, ajudou muito o Barcelona a golear o Town Country por 4-1. Tivemos aí no jogo da preliminar um empate, jogo muito equilibrado entre as equipes do Alvinegro e Vargiana. Lá na Vila Barcelona, o Mascatinho fez a festa, 2-1 em cima do Fertipar. O Mascatinho que estreou, empatou contra o time de São Bento, mas com a sua garotada, a força, né, Zé? A garotada.
0: A força da garotada.
4: É que eu falo, né? A garotada tem uma força tremenda. E o Regin e toda a sua comissão técnica estão no caminho certo mesmo, trabalhando as categorias de base, subindo atleta por atleta para o time de cima. Então, parabéns aí ao Mascatim pela belíssima vitória, 2-1 em cima do Fertipar.
0: Fertipar é um baita time também, Henrique.
4: Ah, um time muito bom, né, Zeca? Um jogo muito equilibrado, né? A gente vê que o campeonato amador tem grandes equipes aí disputando a competição e a gente vê que a maioria dos resultados são equilibradíssimos. Já na CEMEL, o São Bento, infelizmente, acabou perdendo, tinha estreado, como eu falei, lá no campeonato, empatando com o Mascatinho. Conversei com o Becate depois do jogo. O Becate alegou, Henrique, hoje nós tivemos aí 4
0: é verdade
4: desfalques importantes, né? É, são jogadores de outras cidades, aí tem várias competições simultaneamente, né? No dia do domingo, aí acaba complicando a vinda, o deslocamento de jogadores. E o Meninos da Vila aproveitou a oportunidade e fez barba, cabelo, bigode e acabou vencendo o São Bento por 3-1 no jogo de fundo. O Libertas, que a gente sabe a qualidade, mesmo desfalcado também, o time do Libertas, mas tem um elenco, um potencial muito grande para chegar aí à grande final esse ano de novo, acabou vencendo o time do Corsete por 4-2, mas o Corsete foi aguerrido, viu, Zeca?
0: Muito.
4: O Corsete lutou, batalhou, chutou bola pro gol, teve um lance lá que o jogador do Corsete foi driblar o goleiro, aí deu um totozinho na bola,
0: é
4: praticamente atrasou a bola pro goleiro, aquela bola pra ele encher o pé, afundar o goleiro com bola e tudo, né? Mas jogo muito equilibrado e o Libertas, pela experiência dos seus jogadores, levou melhor e merecidamente venceu o Corsete por 4-2.
0: É um grande jogo, jogo que nós trabalhamos lá na transmissão pelo Futebol Varginha. Eu, Vinícius, o Denilson, né? Também o Davi e o Zé Maria Garoto transmitindo essa partida. Muita gente na CEMEL, jogo muito equilibrado, muito bom. Corsete foi para cima e se tivesse mais um pouco de jogo, o Corsete poderia chegar ao seu intento, pelo menos um empate. Parabéns ao time do Corsete, parabéns ao time do Libertas, a todas as equipes que participaram dessa rodada de ontem. Foram mais de 20 gols e já no total já temos mais 55 gols até agora marcados no Campeonato de Futebol Amadorzão. Saindo do Amadorzão, vamos falar de Série B do Campeonato Brasileiro, Paulinho. Criciúma 0, Fortaleza 2, Ceará 2, Londrina 1, Cuiabá 1, Goiás 1, Ponte Preta perdeu de novo, 2-0 para o Avaí, São Bernardo 1, o Náutico também 1, Operário 0, Vila Nova 0. Hoje nós teremos Atletique, Paulinho, lá em São João del Rei. Atletique é o nono colocado com 34 pontos, vai enfrentar o Novo Horizontino, que é o quinto com 37. Você vai assistir pela Disney Plus às 19h30 também lá no Recife. Sport Recife, que é o oitavo com 35 pontos, pega o América, que é o vice-lanterna com 11 pontos. Você assiste pelo ESPN e Disney Plus. E aí, Paulinho, esses dois jogos, principalmente o do Atletique?
2: Olha, o Zeca, o Atletique é aquilo que a gente já falou, não tem muito o que comentar diferente disso. É uma equipe que vai brigar por meio de tabela aí, 11º, de oitavo a 13º lugar. Pode ter certeza disso. Vai brigar para permanecer, né? É o que tem. Não tem muito mais o que esperar do Atlético.
0: É verdade, mas se ele ganhar o jogo de hoje, ele tá com 34 pontos, ele chega a 37, alcança o Novo Horizontino, que é o quinto. Ele pode até entrar ali no G5.
2: Pode, mas não vai sustentar.
0: Ah, não vai mais.
2: Não, né? Vai sustentar. É, tá assim. Ele teve a oportunidade jogando em casa aí, tomou um sacode lá, o joelho tá normal,
0: de CRB, sabe, é verdade. Mas e o América, Paulinho? O América não tem jeito.
2: O América tem jeito não, né, Henrique? O América vai, agora vai agarrado a tabu lá pro Nordeste. Isso aí não ganha jogo, isso aí não vence jogo. Pode acontecer um revés, uma zebra aí do América vencer seu jogo fora. Mas com um treinador interino, um bando de come-dorme, raça chinelinho lá no pé murcho, como diria. Não tem jeito, rapaz. O América, infelizmente, virou uma piada. Já jeito. Tá de casamento marcado com a Série C.
0: E outra coisa, a diretoria do América vai reunir amanhã para ver esse negócio da venda da SAF, Henrique. Estão querendo já acertar tudo, estão com muito medo da Série C, porque vai trazer um prejuízo enorme, mais do que esse que já está. Ah,
4: traz, né? O prejuízo, o time quando cai para a Série C tem um prejuizão danado, né? Aí se sente o impacto, principalmente da A para B, já é uma queda. Ainda mais da C, e o América, pelo que a gente vê aí, você vê em 23 partidas disputadas, tem apenas 11 pontos.
0: É muito pouco,
4: é,
0: né,
4: muito gente? Pouco. Ele venceu apenas 2 jogos em 23 jogados, empatou 5 e perdeu 16 partidas. É uma campanha pífia, campanha de time que já está rebaixado, tanto o América como a Ponte Preta. Conforme o Zeca falou, acabou perdendo neste final de semana, em casa, lá no Moisés do Careda. A torcida, eu vou te falar a verdade pra você, viu, Zeca? A torcida da Ponte.
2: Cuspindo marimbona.
4: Tá cuspindo marimbona. Só que é o seguinte: a Ponte já fez uma limpa, né, Paulinho? A Ponte fez uma limpa no seu elenco e subiu os meninos lá do Júnior. Falou: já que a gente vai cair, vamos dar oportunidade pros meninos.
2: Ô, Henrique, o problema do futebol hoje é esse. O problema é que é o que eu falo sempre: o garoto passa o pé em cima da bola, já acha que é craque, já começa marrento.
0: Chamar empresário,
2: já começa pra Europa. É marrento aquele negócio, indisciplinado. Infelizmente, o futebol é isso. Mas quem sabe, se o Guarani não subiu, ano que vem volta a ter o derby campineiro, né?
4: É, justamente. E o Atlético, Zé, pra você ter uma ideia, o Atlético é o nono, tá lá na primeira parte da tabela, com 34 pontos ganhos. Vai pegar o Novo Horizontino hoje em casa, é um jogo pedreira.
0: O Novo Horizontino tem 37. É.
4: Apesar que o campo do eu acho que o Atlético, nessa ocasião, Paulinho, tem que fazer o uso do mando de campo, porque você conhece lá o campo, muito pequeno,
2: sim,
4: dimensões, apesar que o campo do Novo Horizontino também é bem pequeno. Mas jogando em casa.
0: Parece que é bem mais cuidado, né?
4: É. O campo do Novo Horizontino é mais novo, né, Zé?
0: Mais novo.
4: E o campo do Atlético é um campo antigo, bem antigo.
2: Eles, né, vêm remendando, né?
4: Vêm fazendo adaptações, né? Então, mas mesmo assim, eles são fortes dentro de casa.
2: Só, mas tomaram essa patada agora, recente.
4: Foi.
2: Mas
4: Série B, né? É assim, ô Paulinho. Isso aí acaba acontecendo cada jogo. Sim. Você lembra boa? Verdade. O Boa chegava aí, ia lá fora, ganhava uma partida fora, lá no Nordeste, chegava aqui, perdia para um time fraco lá da zona de rebaixamento. Então é muito complicado, mas o importante é que o Atlético está ali no meio da tabela, né? Tá, pelo menos não corre risco, porque o Atlético
2: hoje... Por enquanto não, né?
4: Tem 34 pontos ganhos, para você ter uma ideia, o primeiro dentro da zona de rebaixamento tem 28, que é o Ceará, olha para você ver o Ceará. Olha a zona de rebaixamento.
2: Lugar Ceará também que o Ceará não tinha que estar, viu, Henrique?
4: Ceará com 28, Londrina 21, América 11 e a Ponte 10.
0: É brincadeira, né? É brincadeira.
2: Olha, só mais um adendo, só rapidinho. O América já deveria ter vendido o clube, ter transformado em SAF, quando teve a primeira investida, principalmente do Pedrinho, né?
0: Do Pedrinho, depois teve do Perrela.
2: Depois teve dos Perrela, justamente. Já deveria ter vendido.
0: É verdade.
2: Porque, querendo ou não, são jogadores, são cartolas tarimbados. Mas o Marcos Salum, na sua soberba.
0: É verdade.
2: Não vamos vender, não vamos fazer, vamos levantar. Não levanta, gente.
0: Não tem como, né? Quem está sintonizado conosco também é o Buiú. Buiú que joga lá no Canaã, tive com ele esse final de semana. Não perde um programa Bola na Rede. Um abraço para você, para sua família, viu, Buiú? Tem também ali o seu Voltinho. Seu Voltinho, que é lá da Figueirinha. Um grande abraço, mandando um abraço para todo mundo aqui. Todo dia ligado com a gente aqui, o seu Voltinho, né? E vou mandar um abraço pro Japa Redondo, pro Tostão. Tostão Cabeleireiro, tem ele, tem o Toninho, tem o Juquinha, a turminha toda dele, lá no Rancho das Estrelas. Fala, Henrique.
4: Olha, Zeca, quero mandar um abraço pro Jorge Canjibrina.
0: Ah, o Jorginho.
4: Jorginho Canjibrina, lá do Corsete. Tá sempre ligado aqui, um abraço pro Jorge, também para o seu irmão Zé Pedro, lá no Alto do Corsete, acompanhando o programa Bola na Rede pela Rádio Melodia FM. O Jorginho fazendo convite, avisando a galera lá do bairro do Corsete e as imediações, que no dia 11 de outubro ele vai realizar a festa das crianças lá na quadra do Corsete, das 2 da tarde às 5 da tarde. Então tá dado o recado aqui do Jorginho Canjibrina, um abraço pra ele. O irmão dele é o Zé Pedro. Na hora que você vê o Jorge chegar aí, avisa que a gente deu o recado aqui no ar pra ele, viu? O Dedinho, flamenguista lá das Três Bicas. Alô, Dedinho, um abraço pra você. toda a galera da Plascar, o César Pintor, lá na Vila Barcelona. Alô, César, um abraço para você, hein? César.
0: Beleza, quem está sintonizado com a gente também é o Sou Carlos. Alô, Sou Carlos. Sou Carlos, não perde um programa Bola na Rede. Está sempre ligadinho conosco aqui. Tem o Flávio também. Alô, Flávio, um abraço para você e para a sua família. Muito obrigado pela sintonia. Se você quiser participar, é 3690-2742. Série A do Campeonato Brasileiro, os resultados: Cruzeiro 2, Flamengo 1, Fluminense 3, Remo 2, Internacional 0 e Atlético 0, Red Bull Bragantino 1, Grêmio 0, Vitória 0, Bahia 2, lá no Barradão, Chapecoense 1, São Paulo 0, Santos 1, Mirassol 1, Coritiba 2, Corinthians 1, Palmeiras 4, Paulinho, Vasco 1. Nossa, hein? O jogo de hoje, né? Botafogo e Atlético Paranaense. Gostaria que o Henrique falasse um pouquinho do Flamengo desse jogo, mas primeiro o Paulinho vai falar da vitória do Cruzeiro, Paulinho.
2: Olha, o Zé, aquilo a gente havia comentado na semana passada, na sexta-feira, eu tinha falado na Rede Mais, né, também, que o Cruzeiro iria vencer e iria ter o placar de 2-1 também. Não é que a gente tenha bola de cristal, mas a análise que a gente faz é a seguinte, tá? Os dois times não iriam deixar novamente o raio cair duas vezes no mesmo lugar, ainda mais jogando em casa. O Cruzeiro precisava dar uma resposta ao seu torcedor pelo primeiro tempo pífio e vergonhoso que ele tinha feito na quarta-feira.
0: Na Libertadores.
2: Na Libertadores. Fiquei tranquilo, como eu disse para você na quinta-feira aqui, antes de ser eliminado pelo Flamengo, a melhor equipe do futebol sul-americano em atividade hoje, tá? Do que depois perder para o LDU da vida, ou para um outro time de menor expressão. Agora, sobre o jogo de sábado, o Flamengo não estava muito preocupado não, Zeca. Tava não. Foram dois fatores. Primeiro, o Pedro comprovou que ele tem que ser titular da equipe do Flamengo, indiscutivelmente. Tá, Leonardo Jardim tá
4: errou caçando. Dois gols na cara do gol.
2: Pois sozinho. É, mas errou, mas deixou o dele, né, Henrique? Tudo bem, errar faz parte, não tem jeito. Agora, outra coisa, o Flamengo tá brigando para poder chegar lá, vai ser contra o Palmeiras no confronto direto em São Paulo, e o jogo que tá devendo.
0: Tá faltando, né?
2: Contra o Mirassol, são 6 pontos em disputa.
0: Vai ser no Maracanã.
2: Aí, justamente. Vai ser no Maracanã, né?
0: Vai.
2: Então, tem certeza, Zeca?
4: É
2: no Maracanã mesmo? É.
4: Maracanã. O Flamengo ganhou do Mirassol semana passada de
2: 5-1.
4: Não,
2: tô falando contra o Palmeiras.
0: O Palmeiras lá em São Paulo.
2: É
0: o Mirassol
2: do Maracanã.
4: Você estava falando do Mirassol.
2: É dos Mirassol. Dois. É o confronto direto com o Palmeiras, né?
0: Em São Paulo.
2: E o jogo contra o Mirassol.
0: No Maracanã.
2: Justamente. Então são 6 pontos, suma com importância, que aí o Flamengo entra de vez na briga. Certo? Entra de vez. Então, eu acho que ficou de bom tamanho, mostrou aí que o Cruzeiro tem as falhas que tem. Vamos ver no jogo de amanhã, que esse aí que o bicho vai pegar.
0: Com certeza.
2: Tá? E vamos ver realmente se o Cruzeiro tem garrafa para vender, né?
0: Ô Henrique, o que que o time do Flamengo perdeu nessa derrota para o Cruzeiro? Além de perder o jogo...
4: Não, perde a diferença, né?
0: É.
4: A diferença. Estava bem próximo, né?
2: Tá.
4: Chegou a estar próximo. Agora, só lembrando, Zeca, que o Flamengo tem um jogo a menos. E esse jogo, ele é da quarta rodada do campeonato. É, ele vai ser disputado agora no dia 2 de setembro. 2 de setembro, numa quarta-feira, 7:30 da noite, no Maracanã, Flamengo e Mirassol. Aí o Flamengo vai ficar igual o número de jogos da equipe do Palmeiras. O problema, Zeca, é um clássico do futebol brasileiro, você tem uma ideia. Empatou com o Cruzeiro, se para trás pela Libertadores lá no Mineirão. Jogou semana passada, 2-1, quarta-feira um jogo pau a pau no Maracanã. O Flamengo venceu, se classificou.
2: Pau a pau não, Henrique. Flamengo foi muito superior.
4: Você achou?
2: Nossa!
4: No
0: agregado, 3-2.
4: O problema do Flamengo, Paulinho, embora igualzinho você falou do Pedro, né? Erra gol. Mas tem que ser titular. Eu gosto do Pedro como titular. Só que o Flamengo, se você analisar nas últimas partidas, o Flamengo se dá o luxo de errar muito gol.
2: Ele cria muito.
4: Erra muito os atacantes ali, o Samuel Lino.
2: Sim.
4: O Pedro, então. O Pedro, ele tudo bem. É artilheiro.
0: Erra, mas faz, né?
4: Erra,
2: mas faz. Caio Jorge, Zé. O Caio Jorge erra e não faz mais.
0: E não faz, é isso que eu tô falando. É verdade, você falou certo.
4: Aí daqui a semana que vem o Caio Jorge começa a fazer arrebenta. Gol, o Paulinho fala assim, é o melhor artilheiro do Brasil.
2: Não falo não. Ele foi. Ele foi, mas gente, no momento a fase não é boa não, viu?
0: Só pra ter uma noção aqui da classificação, o G5 tá Palmeiras 48, Palmeiras 51, né? E o Flamengo continua nos 45.
4: O Flamengo, o Pedro, mesmo com essa erração de gols, pra completar, você tá falando Flamengo é o segundo, o Pedro é o artilheiro brasileiro com 15 gols.
2: Pois é, ué.
4: Mesmo com essa erração de gols.
0: Tá louco, mas todo jogo ele faz dois gols, aí. O Atlético Paranaense 41, o Fluminense 41, Cruzeiro 39, né?
2: Tá beliscando o calcanhar dele.
0: Beliscando.
2: Ô, Zé, aqui, fala mais, viu, Henrique? Se não fosse a era Tite lá no Cruzeiro e a era Fernando Diniz, eu vou te falar, o Cruzeiro tava brigando lá em cima com o Palmeiras, viu?
0: É, com certeza.
2: Porque quantas rodadas ele ficou na lanterna do campeonato? Tá.
4: O Cruzeiro, eu faço uma análise seguinte, ô Paulinho. Eu acho que o Cruzeiro está numa fase de ascensão, tendo em vista a fase que o Cruzeiro estava aí há 3 anos, 4 anos atrás. O
2: Cruzeiro vai estar pronto daqui 2, 3 anos.
4: Você vê o Cruzeiro como é que melhorou, como é que subiu de produção aí com o comando do Pedrinho, com os investimentos que foram feitos, agora com o Arthur Jorge no comando. Você tem uma ideia, o Cruzeiro hoje é o quinto colocado, tá atrás ali do Fluminense, brigando. É isso que
2: eu falei, quantas rodadas ele ficou na zona de rebaixamento?
4: Justamente.
2: Como lanterna.
0: Como lanterna,
4: é então verdade. É um trabalho, tijolinho tá sendo sentado.
2: Só
4: tijolinho.
2: Molecada que foi contratada, 18, 19, 20 anos. Então daqui a 3 anos...
4: É Arroi foi uma descoberta fantástica.
2: Zé Lucas, velho.
4: Muito bom Arroi, viu?
0: Ô, gente, olha o que vocês estão falando então do Cruzeiro e esse jogo de amanhã.
2: Complicado, Zeca, não tem favoritismo, todo mundo tá falando que o momento é melhor, mas isso aí que acontece nos clássicos aqui em Minas Gerais, que nem sempre quem tá melhor é o que leva, tá? Eu diria o seguinte, não tem favoritos em nenhuma das duas partidas, o jogo é dentro de Belo Horizonte, então não tem esse negócio de mando de campo, não.
0: É verdade,
2: Tá? Pode complicar e qualquer uma das duas equipes pode se sagrar aí vencedores e classificados.
0: Ô Henrique, o time pode estar na pior situação. Vai jogar esse clássico Cruzeiro e Atlético, de repente todos os dois crescem, né, Henrique?
4: Olha, Zeca, clássico é clássico, né? Já diria o nosso comentarista antigo, Ayrton Buchecha. Você lembra do Ayrton, Zeca?
0: Oh.
4: Falar em Ayrton Buchecha, deixa eu mandar um abraço.
0: Sumiu, hein?
4: Sumiu, gente boa. Eu lembrei do Ayrton Buchecha, lembrei também, tem que lembrar do Zé Colmeia, né?
2: Vascaíno.
4: Vascarino roxo, Zé Colmeia. Então, Copa do Brasil, quarta de final, jogo de mata-mata, é o primeiro jogo lá no Mineirão, Cruzeiro Atlético. O Cruzeiro vive um bom momento, melhor que o Atlético Mineiro.
2: Sim, no momento.
4: Na atualidade, não só no Campeonato Brasileiro, mas também jogando futebol. Você pode ver, mas o Atlético também.
2: Muito Atlético, difícil, competente
4: ele,
2: demais.
4: Ele melhorou depois da Copa do Mundo, depois da parada da Copa do Mundo. O Barba deu uma acertada no time do Atlético.
2: O Edio está jogando muito.
4: Embora seja aí na casa do Cruzeiro no Mineirão, mas a gente sabe que vai ser um clássico pegado. Vai ser jogo de catimba, jogo de briga, de empurra-empurra, de expulsão. Isso aí são características de um grande clássico futebol brasileiro, que é esse aí,
2: Cruzeiro Atlético. Eu só não concordo em falar que é na casa do Cruzeiro, porque o Mineirão ali é campo neutro pra mim. Os dois.
0: Eu também concordo.
4: É porque o outro
2: é mando do Cruzeiro, né?
4: O outro é na Arena.
0: Na Arena MRV. Aí é casa do Galo.
4: Ó, né? Mas como é que na casa do Cruzeiro? O Cruzeiro a vida inteira jogou no Mineirão, gente?
2: Então,
4: tá louco, também, ué. Que é isso aí?
2: É mando de campo do Cruzeiro.
4: Desde quando eu comecei.
2: E lá na casa do Galo também não é isso, não, viu?
4: Desde quando eu comecei a entender futebol, a casa do Cruzeiro é o Mineirão, hein?
2: Cruzeiro lá dentro da arena lá, o Cruzeiro costuma complicar a vida do Atlético.
4: Justamente. Isso aí são fatores que...
2: Não pode negar, né,
4: Rio? Não pode, não tem como. Não tem como, né? São fatores que fazem a diferença. Pra você ter uma ideia, nos clássicos disputados na Arena MRV, o Cruzeiro leva a melhor, por incrível que pareça.
2: Justamente.
0: É verdade, é. Ô, gente, 18 horas mais 51 minutos, o Zebraço também tá ligando pra nós aqui. Ele, a Marildo Zanin, um abraço pra vocês, muito obrigado. E outra coisa, tem mais times mineiros aqui na luta. O time do Uberlândia venceu por 1-0 o ABC de Natal na corrida aí pra ser o campeão da Série D do Campeonato Brasileiro. Levou mais de 20 mil pessoas lá no estádio, no Parque do Sabiá.
2: Como a SAF faz bem pra uma equipe, Henrique?
4: É.
2: Passa a ser empresa, o jogador tem obrigação de produzir.
4: Ô Paulinho, e a fase também, né?
2: A fase
4: do time.
2: Um bom treinador.
4: Você tem uma ideia.
2: Gestor, quem tá lá? Quem que é o gestor?
4: O Fábio Mineiro.
2: Pois é, onde que esse cara põe a mão, fala a verdade, cara.
4: tem grana, né? A vantagem de você, o seu time ser uma SAF, é porque ali são vários empresários, coloca dinheiro, é muita gente. É uma sociedade, né? São
2: e é uma empresa, sócios. Como você falou, aí o jogador tem que produzir, senão...
4: Futebol é empresa.
2: É.
4: E ali não tem salário... Na SAF Sadia não tem salário atrasado, não tem
2: nada. Nada,
4: tem
2: nada, é verdade.
4: E pra você ter uma ideia, é o que eu falo, futebol é feito de fases. O Uberlândia, o ano retrasado, a média de público do Uberlândia no Campeonato Mineiro era 1.200, 1.000 torcedores.
2: É verdade,
4: O que aconteceu? Depois que o Uberlândia virou SAF e o Fábio Mineiro comprou essa SAF, injetou grana, o time subiu, levou o Danilo, fez um bom trabalho lá no time do Pouso Alegre. O Uberlândia já conquistou a vaga para a disputa da Série C no ano que vem. Está prestes caminhando para chegar aí nas finais aí do Campeonato Brasileiro da Série D. Aí a torcida invade mesmo.
2: Eu acho que o Danilo está no radar de várias equipes aí de Série B já, viu?
4: Pode ter certeza. Ah, tá, com certeza.
0: E outra coisa, lá no Parque do Sabiá, ontem, no dia do jogo contra o time lá do Asa, parece, do CSA. Levaram mais de 20 mil pessoas em cada jogo. Então, quer dizer, belo cresce, ponto, né, Rico? Uma renda, aumenta a receita. Paulo,
4: eu falo, uma cidade que tem futebol profissional é outra coisa.
2: É, sim,
4: outro detalhe. É que eu falo, amador é amador. Amador a vida inteira vai ter. A vida inteira vai ter. Profissional não é qualquer um.
2: É privilégio.
4: Profissional é diferente. Você vê que a honra que nós tivemos aqui de ter grandes equipes aí do futebol brasileiro, Campeonato Mineiro. Eu falo, quando a gente tinha o Boa aqui em Varginha, todo ano tinha Cruzeiro ou Atlético. Todo ano.
2: América.
4: Sem hoje,
2: contar a Série B.
4: Hoje, a torcida de Cruzeiro e Atlético tem que ir lá em Pouso Alegre.
2: É.
4: Aqui tinha. É. E não dava valor. Muita concordo gente não deu valor e cornetou.
2: Concordo.
4: Hoje tem que pegar hoje 130... 130 km de estrada para assistir o jogo do time lá. E aqui tinha de graça.
0: Ô, gente, 18 horas mais 54 minutos. Vamos falar do Botafogo. Joga hoje contra o Atlético Paranaense. Botafogo, depois de levar aquela goleada do time do Cienciano, 6, né? E vou falar uma coisa para você. Vai partir para cima do Atlético Paranaense. Vai tentar a vitória de qualquer jeito. E tem um detalhe aqui. Já tá tentando negociar a volta do Tiquinho Soares.
2: Ele tá encostado,
4: vai,
2: né?
4: Aí. Ah, não, aí tá louco. Ah,
0: tá aqui.
4: Já? Não, sei. é brincadeira, tá louco.
0: Vai também.
2: Ô, Henrique, o Botafogo, eu acho que, isso é opinião pessoal, eu acho que começou errado quando acreditou na SAF do John Textor.
0: Um cara ele fez um banho de qualquer jeito.
2: Justamente. Um cara que não tinha tanto conhecimento. Ele tinha dinheiro, mas não tinha conhecimento de gestão esportiva. E aí o futebol aqui no Brasil cobra, e cobra caro, certo? Agora, hoje, se o Botafogo for pra cima de peito aberto, meu amigo, contra um time perigoso e tinhoso como o Atlético Paranaense, com qualidade de toque de bola rápido, o Botafogo vai amargar mais uma derrota. Ele tem que ir com cautela e jogar por uma bola e ficar quietinho, porque a fase não é boa, infelizmente.
4: É, eu... Aquela fase do Tiquinho... Zeca, queira ou não queira, o Textor fez muito bem pro Botafogo, sim, hein?
2: Um grana.
4: O Botafogo. Um
0: injetou lá, foi campeão da Libertadores do Campeonato Brasileiro.
4: Não, tá louco, né? Que isso. Quando ele chegou, ele assumiu.
2: Sim.
4: Quando ele assumiu o Botafogo, ele injetou grana, trouxe grandes jogadores, levou o Botafogo à conquista do brasileiro, da Libertadores.
2: Mas por que não deu continuidade, Henrique?
4: Aí a gente não sabe.
2: É aí que eu tô te falando. Falou bobagem, você lembra muito
4: aí
2: bem.
4: Aí a gente não sabe.
2: Fez acusações, né? Gravíssimas.
4: Mas que deu títulos para os Botafogo, que fazia muitos anos.
2: Que não tinha isso.
4: Não tinha.
2: É incontestável.
4: Aí depois criou-se vários problemas aí, problemas internos de bastidores, né? Que acabaram refletindo no desempenho da equipe. Mas o Tiquinho Soares, naquele time, colocasse até eu de centroavante e jogava. Que baita time.
0: Nossa, isso é verdade, né?
4: Agora
0: chegava redondinha.
4: Agora eu quero ver o Tiquinho voltar aquele belo futebol dele nesse time de Botafogo que tá aí. É difícil, muito difícil.
2: Tiquinho tá lá no Mirassol?
0: Eu acho que ele tá até parado.
2: Não, acho que ele tava no Mirassol. Ele
0: tá no Mirassol, né? Isso mesmo, é. Mas vou falar uma coisa pra você, aqui, viu? Eu acho que... Tiquinho
4: nem tem... no Santos ele conseguiu jogar.
2: No Santos ninguém passa. Joga, meu amigo. Desculpa falar, mas tá difícil.
0: Ali no Santos quem joga é só o Neymar, porque ele manda. É, tá vendo o jogo do Santos ontem, o Neymar não dá sossego pro árbitro, não fala, não, tudo que faz, tá xingando, tá falando, oh, gente, é brincadeira, que
2: induziu o erro da arbitragem da árbitra lá, que é pra expulsão.
0: É verdade,
2: então, tá, porque não era lance pra expulsão, a gente, nem falta foi, Zé.
0: Nem falta, é verdade, aí foi buzinar no ouvido da Edna, a Edna já é ruim de apito. Ah, pelo menos já tem o Neymar ali do lado ali.
2: Ah, não. É ruim de apito aí.
0: Ah, não. Fala a verdade.
2: Zé, aí você me quebra.
4: Não.
0: E depois ainda teve uma cena lá chata lá que aconteceu do torcedor cuspir lá no...
2: Nossa, vou te falar uma coisa.
0: O Reinaldo, que não, lá vai ser punido, pode ter certeza.
2: Tem que ser punido, não pode, isso aí não.
0: É verdade.
2: Aí é pior do que tomar um tapa na cara.
0: Assim. É verdade,
2: é o que todo mundo falou mesmo, não adianta.
0: É, fica muito difícil, aí fica muito complicado. Hoje é 18 horas mais 58 minutos, nós estamos chegando aí ao final do nosso Bola na Rede. Gostaria de deixar um minuto para vocês falarem a respeito dessa rodada do Brasileirão. E aí, Paulinho, o jogo que te marcou mais, Cruzeiro e Flamengo, qual
2: não,
0: outro jogo?
2: Bahia e Vitória, Vitória e Bahia. O Bavi pegou fogo e o Bahia foi lá dentro, não tomou conhecimento, tentaram rasgar a camisa do jogador do Bahia.
0: Morreu dois torcedores do Vitória ainda, hein?
2: Pois é, rapaz.
0: Brincadeira, Henrique.
4: É dureza, hein?
2: É complicado.
4: É o Kaká que jogava no Cruzeiro.
2: Exatamente.
4: Zagueiro. Que é o Manguiço lá.
2: Oh, mas você não pode comemorar? Ué, o Messi fez várias vezes. É o que ele falou. O futebol tá ficando sem graça por isso.
0: Tá ficando.
2: Mas um abraço pra você, torcedor de todas as camisas. Eu vou me despedindo aqui, Zeca. Sempre que possível, convidando, nós estamos aqui. Henrique, sempre um prazer estar aqui ao teu lado. Grande professor. Tivemos belas histórias junto com o Zé Ladir. Transmitindo grandes jogos do Boa, do Vec,
4: que beleza,
2: pelo estádio de Minas afora, bom demais. É, grande abraço a você, torcedor.
0: E a Débora.
2: Beijo pra Débora.
0: Ô, Henrique, Zeca, obrigado, hein?
4: Valeu, Zeca. Só informando, o Tiquinho Soares está atualmente no time do Mirassol.
2: Tamo aí.
4: Faz parte do elenco do Mirassol. Zeca, um abraço pra você, um abraço para o Lupércio Ferreira. Alô, Lupércio, alô, Carminha, um abraço pra você. E pra você, meu amigo, minha amiga, você que está aí do outro lado ligado, muito obrigado pelo carinho da sua audiência. A gente volta numa próxima oportunidade, se Deus quiser.
0: Tem o seu Rubens dando pé aquele ano também, né, Henrique? Sou Rubens e a dona Fátima.
4: E o Rubens e a Fátima, ó. O Rubens é flamenguista.
0: Beleza.
4: É, gente fina.
0: Alô, José Nilton, poeta, um abraço pra você, Lalá Seresteiro, todo o pessoal. Na sequência vem a Voz do Brasil e logo em seguida vem o Coquetel Musical com o Neneco Barros. A gente volta amanhã. Tchau, tchau, galera.

0: 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As notícias do governo federal que movimentaram o país no dia de hoje.
1: Olá, boa noite.
2: Boa noite para você que nos acompanha em todo o país.
1: Segunda-feira, 24 de agosto de 2026.
2: Vamos aos destaques do dia.
1: Saúde.
2: Meu SUS Digital vai oferecer teleatendimentos a mulheres em situação de violência e mães atípicas. Graziele Bezerra.
3: Cada usuária poderá realizar até 10 sessões. Ao final das sessões, a mulher poderá ser encaminhada para a continuidade do cuidado em um centro de atenção psicossocial.
1: Motoristas já podem consultar em um único lugar as passagens por pedágios eletrônicos e verificar se há tarifas pendentes.
2: Plataforma reúne dados sobre registro, situação da tarifa e canal de pagamento. Luciana Colares de Holanda.
4: O pedágio eletrônico, chamado de Free Flow, permite a passagem de veículos pelos pontos de cobrança sem a necessidade de parada em cancelas ou cabines fiscais.
1: Mobilização por pessoas desaparecidas.
2: Familiares podem doar DNA para auxiliar nas buscas. Pablo Mundim.
5: O DNA do familiar é incluído em bancos de perfis genéticos e pode ser comparado com materiais de pessoas encontradas vivas ou mortas cuja identidade ainda não foi confirmada.
1: Hoje, na apresentação da Voz do Brasil, Luciana Vasconcelos e Luciano Seixas.
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1: Pequenas empresas devem ficar de olho. O número de serviços disponíveis em órgãos do Poder Público Federal deve aumentar. E assim, podem surgir novas oportunidades de negócios.
2: E como funciona? Por meio de plataforma, o órgão público divulga uma necessidade de serviço ou de aquisição de alimentos. E os fornecedores cadastrados podem enviar suas propostas com o preço pelo qual realizariam o trabalho.
1: Quem tem mais informações ao vivo é Gabriela Noronha. Boa noite, Gabriela.
6: Boa noite, Luciano. Boa noite a todos os ouvintes da Voz do Brasil. Boa noite, Luciana. Olha, é isso mesmo. Bancos públicos, Correios e outras entidades federais, como o Fundo Nacional de Desenvolvimento da Educação, o FNDE, vão utilizar a plataforma Contrata Mais Brasil para contratar microempreendedores individuais em serviços de manutenção e pequenos reparos e também outros serviços. Com a assinatura do termo de adesão nesta segunda-feira, as instituições públicas se somam aos demais órgãos federais, como escolas, prefeituras, governos estaduais e também que já utilizam, né, a ferramenta para contratar os serviços. A lista inclui profissionais de diferentes áreas, como explica o ministro do Empreendedorismo, da Microempresa e da Empresa de Pequeno Porte, Paulo Henrique Pereira.
7: É a possibilidade de uma escola contratar o pedreiro, pintor do bairro, que às vezes tem a filha ou o filho estudando na escola, para fazer o serviço público, ao invés de mandar esse dinheiro para uma grande empresa. É um hospital que vai comprar a comida de um produtor local, ou uma agência do Banco do Brasil que vai buscar lá a cozinheira para fazer um evento, que é uma empreendedora local, deixando o dinheiro nos territórios, nas localidades.
6: E olha, para participar, o MEI e microempresas devem acessar a plataforma com a conta gov.br, informar o CNPJ, realizar o cadastro no sistema de cadastramento unificado de fornecedores e, quando necessário, selecionar os serviços que oferecem. A partir daí, eles poderão enviar propostas para oportunidades disponíveis em seu município ou região. E a contratação é realizada toda de forma digital e pode ser concluída em até 5 dias após a publicação da demanda pelo órgão público. A secretária-geral do Ministério da Defesa, Sinária Wagner Fredo, conta como o sistema auxilia a contratação de serviço nas Forças Armadas.
8: Há uma conexão com os fornecedores locais para serviços de pequena monta. Então, a partir desse valor, que são aquisições até 13 mil, são feitas essas contratações. E hoje, dessas 390 unidades cadastradas, 148 já fizeram pelo menos uma aquisição.
6: E olha, a plataforma e o formulário de cadastro para fornecedores e órgãos públicos estão disponíveis no endereço oficial contratamaisbrasil.sistema.gov.br. Luciano.
2: Muito obrigada, Gabriela Noronha, pelas informações ao vivo aqui na Voz do Brasil.
1: O governo federal publicou no Diário Oficial resolução que define os segmentos que têm direito a crédito pelo Plano Brasil Soberano.
2: Tem direito a solicitar empréstimos ao BNDES, Banco Nacional de Desenvolvimento Econômico e Social, exportadores afetados pelas tarifas extras impostas pelos Estados Unidos e companhias e fornecedores que estão sofrendo com os conflitos no Oriente Médio.
1: Também podem acessar os recursos, projetos industriais e tecnológicos nas etapas de lavra associadas a beneficiamento, refino ou transformação de minerais.
2: E ainda produtores de fertilizantes e setores industriais de relevância para a balança comercial brasileira.
1: Quem usa o pedágio eletrônico nas rodovias, aquele que você passa sem parar na cancela e efetua o pagamento depois, agora pode acompanhar seus registros por aplicativo.
2: Em um só local, será possível conferir as passagens em pedágios, os valores e até dar uma entrada em contestação.
4: O pedágio eletrônico, chamado de Free Flow, permite a passagem de veículos pelos pontos de cobrança sem a necessidade de parada em cancelas ou cabines fiscais. E a partir de agora, o motorista que usa esse sistema vai poder consultar todos os registros de passagem por meio do aplicativo CNH do Brasil, que tem mais de 81 milhões de usuários. Será possível consultar registros nas rodovias que utilizam o sistema, sejam elas federais ou estaduais. O ministro dos Transportes, Jorge Santoro, deu detalhes sobre a plataforma.
9: Qualquer pessoa pode consultar as suas passagens nos portos de Free Flow no país inteiro. Com o aplicativo ela vai ter a noção exata se passou ou não passou, quando ela passou, em qual rodovia ela passou. Agora ele tem um órgão oficial que é a Senatran que diz, ele passou ali realmente. Ah, mas eu não passei. Então ele vai lá no aplicativo, ele pode fazer a contestação. Eu não passei, não concordo com aquela cobrança. E até nisso o aplicativo é mais moderno.
4: Hoje, 14 concessionárias já estão integradas à plataforma. O aplicativo envia notificações sobre a cobrança e o motorista tem até 30 dias para pagar pela passagem no pedágio. Mas atenção, o pagamento não é feito pela plataforma. O CNH do Brasil direciona o usuário ao canal disponibilizado pela concessionária. Reportagem Luciana Colares de Holanda.
1: Parentes de desaparecidos contam com a tecnologia para ajudar na localização dessas pessoas.
2: Em todo o país, postos de coleta de DNA do Ministério da Justiça e Segurança Pública estão preparados para receber os familiares que ainda não tenham doado material genético.
1: A doação é simples e aumenta as chances pela busca da pessoa que desapareceu.
10: São 342 postos de coleta disponíveis em todo o país. A coleta é uma forma de ampliar as chances de identificação de pessoas desaparecidas. O secretário nacional de Segurança Pública, Chico Lucas, explica que o DNA do familiar é incluído em bancos de perfis genéticos e pode ser comparado com materiais de pessoas encontradas vivas ou mortas, cuja identidade ainda não foi confirmada.
11: Existe, então, um universo de pessoas que ainda possam ser identificadas. Por quê? Porque muitas vezes os parentes não vão atrás, os parentes não sabem. A amostra só pode ser usada para fins de localização de desaparecidos, porque a pessoa pode ter receio de ser, por exemplo, comparado com um criminal. Então, essa identificação não serve a fins criminais, só civis.
10: Desde 2021, foram 815 identificações de pessoas desaparecidas através dos bancos de DNA. A recomendação é que participem da campanha, preferencialmente familiares biológicos diretos, pai ou mãe, filhos ou irmãos da pessoa desaparecida. Menores de idade também podem participar, acompanhados e autorizados por um responsável. A coleta é simples, feita com um cotonete ou uma pequena esponja na parte interna da bochecha. Não é necessário estar em jejum. Simone de Jesus, da Coordenação de Políticas sobre Pessoas Desaparecidas do Ministério da Justiça, defende que o procedimento ajuda na identificação.
12: Quem tem um familiar desaparecido, que doe seu material, que isso é uma possibilidade muito importante de poder resolver e ter uma resposta numa situação que a gente sabe que é tão desesperadora para todos os familiares.
10: Quem já forneceu DNA em campanhas anteriores não precisa repetir o procedimento. O perfil continua armazenado e pode ser comparado em novos registros. O familiar deve procurar os postos indicados pelo Ministério da Justiça, munidos de documento de identificação, o memorando de encaminhamento da delegacia e, se possível, documentos da pessoa desaparecida. Reportagem Pablo Mundim.
2: Os endereços dos postos de coleta podem ser consultados em gov.br/mj.
1: Escuta, acolhimento e orientação a mulheres em situação de vulnerabilidade.
2: A partir de hoje serão disponibilizados 100 mil teleatendimentos a elas pelo SUS.
1: Conheça os detalhes na reportagem de Graziele Bezerra.
13: O serviço é voltado a mulheres em situação de violência, mães atípicas e mulheres que cuidam de familiares com deficiência ou doenças raras. A expectativa é realizar até 100 mil teleatendimentos por mês a partir desta segunda-feira. As consultas poderão ser agendadas via Meu SUS Digital, como explica a secretária de Atendimento Especial da Saúde do Ministério da Saúde, Ana Luísa Caldas.
14: Essa oferta de maneira remota, de maneira na palma da mão, para a gente facilitar e, de fato, conseguir superar algumas barreiras de acesso. A gente sabe que a gente ainda não consegue ter a capilaridade que a gente gostaria de ter de serviços especializados em todos os territórios nacionais. Então, por que não utilizar também da saúde digital, atendimento remoto, a favor e em prol dessas pessoas no território?
13: Para agendar um atendimento, basta acessar o aplicativo Meu SUS Digital com a conta gov.br, selecionar a opção Acolhe Mais e realizar o cadastro. Em até 24 horas, a paciente receberá o contato da equipe do SUS para escolher a data e o horário da consulta. Cada usuária poderá realizar até 10 sessões, com possibilidade de realizar um novo ciclo quando necessário. Especialistas em saúde mental foram capacitadas para identificar situações de risco em que a paciente esteja, como explica o ministro da Saúde, Alexandre Padilha.
15: Começa com a psicóloga, combinando com aquela mulher,

0: às 14h. Reportagem Graziele Bezerra.
1: E uma ferramenta digital ajuda quem deseja se livrar do vício em bebidas alcoólicas.
2: Disponível no Meu SUS Digital, o Modera Brasil disponibiliza testes, dicas e informações e pode recomendar ao usuário a procurar ajuda médica.
1: O tratamento para o alcoolismo está disponível no Sistema Único de Saúde.
3: Davi Alves de Souza, morador de Brasília, é filho de um pai alcoólatra e perdeu a mãe aos 7 anos de idade. Ele conta que encontrou na bebida uma forma de preencher o vazio deixado pela mãe. Aos 42 anos, decidiu buscar ajuda para abandonar a dependência.
4: Pedi trabalho, pedi esposa, falei assim, eu não quero mais, eu acho que eu vou conseguir, eu tenho certeza que eu vou conseguir.
3: Dados do Ministério da Saúde apontam que cerca de 20% dos brasileiros com mais de 18 anos ingerem pelo menos 6 doses de álcool em uma única ocasião. O consumo excessivo é um dos principais fatores de risco para diversas doenças. Também provoca prejuízos emocionais e sociais, como lembra a gerente do Centro de Atenção Psicossocial, Álcool e Outras Drogas, de Samambaia, Gabriele Tereza de Jesus.
5: Normalmente a família chega um momento que não quer mais, nem os filhos, nem a esposa, então eles vêm na questão do trabalho, deixam de ir ao trabalho ou perdem o emprego, ficam em situação de rua.
3: A ferramenta Modera Brasil, disponível no Meu SUS Digital, oferece meios de prevenção ao uso exagerado de bebidas alcoólicas. O aplicativo permite ao cidadão avaliar o padrão de consumo e recomenda, quando necessário, procurar os serviços da rede pública de saúde. O Modera Brasil foi desenvolvido pela Universidade de São Paulo em parceria com o Ministério da Saúde, como explica a secretária de Atenção Primária à Saúde, Ana Luísa Ferreira Caldas.
6: O aplicativo ele vem como uma ferramenta de autocuidado apoiado para fazer a avaliação do nosso consumo alcoólico enquanto cidadãos, mas também traz diversas ferramentas dentro do próprio aplicativo para educação e saúde, traz o consumo, né, de quanto que custa esse consumo alcoólico que as pessoas acabam utilizando na sociedade de maneira geral, exatamente para a gente poder fazer promoção da saúde, levar o autocuidado apoiado e conhecimento técnico baseado em evidência para a população se sentir também segura com as informações na palma da mão.
3: E para quem precisa de ajuda para enfrentar problemas relacionados ao consumo de álcool, a Unidade Básica de Saúde é a primeira porta de entrada para o cuidado no SUS. As equipes orientam como reduzir ou interromper o consumo e oferecem ainda tratamento de saúde para doenças associadas ao uso de bebidas e, quando necessário, encaminham para um atendimento especializado nos Centros de Atenção Psicossocial, Álcool e Outras Drogas, CAPS. Reportagem Cleide Lopes.
2: A vacinação de crianças e adolescentes menores de 15 anos segue em todo o país até 1º de setembro dentro da campanha nacional de multivacinação.
1: Pais e também responsáveis devem procurar uma unidade de saúde e levar a caderneta de vacinação em papel ou pelo Meu SUS Digital para conferir se há doses em atraso e manter a proteção contra mais de 20 doenças.
2: No último sábado, o dia D reforçou a mobilização com atendimento em unidades de saúde, pontos móveis e espaços públicos.
7: Em Brasília, o servidor público Daniel Moreira aproveitou o dia de folga para atualizar a caderneta de vacinação dos filhos.
8: Eu trouxe as crianças para verificar se a cobertura vacinal estava adequada, se não. E aproveitei e também verifiquei se as minhas vacinas estavam em dia.
7: Famílias inteiras reservaram o sábado para ficar em dia com a saúde. Unidades básicas de todo o país abriram as portas para a campanha de multivacinação. O ministro da Saúde, Alexandre Padilha, falou da importância da vacina.
9: Vocês, pais e mães atuais, só não têm paralisia infantil, só não tiveram meningite, só não tiveram sarampo, porque um dia o seu pai e a sua mãe saiu de casa e te levou para vacinar. Hoje a vacina está o ano inteiro lá. Se tiver dificuldade de levar na unidade de saúde, faz uma autorização para tomar a vacina na escola, que as equipes de saúde da família de todo o país vão até as escolas vacinar as crianças. Então tem toda a oportunidade para vacinar, manter sua criança protegida.
7: Por causa do surgimento de um surto de sarampo em vários países das Américas, a vacinação

0: A ação contra a doença está sendo reforçada, como destacou o ministro Alexandre Padilha.
1: Quem é de São Paulo, São Bernardo e Guarulhos, são três cidades que hoje têm pouco mais de 20 casos identificados desde o começo de julho, precisa tomar a vacina do sarampo, mesmo se achar que está com a caderneta atualizada.
0: O dia D de vacinação também atraiu idosos e gestantes aos postos de vacinação. Foi o caso da aposentada Dalva Dourado.
2: Sem as vacinas, né, como que a gente vai se livrar das epidemias, das doenças? Tem que vacinar.
0: Já a bancária Ana Paula Medeiros trouxe o filho e acabou também sendo vacinada.
3: Eu tomei três, todas que estavam em atraso, e aí agora já está tudo em dia.
0: A pequena Maria Clara de Andrade, de 10 anos, resumiu bem o sentimento de estar imunizada.
4: Se você pegar uma doença, pode ser pior do que vacinar, bem pior.
0: A campanha segue até o dia 1º de setembro, com a oferta de 20 vacinas do calendário nacional. A estratégia protege contra doenças graves como meningite, tuberculose, hepatite e cânceres associados ao HPV. Reportagem Luana Caro.
5: Já está disponível para consulta o quarto e último lote da restituição do Imposto de Renda 2026.
6: O valor pode ser creditado na conta do contribuinte até o dia 31 de agosto.
5: A consulta ao lote pode ser feita no portal ou no aplicativo da Receita Federal.
7: A consulta ao quarto lote de restituição do Imposto de Renda à Pessoa Física de 2026 começa nesta segunda-feira, dia 24 de agosto. O lote também inclui restituições residuais de anos anteriores. São 521.935 restituições, que somam quase R$1.240.000,000. O crédito será realizado em 31 de agosto e é feito somente em conta do titular da declaração. Entre os beneficiados estão contribuintes com prioridade legal, como idosos, pessoas com deficiência ou doença grave e contribuintes cuja a principal fonte de renda seja o magistério. A consulta pode ser feita no portal da Receita Federal, gov.br/Receita Federal, em Meu Imposto de Renda e depois em Consultar Minha Restituição. Também é possível verificar a situação pelo aplicativo da Receita Federal. Se houver pendências na declaração, o contribuinte pode corrigir as informações por meio de uma declaração retificadora. Dilson Santa Fé, para a Voz do Brasil.
6: Apresentada esse mês, a versão atualizada de uma publicação com o mapeamento de riscos para a prevenção de desastres naturais no país.
5: O texto traz avanços científicos e técnicos das últimas décadas, desde a obra original publicada em 2007.
6: O objetivo é apoiar os municípios na elaboração de planos, projetos e obras de redução de riscos diante dos impactos trazidos pelas mudanças climáticas.
5: Entre elas, o fenômeno do El Niño, que traz impactos como chuvas acima da média na região sul e seca e calor acentuados na porção Norte.
6: Foi o que apontou Rodolfo Moura, diretor do Departamento de Mitigação e Prevenção de Risco do Ministério das Cidades.
8: Só é possível atuar nos desastres se a gente conhece o risco. No momento que a gente está vivenciando agora, de crise climática, de possível intensificação dos processos com o El Niño que se avizinha. Então a gente entende que é um documento que pode já surtir efeito como um documento que pode trazer ações de prevenção de norte a sul do Brasil.
5: A publicação está disponível no site gov.br/cidades.
6: A música brasileira e suas partituras agora na internet.
5: Um espaço onde notas, acordes e melodias que fazem parte da nossa história estão a um clique de distância.
6: O novo portal de partituras amplia o acesso a esse patrimônio musical, colaborando também para o ensino musical brasileiro.
9: Chico Buarque, Tom Jobim, Hermeto Pascoal, nomes da música brasileira que agora têm partituras de suas composições reunidas na plataforma online Partituras Brasileiras. A diretora do Centro de Música da Fundação Nacional de Artes, Funarte, Eulícia Esteves, explica o que é possível encontrar no site.
10: Partituras do nosso cancioneiro popular, partituras de música de concerto, de compositores brasileiros, ou seja, é uma plataforma de partituras de compositores nacionais, para várias formações, para orquestras, para bandas e para instrumento solo também.
9: O acervo contempla materiais voltados ao ensino musical. Além das partituras, é possível também conhecer obras da música brasileira em formato digital. Na plataforma, o usuário pode pesquisar em itens como catálogo geral, ensino musical e Bienal da Música Brasileira Contemporânea. Eulícia Esteves, da Funarte, destaca quem pode usar o material.
10: Músicos, professores, pesquisadores, amantes da música brasileira de uma forma geral.
9: A plataforma vai permitir o aumento gradual do acervo, como explica o músico, pesquisador e professor Renato Borges.
11: Porque já existe uma quantidade razoável de repertório que é disponibilizado, né? Em projetos digitais, a tendência é que essa quantidade vai aumentar com o passar do tempo.
9: A pesquisa da partitura pode ser feita pelo nome do compositor, título da obra e formação instrumental, como banda marcial, por exemplo. Também é possível pesquisar por diferentes instrumentos e tipos de voz, como soprano e tenor. O endereço da plataforma é partiturasbrasileiras.funarte.gov.br. Reportagem, Márcia Fernandes.
12: Vou te contar, os olhos já não podem ver.
5: A lista de espera do programa Universidade para Todos, o ProUni, para o segundo semestre do ano, recebe manifestações de interesse nos dias 26 e 27 de agosto, quarta e quinta-feira.
6: Podem participar os candidatos que não foram pré-selecionados nas chamadas anteriores e aqueles que não conseguiram vaga por falta de formação de turma.
5: O processo é gratuito e deve ser feito pelo Portal Único de Acesso ao Ensino Superior.
6: Essas foram as notícias do Governo Federal.
5: Uma realização da Secretaria de Comunicação Social da Presidência da República.
6: Com produção da empresa Brasil de Comunicação.
5: Fique agora com as notícias do Poder Judiciário e do Congresso Nacional. Uma boa noite.
6: Boa noite para você. Até amanhã.
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15: Supremo inicia audiência pública para debater a constitucionalidade de dispositivos da lei antifacção.
16: TST discute o controle do uso de banheiro no trabalho.
15: STJ decide que judiciário só pode determinar tratamento pelo SUS no exterior em situações excepcionais.
16: Boa noite, eu sou Arthur Filho.
15: E eu sou Walter Lima.
16: O Supremo iniciou hoje uma audiência pública para debater a constitucionalidade de dispositivos da lei antifacção.
15: Ao todo, 48 expositores foram admitidos para apresentar argumentos técnicos sobre dispositivos da nova legislação, que são questionados em 4 ações diretas de inconstitucionalidade em tramitação na Corte.
16: Oficialmente denominada Marco Legal do Combate ao Crime Organizado, a lei que entrou em vigor em março alterou o Código Penal, o Código de Processo Penal e outras leis penais.
15: O texto define como facção criminosa o agrupamento de pelo menos 3 pessoas que empreguem violência, grave ameaça ou coação para exercer controle territorial ou social, intimidar a população e autoridades ou atacar serviços estruturais essenciais. A audiência será retomada amanhã pela manhã e se estende na parte da tarde.
16: Judiciário só pode obrigar o SUS a custear tratamento médico no exterior em casos excepcionais, como comprovação de que não há tratamento eficaz disponível no Brasil.
15: Para o STJ, o direito à saúde não garante acesso à melhor tecnologia médica disponível no mundo. Fátima Uchoa.
17: Com esse entendimento, a segunda turma do STJ manteve a negativa do TRF4 para que a União custeasse o transplante intestinal e o tratamento de uma menina de 11 anos em hospital dos Estados Unidos. O ministro relator Marco Aurélio Belize explicou que havia dados técnicos sobre hospitais brasileiros habilitados para o referido transplante. O ministro também ressaltou que a proteção integral assegurada a crianças e adolescentes não afasta a necessidade de observar os critérios técnicos, a organização do SUS e a igualdade na distribuição de recursos, devendo a proteção integral ser harmonizada com a sustentabilidade do sistema e com as escolhas legítimas de política pública.
16: O TST faz audiência pública nesta terça-feira para debater o controle e a limitação do uso de banheiro por empregados durante o trabalho.
15: O assunto diz respeito principalmente a setores específicos como teleatendimento e frigoríficos. Simone Moura.
18: Para muitos trabalhadores, o tempo de trabalho é tão cronometrado que é difícil até ir ao banheiro durante o serviço. Mas essa é uma necessidade básica de qualquer pessoa. Por isso, o assunto virou tema de audiência aqui no TST. O Tribunal Superior do Trabalho quer ouvir trabalhadores, empresários, médicos, para discutir a possibilidade de acordos e convenções coletivas flexibilizarem regras relacionadas ao uso de banheiros em atividades como teleatendimento e frigoríficos. A audiência será realizada às 14h desta terça-feira na sede do TST, com transmissão ao vivo pelo canal do Tribunal no YouTube.
16: Participação dos eleitores é destacada pelo presidente do TSE durante a eleição simulada no Maranhão.
15: O teste reuniu mais de 1000 eleitores e reproduziu as condições de uma eleição real. Vitor Struck.
19: A participação dos eleitores é fundamental para garantir a força e a legitimidade da democracia. A avaliação é do presidente do TSE, ministro Cássio Nunes Marques, que acompanhou uma eleição simulada em Paulino Neves, no Maranhão. A iniciativa, promovida pelo TRE do Maranhão, é acompanhada pelo TSE. Funcionou como um ensaio para as eleições gerais de 2026. A simulação reproduziu as etapas de uma eleição real, desde o primeiro voto até a emissão do boletim de urna no fim do dia. Técnicos e observadores do TSE acompanharam a operação. Segundo o presidente do tribunal, o uso da tecnologia na justiça eleitoral tem como objetivo garantir que a vontade do eleitor seja registrada de forma exata, transparente e segura.
20: A tecnologia para essa justiça especializada nunca representou um fim em si mesmo, mas sim o meio pelo qual garantimos que a vontade do eleitor seja registrada de forma exata, transparente e inviolável.
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16: A você, uma boa noite.
15: E até amanhã.
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1: Eu sou Paula Groba.
2: E eu sou Ricardo Nakaoka.
1: E estes são os destaques de hoje do Jornal do Senado, que começa agora.
2: Fim da escala 6x1 é defendida em sessão de homenagem ao Tribunal Superior do Trabalho.
1: PEC com mudanças na segurança pública chega ao Senado.
2: Campanha mobiliza familiares de desaparecidos para coleta de DNA.
1: Boa noite.
2: Boa noite.
1: O mundo do trabalho mudou, os desafios também. A inteligência artificial, a automação e as plataformas digitais estão transformando profissões, jornadas e relações entre trabalhadores e empregadores. Em meio a tantas mudanças, velhos problemas permanecem, mas ganham novas formas.
2: Uma sessão especial do Senado celebrou nesta segunda-feira os 80 anos do Tribunal Superior do Trabalho. Durante o evento, parlamentares e representantes da Justiça Trabalhista defenderam o fim da escala 6x1 e o combate à precarização no mercado laboral. A repórter Marcela Diniz traz os detalhes.
3: Em 1946, o então Conselho Nacional do Trabalho passou a integrar oficialmente o Poder Judiciário e a se chamar Tribunal Superior do Trabalho. De lá até hoje, muita coisa mudou nas relações entre patrões e empregados. Terceirização, trabalho intermitente e outros tipos de contrato que não abrangem direitos que eram consagrados em outros tempos, como férias remuneradas e auxílio-doença. A tecnologia também impactou o mundo laboral. Diante dessa realidade, a Justiça do Trabalho precisa compreender os novos cenários e assegurar proteção ao elo mais fraco, o trabalhador. O presidente do TST, ministro Luiz Felipe Vieira de Melo Filho, comentou esse desafio.
4: A inteligência artificial, a automação, a economia digital e o trabalho intermediado por plataformas já fazem parte da realidade de milhões de pessoas. A própria noção de tempo e local de trabalho passa por profundas mudanças. A velha exploração do trabalho assume novas faces e desafia, cotidianamente, o mistério de distribuir justiça social.
3: O senador Paulo Paim, do PT do Rio Grande do Sul, defendeu que o Congresso aprove leis que garantam proteção trabalhista e o direito de viver para além do trabalho.
5: É urgente que o Brasil ponha o fim da escala 6x1 e promova a redução da jornada de trabalho para 40 horas semanais sem redução salarial. Isso é modernizar as relações de trabalho.
3: Ministros do TST já defenderam publicamente a aprovação da proposta de emenda à Constituição que acaba com a escala 6x1 e reduz a jornada máxima para 40 horas semanais. A PEC está na Comissão de Constituição e Justiça do Senado.
1: O Senado analisa o projeto de lei que torna obrigatória a realização do teste do bafômetro ou exames toxicológicos para todos os condutores envolvidos em acidentes de trânsito.
2: A proposta também estabelece que o crime de homicídio culposo ao volante sob efeito de álcool ou drogas seja inafiançável. A reportagem é de Bruno Lourenço.
6: O projeto torna obrigatória a testagem de alcoolemia ou de outras substâncias psicoativas em motoristas envolvidos em sinistros. O autor, senador Fabiano Contarato, do PT do Espírito Santo, que já foi delegado, afirma que a medida busca evitar dúvidas na perícia e agilizar a identificação de casos de embriaguez logo após a ocorrência.
7: O que o projeto faz é que, em estado flagrancial, ele vai ser preso em flagrante. Aí o juiz, na audiência de custódia, é que vai avaliar se ele vai manter a prisão em flagrante ou se ele vai converter a prisão em flagrante preventivo.
6: Além da testagem compulsória, a proposta veda a concessão de fiança nos casos em que o motorista alcoolizado ou drogado causar a morte de outra pessoa. A medida já foi aprovada na Comissão de Segurança Pública.
1: E a segurança pública pode ganhar novas regras diretamente na Constituição. A chamada PEC da Segurança Pública começa a avançar no Senado após ser enviada à Comissão de Constituição e Justiça. Entre outros pontos, a proposta prevê maior integração das ações de segurança entre União, Estados e Municípios.
2: Com a escolha de um relator, o texto poderá entrar na fase de discussão. Os detalhes com o repórter Herman Kulitz.
8: A chamada PEC da Segurança Pública busca modificar a Constituição com o objetivo de combater com mais rigor o crime organizado, de ampliar a atuação da Polícia Federal, de criar polícias municipais, de aumentar os recursos para a segurança pública e para o sistema penitenciário, além de trazer outras medidas que ajudem no enfrentamento da criminalidade. Como destacou o relator da proposta, senador Rogério Carvalho, do PT de Sergipe.
9: Para que a gente possa aprovar definitivamente uma emenda constitucional que defina claramente o financiamento do sistema prisional brasileiro, que a gente possa integrar os órgãos de segurança pública, municipais, estaduais e federal, que a gente possa integrar as inteligências e, com isso, ter mais financiamento e mais gestão da segurança pública, responsabilizando todos os entes federados e, assim, garantir ao povo brasileiro direito à segurança, à liberdade de ir e vir.
8: Após análise na comissão, o texto poderá seguir para o plenário do Senado, onde precisará de pelo menos 49 votos favoráveis em 2 turnos para ser aprovada.
1: E familiares de pessoas desaparecidas podem procurar até a próxima sexta-feira pontos de coleta em todo o país para fornecer o material genético.
2: O DNA poderá ser comparado com bancos de dados e auxiliar na identificação e localização de desaparecidos. Repórter Rodrigo Rezende.
10: Até a próxima sexta-feira, 28 de agosto, familiares de pessoas desaparecidas podem entrar em contato com as secretarias de segurança dos 26 estados do país e do Distrito Federal para que profissionais façam a coleta de DNA e outros materiais que permitam o auxílio na busca pelos desaparecidos. A presidente da Comissão de Direitos Humanos do Senado, senadora Damaris Alves, do Republicanos do Distrito Federal, afirma que a situação é urgente.
11: A Comissão de Direitos Humanos tem dado uma atenção especial porque hoje no Brasil nós estamos com mais de 100 mil pessoas desaparecidas. E mais de 55 mil são crianças. Onde estão nossas crianças?
10: A coleta de DNA é indolor e deve ser preferencialmente feita por familiares de primeiro grau da pessoa desaparecida, caso de pai, mãe, filhos ou irmãos. Para mais informações, acesse gov.br/mj.
1: O projeto que transforma em lei o mapa do caminho para zerar o desmatamento e fazer a transição energética no Brasil está em análise nas comissões do Senado.
2: A ideia de mapa do caminho foi apresentada pelo Brasil na COP30 no ano passado em Belém. Repórter César Mendes.
12: O projeto do senador Beto Faro, do PT do Pará, inclui na Política Nacional sobre Mudança do Clima os mapas para uma transição justa à economia de baixo carbono e para o desmatamento zero. Segundo o autor, a medida transforma essas diretrizes em política de Estado e pode servir de referência a outros países em desenvolvimento. O climatologista Carlos Nobre também defende ações de restauração florestal em grande escala.
13: 4 biomas brasileiros estão na beira do ponto do retorno: Amazônia, Cerrado, Pantanal e Caatinga. É essencial que o Brasil vá nessa linha desses mapas.
12: O mapa do caminho vai permitir um planejamento de longo prazo para o Brasil reduzir suas emissões e combater o desmatamento, alinhado com os compromissos internacionais assumidos no Acordo de Paris.
14: Eleições 2026.
1: O dinheiro é um dos combustíveis das eleições. É ele que ajuda a financiar campanhas, pagar equipes, produzir materiais e levar candidatos até os eleitores. Neste ano, quase 5 bilhões de reais estarão disponíveis para a disputa eleitoral.
2: Mas afinal, de onde vem todo esse dinheiro e como ele é dividido entre partidos e candidatos? A repórter Patrícia Oliveira explica.
15: O fundo eleitoral é formado por dinheiro público e é destinado apenas para as campanhas em ano de eleições. Em 2026, dos quase 5 bilhões de reais para os 30 partidos registrados no TSE, o PL é que vai ficar com a maior fatia, cerca de 882 milhões de reais. A divisão leva em conta o tamanho das bancadas na Câmara e os votos recebidos pelos partidos na eleição anterior para deputado federal. Também considera a representação no Senado e 2% são divididos igualmente entre todas as legendas. Os partidos definem como distribuir a sua parcela entre os candidatos, como explica o cientista político Rafael Favetti.
16: Os partidos, a rigor, podem usar livremente, tal qual a sua diretoria executiva queira usar na campanha. Porém, os partidos prestam contas à Justiça Eleitoral terminadas as eleições.
15: O eleitor pode acompanhar essa prestação de contas dos partidos pelo site do TSE.
2: 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Com edição de Paula Groba e trabalhos técnicos de João Lira, o Jornal do Senado fica por aqui. Acompanhe agora as notícias da Câmara dos Deputados. Boa noite.
1: Boa noite e até amanhã.

0: Projeto estimula energia limpa em assentamentos da reforma agrária.
1: Deputados atualizam regulamentação dos profissionais da radiologia.
0: Propostas ampliam o controle sanitário sobre suplementos alimentares.
1: Boa noite. Projetos que ampliam o controle sanitário sobre suplementos alimentares estão prontos para serem incluídos na pauta de votações do plenário da Câmara. Saiba mais sobre o assunto na reportagem de José Carlos Oliveira.
2: O deputado Felipe Carreiras, do PSB de Pernambuco, acredita em rápida aprovação de propostas que ampliam o controle sanitário e as punições para fraudes e publicidade enganosa em torno dos suplementos alimentares. Os três projetos de lei foram recomendados pelo grupo de trabalho que ele coordenou na Câmara dos Deputados, já tiveram o regime de urgência aprovado e, portanto, estão prontos para votação no plenário. Além de criminalização e aumento de multa diante de irregularidades, as propostas têm foco em segurança alimentar.
3: Nós temos a grande chance de ter uma legislação moderna, de referência internacional, na medida que nós procuramos enxergar todos os mercados mundiais que comercializam suplemento. A gente pensa uma proibição e uma multa para a rede social que estiver possibilitando esse tipo de propagação indiscriminada, assim como as big techs que ofertam no Mercado Livre, no Amazon, na Shopee, esse tipo de produto. Pior do que a suplementação inadequada é a substância falsificada. E está entrando no Brasil, sendo sugerida por esses digital influencers que não têm nem formação médica.
2: Entre 2000 e 2025, 63% dos processos analisados pela Agência Nacional de Vigilância Sanitária foram relacionados a suplementos, envolvendo uso de anabolizantes, manipulação do teor de proteínas e rótulos irregulares. Nas audiências públicas promovidas pelo grupo de trabalho entre outubro do ano passado e março deste ano, técnicos da Anvisa relataram casos de suplemento ômega 3 feito apenas de óleo vegetal com aroma de peixe, whey protein e creatina à base de farinha com saborizante e substâncias tóxicas do agronegócio em laboratório de suplemento alimentar. Felipe Carreiras deverá ser o relator das propostas de controle sanitário dos suplementos alimentares no plenário da Câmara. O deputado lembrou que as audiências no grupo de trabalho ouviram todos os setores envolvidos, desde as empresas até médicos e nutrólogos. Da Rádio Câmara de Brasília, José Carlos Oliveira.
4: Saúde.
0: Baleia Rossi, do MDB de São Paulo, apresentou projeto que estabelece diretrizes para ampliar a atenção à saúde da mulher durante o climatério e a menopausa no SUS. Ele explica que a ideia é qualificar o atendimento, ampliar o diagnóstico e facilitar o acesso a tratamentos.
1: O texto também institui a Semana Nacional de Conscientização sobre o Climatério e a Menopausa, a ser realizada na primeira quinzena de março. O objetivo, segundo Baleia Rossi, é ampliar a informação sobre o tema, reduzir estigmas e fortalecer as ações de educação em saúde.
4: Previdência.
0: Júnior Lourenço, do Maranhão, é favorável ao projeto que regulamenta a aposentadoria especial de agentes comunitários de saúde e de combate às endemias. Para ele, a medida é importante para garantir direitos previdenciários àqueles que atendem diretamente à população.
1: Júnior Lourenço explica que a proposta prevê aposentadoria com integralidade e paridade aos 50 anos para mulheres e aos 52 para homens, após 20 anos de atividade. O texto também estabelece regras para quem tem tempo de serviço em outras funções.
4: Trabalho.
0: Projeto de Rodrigo Valadares, do PL de Sergipe, cria uma modalidade de aprendizagem voltada a jovens egressos do serviço militar obrigatório. O texto permite que empresas de segurança privada substituam a cota de aprendizes pela concessão de bolsas preparatórias a esses jovens.
1: Rodrigo Valadares explica que o projeto reduz para 19 anos a idade mínima para atuação como vigilante de quem comprovar a prestação do serviço militar e dispensa. Para ele, a medida amplia a inserção de ex-militares no mercado de trabalho e reduz a vulnerabilidade desses jovens.
4: Votação.
0: O projeto que amplia o reconhecimento de profissionais da radiologia foi alterado na Câmara e retorna ao Senado para análise das modificações. Saiba mais com a repórter Sofia Peçanha.
5: A Comissão de Constituição e Justiça aprovou o projeto que atualiza a regulamentação das profissões de técnico e tecnólogo em radiologia e de bacharel em ciências radiológicas. A proposta, já aprovada pelo Senado, altera a lei que regula o exercício das profissões da área desde 1985. Entre as mudanças está o reconhecimento formal das categorias de bacharel, tecnólogo e técnico em radiologia, além da ampliação das áreas de atuação profissional. O texto busca adequar a legislação às novas tecnologias utilizadas em exames e tratamentos de saúde, além de atividades industriais e de segurança que utilizam radiação. O projeto já havia sido aprovado pela Comissão de Saúde. Na reunião, o relator, o deputado Ricardo Silva, do PSD de São Paulo, destacou a importância desses profissionais para o funcionamento dos serviços de saúde.
6: Eles buscam beneficiar os profissionais técnicos em radiologia, os quais têm atuação relevante nos serviços de saúde, principalmente na produção de exames radiológicos indispensáveis ao diagnóstico de patologias.
5: Além de atualizar as regras para o exercício da profissão, o texto determina quem pode obter ter registro nos conselhos regionais de técnicos em radiologia, estabelece regras para supervisão das técnicas radiológicas e reforça exigências relacionadas à proteção radiológica e à segurança dos trabalhadores e usuários dos serviços. Na prática, a proposta busca dar mais segurança jurídica aos profissionais ao definir quem pode atuar em cada atividade e quais são as responsabilidades de cada função. Durante a votação na Comissão de Constituição e Justiça, a deputada Érica Cocai, do PT do Distrito Federal, defendeu a proposta, afirmando que uma das principais mudanças é o reconhecimento dos tecnólogos em radiologia na legislação.
7: E por fim dizer que nós temos uma legislação que é uma legislação antiga, que não previa o tecnólogo, e tecnólogo agora vai poder fazer concurso público. Tecnólogo vai poder adentrar na saúde como tecnólogo. Portanto, é um reconhecimento.
5: Como a proposta que atualiza a regulamentação dos profissionais das técnicas radiológicas sofreu alterações durante sua análise na Câmara, ela retorna agora ao Senado para análise dessas modificações. Da Rádio Câmara de Brasília, Sofia Peçanha.
4: Desenvolvimento Regional.
1: O grupo do PL do Rio Grande do Sul defende a criação de um regime excepcional para agilizar obras e compras em estados e municípios atingidos por calamidades climáticas. A medida flexibiliza regras de licitação e reduz prazos para acelerar a reconstrução da infraestrutura pública.
8: O projeto também permite contratações simplificadas para obras de prevenção, como drenagem, contenção de encostas e sistemas de alerta. Zucco explica que a intenção é reduzir a burocracia sem abrir mão da transparência e da fiscalização dos recursos públicos.
4: Meio ambiente.
1: Mário Negromonte Júnior, do PSB, pede que a Comissão de Finanças e Tributação realize uma audiência pública para discutir os impactos econômicos, fiscais e patrimoniais da atuação do ICMBio e das unidades de conservação federais em Una, no sul da Bahia.
8: Segundo Mário Negromonte Júnior, as restrições ambientais afetam atividades agropecuárias, investimentos, acesso ao crédito e a arrecadação do município. Ele defende o debate para conciliar a preservação ambiental com segurança jurídica dos proprietários e o desenvolvimento da região.
4: Transportes.
1: A Câmara aprovou e encaminhou para análise do Senado o projeto que prorroga até 2032 a dispensa do adicional ao frete para a renovação da marinha mercante em transportes com origem ou destino nas regiões Norte e Nordeste. André Abidon, do PP do Amapá, observa que a cobrança pode representar de 8 a 40% do valor do frete.
8: De acordo com André Abidon, a prorrogação ajuda a reduzir os custos de transporte e dá mais segurança para empresas planejarem investimentos nas duas regiões. O benefício vale para a navegação entre portos brasileiros e para o transporte por rios e lagos.
4: Economia.
1: Afonso Florense, do PT da Bahia, assina projeto que cria a Lei de Proteção da Soberania Econômica Nacional contra sanções estrangeiras. A proposta proíbe que sanções unilaterais impostas por outros países produzam efeitos no Brasil.
8: De acordo com Afonso Florense, a medida protege a autonomia do país e impede o encerramento injustificado de contas bancárias e contratos por exigências externas. O deputado sustenta que o objetivo é proteger a economia e a legislação de interferências estrangeiras.
0: estrangeiras.
1: A proposta de emenda à Constituição que amplia a imunidade tributária de organizações religiosas foi aprovada na Câmara. Gabriel Mota, do União de Roraima, explica que o texto também impede a cobrança de impostos na aquisição de bens e serviços necessários ao funcionamento das instituições.
0: Gabriel Mota avalia que a mudança dá mais segurança jurídica à aplicação do benefício tributário. A proposta se estende a creches, asilos, orfanatos, monastérios, seminários e comunidades terapêuticas sem fins lucrativos geridas por essas organizações.
4: Agricultura.
1: A comissão aprovou o projeto que institui incentivos à geração de energia limpa em assentamentos da reforma agrária. A repórter Maria Neves tem mais detalhes.
9: A Comissão de Minas e Energia da Câmara aprovou o projeto do deputado Mercinho Lucena, do PSD da Paraíba, que cria incentivos para a geração de energia elétrica de fontes renováveis em áreas da União destinadas à reforma agrária. Pelo texto, poderão se beneficiar da lei pessoas físicas ou jurídicas organizadas em cooperativas e associações que representem assentados. Para viabilizar a geração de energia limpa nos assentamentos, a proposta assegura acesso prioritário a linhas de financiamento em bancos públicos e prioridade no licenciamento de obras de rede elétrica. O projeto também permite que o excedente de energia de microgeração e de minigeração distribuída seja adquirido por distribuidoras ou órgãos públicos. De acordo com o relator, deputado Júlio Lopes, do PP do Rio de Janeiro, o projeto cria a possibilidade para que cerca de 1 milhão de famílias acessem novas fontes de renda por meio da comercialização de excedentes energéticos. Na opinião do parlamentar, ao permitir que essas famílias instalem e operem usinas de energia limpa, o projeto cria um ambiente de negócios favorável ao cooperativismo e ao associativismo rural.
10: É um projeto que tem um mérito muito especial de dar àquelas pessoas que estão em áreas destinadas à reforma agrária. Portanto, pessoas que não têm propriedade, que não têm terra, que não têm outras possibilidades de desenvolverem projetos de energia. E a partir desses projetos terem uma capitalização, terem uma renda. E eu entendi que isso será de grande valia para a capitalização dessas áreas mais pobres do Brasil, ajudando essas populações menos assistidas.
9: O projeto que cria incentivos para a geração de energia renovável em assentamentos da reforma agrária ainda será analisado pelas comissões de Agricultura, de Finanças e Tributação e de Constituição e Justiça. Da Rádio Câmara de Brasília, Maria Neves.
0: Marcelo Moraes, do PL do Rio Grande do Sul, é favorável ao projeto que atualiza as regras do crédito fundiário para a compra de imóveis rurais. Segundo o deputado, a proposta torna a política de acesso à terra mais justa ao considerar as diferenças de preços entre as regiões do país.
1: Marcelo Moraes afirma que os limites atuais estão defasados e dificultam o acesso de agricultores familiares ao programa. Para ele, a medida fortalece o crédito fundiário, amplia a inclusão produtiva e contribui para o desenvolvimento regional e a segurança alimentar.
4: Esporte.
0: Arthur Oliveira Maia, do União da Bahia, é autor da proposta que proíbe a publicidade, a propaganda e o patrocínio de apostas de cota fixa, as chamadas bets, em todo o país. O projeto ainda veda a contratação de influenciadores, atletas e celebridades para divulgar as apostas.
1: O texto proíbe também o patrocínio de eventos e a utilização de marcas de bets em estádios, arenas e outras instalações. Arthur Oliveira Maia acrescenta que 20% da área de exposição das plataformas de apostas deve ser destinada a alerta sobre os riscos do jogo.
4: Ciência e tecnologia.
0: Fernanda Coelho Filho, do União de Pernambuco, solicita a criação da Frente Parlamentar em Defesa do Programa Espacial Brasileiro. O deputado entende que o colegiado pode colaborar com a formulação de políticas públicas voltadas para o setor espacial e de inovação tecnológica.
1: Fernando Coelho Filho afirma que a iniciativa visa fortalecer a soberania nacional com o desenvolvimento de programas em telecomunicações e monitoramento climático e territorial. Ele argumenta que a frente vai atuar para garantir recursos orçamentários para o setor.
0: Antônio Doido, do MDB do Pará, celebra a aprovação na Câmara de projeto que impede o bloqueio de recursos do Fundo de Universalização dos Serviços de Telecomunicações. Ele ressalta a importância do FUST no financiamento de ações para ampliar o acesso à internet no país.
1: Antônio Doido avalia que a medida pode assegurar mais recursos para levar internet de qualidade a escolas públicas, áreas rurais e comunidades que ainda não têm atendimento adequado. O texto também prevê mais investimentos para a infraestrutura das próprias operadoras.
0: Juscelino Filho, do Maranhão, é favorável ao projeto que estabelece novas regras para o compartilhamento de postes de energia elétrica por empresas de telecomunicações. A proposta busca ampliar a organização das redes e garantir acesso isonômico à infraestrutura.
1: O texto atribui à ANEEL e à Anatel a definição das regras técnicas e econômicas do compartilhamento e prevê prazo de 5 anos para regularizar ocupações irregulares. A proposta, que tem o apoio de Juscelino Filho, também incentiva a modernização da infraestrutura.
4: Segurança Pública.
0: Mário Frias, do PL de São Paulo, defende ampliar o prazo da prisão temporária em investigações de organizações criminosas e associações criminosas de alta complexidade. A medida vale para casos que dependam de provas como quebras de sigilo e análise de dados digitais.
1: Pela proposta, a prisão temporária poderá durar até 40 dias, com possibilidade de prorrogação por igual período, mediante decisão judicial fundamentada. Segundo Mário Frias, o texto também estabelece prazo de 30 dias para o Ministério Público se manifestar após a conclusão do inquérito.
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4: Justiça.
0: Felipe Francischini, do Podemos, do Paraná, quer reforçar a proteção patrimonial da mulher na dissolução do casamento ou da união estável. Ele defende que medidas de bloqueio e proteção de bens não poderão atingir imóveis ou outros bens dados como garantia em financiamentos.
1: Felipe Francischini afirma que a medida evita que bens que ainda pertencem juridicamente ao banco ou a outro credor sejam incluídos na proteção patrimonial. Segundo o deputado, a intenção é assegurar que as medidas incidam apenas sobre bens efetivamente disponíveis.
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0: O jornal Câmara dos Deputados irá a Salvador nesta sexta-feira para mais uma gravação itinerante da Voz do Brasil nos estúdios de emissoras da Rede Câmara de Rádio.
1: Lado a lado, um âncora da Rádio Câmara de Brasília e um âncora da emissora local vão apresentar as principais notícias do dia. O programa gravado em Salvador irá ao ar na próxima segunda, dia 31.
0: Termina agora o jornal Câmara dos Deputados, produzido pela Rádio Câmara, com trabalhos técnicos de Everson Urani e apresentação de Márcio Aquiles Sardi e Val Monteiro. Boa noite.
1: Uma ótima noite. Você fica agora com o Minuto do TCU.
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4: 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Boa noite.

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4: Horas e 3 minutos.
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6: O Hospital Bom Pastor da Fundação Hospitalar de Varginha recebeu um certificado de gestão de indicadores de qualidade e desempenho concedido pela Epimed Solutions, em parceria com a Associação de Medicina Intensiva Brasileira. Este reconhecimento é destinado a unidades de terapia intensiva que fazem acompanhamento sistemático dos indicadores de qualidade, segurança e desempenho. Na prática, os dados ajudam as equipes a identificar pontos de melhoria, avaliar resultados e tomar decisões mais eficientes para qualificar o atendimento aos pacientes. Para a direção do hospital, a certificação representa o reconhecimento de um trabalho contínuo, baseado em evidências e no compromisso com uma assistência cada vez mais segura e humanizada. A conquista também reforça o trabalho integrado das equipes do Bom Pastor, na busca pela melhoria dos processos e dos resultados na saúde. Ronaldo Trombini, repórter Melodia.
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4: Melodia FM. 20 horas e 4 minutos.
7: Agora com muita satisfação, o nosso amigo radialista Nenaco Barros.
8: Querida, cheguei.

0: Vai não!
1: Vaguear a noite inteira. É isso aí, galera. Giripoca vai piar até as 23 horas. É eu daqui, você daí. Muito obrigado pelo teu carinho. Hoje é segunda-feira, dia 24 de agosto de 2026. Vai balançar. É, tô chegando pedindo licença pra te fazer companhia. Eu quero estar com você na tua casa, no teu carro, no teu trabalho, no teu lazer. Eu e você, você e eu.
0: Vai não!
1: É lógico que vai, criatura, que se não for, nós perde emprego. É, e tô chegando aí, mandando aquele abração ao som de Daniel. Mandando aquele abraço pra galera que tá chegando com o Neneco Barros através da página Rádio Melodia. Através da página Neneco Barros, através do Face Rádio Melodia. Através do Face Neneco Barros. E mandando um abraço também pra quem vem comigo através dos sites radios.com/melodia. Nós tá junto, misturado e organizado no sul de Minas, para o Brasil e para o mundo através da NET.
0: Vai não, ele não vai não.

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1: É isso aí, galera, e vamos mandando bala, que chacoalhando pelo balangando o beijo, mandando aquele abraço pra quem vem comigo através do nosso telezap. Você já mandou o seu recado pro Neneco Barros? Não?

0: até a gata e ela ficou nervoso. Clássico, o dedo no inimigo do telefone, grava seu alô, manda pra nós, criatura. Esse povo tá brabo demais. Abraçando a galera que tá chegando com o Neneco Barros através do 3690-2743. É o nosso telezap. Chacoalha o pelo, casca o dedo no inimigo do telefone, grava seu alô, grava seu recado, manda pra mim. Corte diário aqui é 35. 35 é o corte diário. 3690-2743 é o número do telezap. Prega o mug daí que o Neneco Barros vai chacoalhando e pregando o mug de cá. É, e através do telezap vou lá em Cambuquira falar com meu amiguinho Fabrício. Boa noite. Boa noite, Fabrício.
1: Boa noite, meu irmãozinho Neneco Barros. Tudo bem com você? Como é que passou seu fim de
0: semana, Fabrício? Melhor agora falando contigo, viu?
1: Bem.
0: Graças a Deus, bom demais. Prega o mug aí.
1: Hoje eu quero que você toque duas músicas do Gaúcho da Fronteira pra mim.
0: Opa, vamos lá pro Rio Grande do Sul, então prega o mug aí.
1: Uma se chama Vaneirão, a outra é Churrasco na Brasa. Ah, Neneco, seu time ganhou do time da minha mãe 2-1.
0: É verdade, criatura, Cruzeirão faturou o Flamengão, hein? Mas na hora que não precisava, eu não queria, é na Libertadora, falhou.

0: Antônia.
1: Dá pra Maria Antônia. Ah, oh, Maria Antônia, nem Maria Antônia, né? Que é Maria Antônia.
0: Vilma.
1: Pra Vilma. Beleza.
0: Mano, Henrique Caixa que tá sumindo.
1: Ah, Henrique tá sumido, né? Não tá narrando o jogo do Galo.
0: Pedro Abílio.
1: Ah, oh, nosso amigo Pedro Abílio.
0: Piquitito, que narrou o jogo de ontem.
1: É, o Piquitito que tava na narração ontem, né?

0: Beleza, nossos irmãozinhos da rádio aí.
1: Daqui a pouco eu vou arrastar o mal por aqui.
0: Eita, vai mesmo? Prega o mug então.

0: com meu amigo Carlão. Boa noite, Carlão. Prega um bug aí, Carlão.
1: Olha, Gumar, boa noite, beleza? Como é que passou o final de semana aí? Passou bem?
0: Beleza pura.
1: Passou bem, tá bom, né, Leco? Isso aí. Olha, cara, precisa de umas músicas aí, pedir Camisa Manchada.
0: Camisa Manchada.
1: E tá ruim, mas tá bom com... Acho que é Gilberto Gilmar, né? Gilberto Gilmar, ou não sei de quem era, o Sérgio Paulinho, não sei.
0: Giovanni, parece.
1: Aí você manda pra mim, tá?
0: Beleza.
1: Por favor. Beleza pra você, era pro Fabrício Cambuquira, pai dele João Leite, mãe de Taxaxina. Ofereço pro nosso Manuel, Balandino, Quiabo, Rolador Jogador Maritaca, Gilberto Coca-Cola, Cezinha Vito, Jorrente Clodoaldo, Otemar Volta Redonda, Paulão, Aldir Sapinha,
0: o
1: Thiago Oliveira, todo mundo tiver audiência, hein? Tá bom? Então, sábado eu peguei o programa do Sapinho. Eu acordei, já coloquei nele direto. Foi até meio de meio.
0: Pegou até meio de meio.
1: Isso aí, né, né? Falou. Tem uma boa semana aí, uma boa programação, tá? O bom descanso quando foi embora, você prega o bugudê, que eu prego o bugudê de cá, tá? Fala, né? Fica com Deus, obrigado. Carlão do Cabreúva, valeu.
0: Abraço pra você, querido. Verdade, o sabadão não teve jeito de eu pegar o Sapinho, rapaz. Aonde eu tava não tinha sinal de celular, você acredita? Aí nem o radinho de pia do Neneco Barro não pegava. Ah, não teve jeito de eu poder pegar o Sapinho, mas semana que vem eu pego ele. Eita, vamos que vamos chacoalhar o pelo aqui. Meu amigo Zé Braz, falando com o Neneco Barro, lá de Três Corações, prega um muquizé.
2: É a gol.
3: Alô, moçada do Bola na Rede.
0: Embaixo, ó. Aí, ó.
2: Isso aqui em Minas Gerais, que nem sempre.
3: Alô, Neneco Barros. Zé Braz, aqui de Três Corações. Uma boa noite pra você. E aquele abraço.
2: O jogo é dentro de Belo Horizonte, então não tem esse negócio de mando de
0: campo. Abraço, meu querido Zé Braz, lá em Três Corações. Vamos falar com o Zé Carlos. José Carlos, mais conhecido como que a Boa noite, Zé.
4: Ô, Neneco Barro, boa noite.
0: Boa noite.
4: Como é que está as coisas com você, meu grande amigo?
0: Bom demais.
4: Espero que esteja tudo bem, viu? Um bom começo de semana para você.
0: Obrigado, para você também.
4: Deixa eu falar uma coisa para você. Vou pedir duas músicas para você que pediram para mim.
0: Prego, mulher,
4: fazer um pedido.
0: Lá.
4: Pediram para mim, para você tocar... Quero ser teu vizinho.
0: Opa.
4: E tocar o Tibiriçá de novo.
0: Deixa com nós.
4: Se você puder fazer esse grande favor.
0: Com certeza.
4: Eu quero te agradecer, você. E também oferecer essas duas músicas pra você, né, meu amigo?
0: Beleza, pura.
4: Aí,
0: obrigado, Zé.
4: Quero oferecer também lá pro Sapinho. Boa. Também quero oferecer lá pro Edmar de Volta Redonda. Quero oferecer pro Balandino, pro Fabrício. É, de Cambuquira. Um abraço, Fabrício, pra você e pra família, viu? Pro Ayrton, primo, também. Quero oferecer também lá pro Adelmo. Ó, Adelmo, a música aí, Adelmo. Mas tá, meu amigo, tá com o nariz pregado no rádio, canetinha. É, Adelmo. Também quero oferecer lá pro... Pra Dona Roça Manuel, que parece que ela tá internada.
0: Opa, não sabia.
4: Entendeu? Mas que Deus abençoe, que logo ela sai desse sufoco.
0: Com certeza.
4: E também pro Carlão Paulista, pra Dona Roça Manuel, pro Sapinho, pra Marli, pro Thiago de Oliveira, pro Zé da Ego, pro Cassiano, pro Gilberto Coca-Cola, pro Osmar Menegus, Paulinho do Burro, Sargento Clodoaldo, João Pedreiro, lá pro Moisés, pro Pingo, um grande abraço pra todos.
0: Fique
4: com
0: nós.
4: Deus. Valeu.
0: Abraço, Guiabo. Abraço, meu querido Guiabo. Ô, Guiabo, vamos mandar um abraço aí pra Dona Rosa Genovês, né? Ela e o senhor Manuel. Dona Rosa tá sendo medicada, é isso? Mas que Deus a proteja, né? Com toda certeza. Dona Rosa, papai do céu tá aí te abençoando, mamãe do céu tá aí do teu ladinho, viu? Que Deus abençoe a senhora aí, vai dar tudo certo aí. E hora que sair daí, só manda um oi pra nós daqui e fala que já tá tudo bom, tá bom? Abraço pra senhora, Deus abençoe. Receba aí o abraço e as orações de toda a nossa família Melodia. Abraço pra senhora, viu?
5: Até vai balançar as mocinhas.
0: Ô, pá, tava sumido, mas chegou. Fazia tempo que ele não participava comigo, ele tava trabalhando.

0: Boa noite. Será que ele mudou de horário? É meu amigo Cezinha Vitor. Ô, Cezinha, prega um buque aí.
1: Boa noite, Neneco Barros.
0: Boa noite, César.
1: Opa, tô na área. Cezinha Vitor, tô na área. Tamo junto. Hoje eu tô de folga. De folga nada. No banco de hora. Fiz umas 70 horas aqui e hoje eu tô de folga. Beleza? Deus abençoe você, toda a sua família, viu? E abençoe a todos nós numa boa segunda-feira, numa boa semana. Manda música pra nós aí, pro nosso querido Fabrício lá de Campo Tira. Pra mamãe, pro papai. Manda também pra nós aí também. O Já, a Marildinha.
0: Com certeza.
1: Abraço, né? Já. Tamo abraço, junto aí. O nosso querido amiguinho lá de São Paulo, que já até esqueci o nome dele, criatura.
0: Carlão,
1: 4 meses que a gente
0: não
1: vê lucrando, né? Mas tamo junto aí. Pra todos o pessoal, todos os ouvintes aí, a nossa rádio aí, Melodia. Na rádio Melodia 102,3.
0: Com certeza.
1: Beleza? Tamo junto aí. Manda a música pra nós aí. Da Fátima Leão.
0: Obrigado,
1: agora.
0: Agora, Fátima Leão.
1: Manda pra nós aí, Nené.
0: Beleza, pô.
1: Deus abençoe a todos os ouvintes aí.
0: Tá combinado.
1: E pra todos os ouvintes. Valeu, um abraço. Boa noite, Nené Cubalos. Manda essa música pra nós aí, criatura.
0: Com certeza.
1: Essa música pra nós aí, manda pra Claudinha Lima, porque senão ela vai matar eu aqui.
0: Eu vou ficar
1: de castigo um mês. Manda essa música pra ela aí, agora. Agora.
0: Beleza, abraço.
1: Eu esqueci de mandar pra ela.
0: Abraço pra dona Claudinha.
1: Eu vou ficar um mês de castigo, que criatura. Manda pra mim.
0: Beleza, Cezinha, abraço pra você, pra sua esposa, pra família aí, tá bom? Alô, Neneco Barros, boa noite. Neneco Noitá aqui na escuita. Manda pra nós duas músicas. É, e manda pra você e pra sua audiência que ela ferve. Opa, coisa boa, tá fervendo por causa de vocês aí, viu? Meu Celinho do Rinaldi. Abraço, Celinho. Neneco, manda pra nós Luz da Minha Vida com Trio Parada Dura e Porta do Mundo com Bião Carreiro e Pardinho. Abraço, Celinho. Daqui a pouco tá chegando, querido. Alô, Neneco, boa noite. Forte abraço pra você, do amigo Sidney. Neneco, manda pra gente com Tião Carreiro e Pardinho, Padecimento. Se demanda também com Carreira e Carreirinho, Gustosura. Obrigado, Neneco. Deus abençoe você, sua família. Ótima noite pra você, pros ouvintes da Melodia. Que Deus proteja, Neneco, a todos nós. Fica com Deus, meu amigo. Até amanhã. Prega um mug daí, e nós prega de cá. Agora eu vou lá no Estadão de Goiás. Vamos bater um papo com ele, que já mandou pra mim aqui, criatura divina, um pratão de torremo.
2: Poxa!
0: Na fotografia, viu, gente? Ele não manda pra nós, manda no correio, ah, manda no Mercado Livre. Um pratão de torremo, um pratão ali de mandioca, uma cerveja daquela verdinha que tem a coisinha amarela, ai, Jesus, e uma garrafa escrito Jamel. Eita! É pra judiar de mim, Seninha. Chacoalha o pelo aí, criatura. Prega o muque aí.
3: Boa noite, Neneco Barros. Noite, aqui é o Seninha, do Estadão de Goiás, da cidade de Anápolis.
0: Prega o muque.
3: Passando aí pra desejar uma ótima noite abençoada pra você e todos os seus ouvintes aí.
0: Obrigado, meu querido.
3: Eu tô aqui, ligadinho na melodia aqui, ó. Curtindo a segunda sem lei. Você tá doido, gente?
0: Bom demais.
3: Eu gostaria que você tocasse pra nós aí. Retrovisor. Com Gustavo Lima.
0: Gustavo Lima.
3: Pega o mugo daí que eu pego o mugo daqui.
0: Beleza, Seninha. Um abraço pra você, pra todos os irmãos goianos. Em especial a cidade de Anápolis. Alô, Neneco Barros, boa noite. Boa noite, Leandrão. Boa noite, Sidão.
4: Boa noite, meu amigo, Neneco Barros. O Sidão faz dito mesmo na Melodia FM aí.
0: Prego
4: pra você, pessoal do serviço aí. O Fernandão também.
0: Opa!
4: Um forte abraço aqui, ó. Manda a música pra mim, assim, por É uma espanglinês, Amado Batista, a música chama Acorda Amor.
0: Acorda Amor.
4: Por gentileza, todos os ouvintes, um abraço aos ouvintes também, você e a família de você aí. Uma espanglinês, hoje completa um ano. Marinês e Amado Batista, a música chama Acorda Amor. Por gentileza, forte abraço, meu irmão. Até amanhã, tchau.
0: Um abraço, querido.
4: Boa noite, Neneco. O Sidão mais uma vez, ô Neneco. Ou foi a música errada, o Sidão tá deitando no travesseiro aí com uma latinha de cerveja no travesseiro. Pega mal, Neneco. Mas o Sidão do Jaru, lembrou o Sidão? Aqui, ó. Hoje faz um ano que eu com o Marinês tá junto. Graças a Deus, onde namoro. Mas o toca a música pra nós, João Paulo Daniel, aos trancos e barrancos. Se der tempo depois, no final. Viu, meu irmão? Forte abraço. Você é pessoal do Melodia, o Fernandão do Melodia, meu vizinho aqui em cima, pai Reinaldo. Viu?
0: Beleza,
4: é João Panel, Estrancos e Barrão.
0: Deixa comigo.
4: O Sidão, Júnior, o Sidão.

0: Luciano, irmão da Lua e amigo das estrelas, é o Adenilson. Prega o Mug, Denilson.
1: Modão, Zezé Camargo, Luciano, amigo das lutas, amigo das estrelas. Ô, ferramenta!
0: Ferramenta, falou. Beleza, Denilson? Um abraço pra você, querido. Daqui a pouquinho, tá bom? Alô, Neneco, boa noite. Que Deus abençoe você, a nossa semana, abençoe você, sua família e abençoe todos os seus ouvintes que está sempre com a gente. Que a audiência cresça cada dia mais nas graças de Deus. Um abraço pra você e a todos. Até semana. Ah, não, até amanhã. Manda pra nós um cavalo preto. Beleza, Giovanni? Abraço pra você também, meu querido. A audiência cresce a cada dia, graças a vocês do outro lado, viu, Giovanni? Se não tem você aí, nós estaríamos subtraindo. Mas graças a você, a gente tá somando. Com a graça de Deus, a família Melodia tá aumentando aí. Vamos que vamos! Alô, Neneco Barros, boa noite! Boa noite! Prego, Muki!
2: Boa noite, Neneco Barros. Aqui é o João Miguel de Olay Mendes. Gostaria de pedir uma música. Prego, Muki, Miguel. Filho Pródigo. Filho Pródigo. Eu oferecer pra você e sua família. Obrigado. Para minha mãe Edna, para mim, João Miguel, e para meu pai, Márcio. E para todos que estão na escuta. E para o Fabrício de Cambuquira. Prega o Muque, Leleco Barros.
0: Ei, seu amiguelzinho. Amiguelzinho, você vai tomar meu lugar na rádio. Você fala bonito, caboclo. Vai tomar meu lugar aqui, viu? Meu Jesus, apaga a luz. Abraço aí pro João Miguel. Abraço pro papai Márcio. Abraço aí pra mamãe. A dona Edna. Abraço pra vocês aí na querida Eloy Mesmo. Obrigado pelo carinho, viu, Miguel? Qualquer hora de arrebenta a mamona pra cá aqui pra nós beber um quiçuque. É, nós faz quiçuque aqui, que é esse quiçuque baleinha. Aqui tem um Chico, rapaz. O Chico faz um quiçuque aqui e pega um potinho daquele, dá 70 litros. Jesus amado. Vamos mandar um abraço aqui, sabe pra quem? Vamos mandar um abraço pro meu amigo Dorival. Dorival lá de Turvolândia. Boa noite, Dorival.
3: Meu amigo Neneco Barro, toca dois modão pra nós, pra Rafael, pra Sandrinha, do Paulo Maurício e pra Sofia, a filha desse.
0: Beleza,
3: pode ser ali o Léo, motivo de saudade. E irmão de sangue.
0: Beleza, tá combinado, meu querido.
3: Irmão de sangue, acho que é Mato Grosso e Matinho que canta.
0: Tem com Mato Grosso e Matinho, é verdade. Tem com Mato Grosso e Matinho.
3: Ontem que nós não precisávamos, o Cruzeiro ganhou. Que eu digo que nós precisávamos, não ganhou, né, Neneco?
0: Verdade, animal. Nós precisávamos ganhar na Libertadores, né? Aí o Cruzeiro pisou na bola, mas levou também, tá bom. Armendou uns pontos ali, nós volta pra Libertador do ano que vem. Alô, Neneco, boa noite. Eu gostaria de ouvir uma música Flor do IP com André e Andrade. É o Rafael de Três Pontas. Ô, meu querido Rafael, boa noite pra você, pra toda querida Três Pontas aí, criatura. Quem mais mandou oi pra nós? Boa noite, Neneco. Boa noite, Maria Auxiliadora.
4: Boa noite, Neneco. Que você, sua família, família Melodia e todos os ouvintes tenha uma abençoada semana.
0: Obrigado.
4: Eu gostaria que você oferecesse pra minha música A Lua é Testemunha.
0: A Lua é Testemunha.
4: Que Deus te abençoe, tenha uma abençoada noite. Um grande abraço, fica
0: abraço
4: com Deus. Muito agradecida.
0: Eu que agradeço pelo carinho da audiência. Obrigado, viu, gente? Alô, Neneco, sou a Alessandra, moro no bairro da Vargem. Neneco, queria ouvir uma música Caboclo de Rock. Casa. Meu Neneco, presta atenção, criatura. Vamos começar de novo aqui. Neneco confundiu o trem tudo aqui, embaralhou. Boa noite, Neneco. Sou Alessandra, moro no bairro da Vargem. Gostaria de ouvir a música Casa de Caboclo com Rick Renner. Manda um alô pra nós aqui na Vagem, meu esposo Eduardo, a minha netinha Maitê, a minha filha Alexia Eduardo.

0: da meu genro Wallace, pra minha mãe Raquel. Opa, abraço Alessandro, abraço pra você, pra toda querida família aí. Um abraço especial pra Raquel, que eu sei que a Raquel tava sempre me ouvindo aí, viu, Raquel? Tá sumida, tô com saudade de você, viu, Raquel? Abraço, Deus abençoe aí, viu? Alô, Neneco, Denilson, boa noite. Teve aí xará, Denilson. Vamos lá, Neneco. 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Vai estar lá, sabe quem? O Elis Dia e o William. E o Pantanal gigante do forró, né? Abraço pra você, meu querido Denilson. É, e convidando o pessoal, viu, gente? Ó, sabadão, então, se não, já não faz marca nada, não. 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Vai ter lá, ó, Wesley Dias e o William. E nosso querido Pantanal. Ah, o povo bom tá aí, viu? Cava, não cava, sim, meu amigo Dirsapim. Ele mandou pra mim aqui, né? Pulei da carroça com esses comentários do você com o menino. Quem falou que não pegou você aí, deu jeito que custou, mas pegou você. Foi três. É, o Carlão falou que demorou, mas pegou. O Quiabo também. Viu? E ele falou, não tem nada a ver com esse negócio aí. Sartei de banda também. Neneco, prega o muque aí. Chega pra cá, meu querido Adilson Silva, ele que é o rei da rádio Mantiqueira FM. Prega o muque aí, meu companheiro de rádio.
1: Fala, criatura! E aí, Neneco, como é que foi o fim de semana, hein?
0: Bom demais, criatura.
1: Sábado eu não consegui pegar você lá na Mantiqueira, hein, Neneco? Você tá falhando comigo todo sábado. Negócio que as cartucheiras, velho. Oh, Jesus! Ô, Neneco, a gente brinca tudo, mas passando por aqui, desejando aí melhores pra Dona Rosa, que ela continua internada ainda, né? Faz 8 dias que ela tá internada. E pedindo a Deus que abençoe, né? Que ela saia logo do hospital, vai pra casa. E um hospital ninguém merece, né, Neneco? A gente só no último caso mesmo. Então, Dona Rosa, Deus te abençoe. Melhores pra senhora, tá? Peço a Deus que logo a senhora esteja em casa. Ô, Neneco, se der, manda pra nós gostoso sentimento. Leandro e Leonardo, manda pra todo mundo aí que tiver na audiência, viu?
0: Deixa
1: pra
0: comigo.
1: Toda a galera aí que tiver na sintonia. Valeu, meu amigo. Boa noite,
0: com Deus. É, abraço pra Dona Rosa, né? Realmente ela teve aí. Tá num momento perrengue, mas eu acho que já deu tudo certo lá. Manda um alô pra nós aí, tá bom? É, quem mais mandou um oi pra nós? Ariete Alves, boa noite, Ariete. Prega o muque aí, Nenê. Vamos que vamos.
2: Oi, Neneco, oi. Boa noite.
0: Boa noite.
2: Aqui em Cambuquira tem uma fã sua aqui, ó. O Radinho tá do lado aqui, ó.
0: Boa.
2: A Dona Antônia tá pedindo franguinho na panela.
0: É, Dona Antônia,
2: se você puder tocar pra ela. E a filha dela, Ariete.
0: Ariete, boa noite pra você.
3: Oi, boa noite, Neneco.
0: Boa noite, Dona Antônia.
3: Eu sou sua fã.
0: Eu que sou fã da senhora.
3: A Maria Antônia de Cambuquira.
0: Beleza, Maria Antônia. Eu que sou fã da senhora, viu? Qualquer hora dessa nós vamos reventar a mamona pra esse lado. Depois nós beber um café com a senhora aí. Deus quiser. Alô, Neneco Barros, boa noite. Tudo bem? Tudo bom. Que o senhor derrame uma noite maravilhosa, muitas bênçãos sobre você, sobre sua família. Grande abraço pra você. Tamo junto, Neneco. Aí, Odete, a Érica, minha amada irmã Sueli. Celso na Fazenda Santa Rita. Dona Isabel. É, não vai, não vi mais Neneco. Vai, é a Dona Isabel que tá arrumando com nós aí. Só tá birrenta com o Neneco Barro. Abraço aí pra Odete, abraço pra Sueli. Abraço pra Érica. Pra Dona Isabel, pro Celso, pra galera toda aí. Mais um aqui pra nós sortar umas modas. Quem tá comigo aqui, vamos lá. Vamos, Chaco, aí é o pelo. Deixa eu ver aqui, deixa eu ver se é o nome aqui. Não tem nome, mas vamos ver aqui. Boa noite, Neneco. Toca pra nós aí. Brusa Vermelha e Mão do Tempo, por favor. Vamos ver se eu consigo achar o nome aqui. Quem me pediu essa aqui. Tá sem nome no retratinho aqui, rapaz. Deixa eu ver aqui. Neneco tá com... Ah, é o Cássio. Ô, Cassim, boa noite pra você, criatura. Beleza, Nené? Comanda pra nós, tinha um carreiro e pardinho, o rei do gado. É meu amigo Tomate, hein? Ê, Tomate, boa noite pra você. Hoje é giriporca. Boa noite, Tomate, Deus abençoe. Vamos que vamos, Nené, que sorte umas modas aí que já são 20h35.
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